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1: Olha o que o pai tá te dizendo.

0: isso, e aí sim o seu dia será um dia brilhante, porque você começou agradecendo e louvando ao nome do Senhor Jesus, né, vovô?
1: Oh, meu fiel, oh, meus encantos, deixa ele falar aqui, meus encantos. Você, quando você fala, você tem a unção na voz, você tem a unção nas palavras, igual o seu avô.

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0: Estamos de volta
1: com Bruce. E sempre tem como finalidade abençoar a sua vida, abençoar o seu caminho, abençoar o seu trajeto, abençoar o seu destino, abençoar o seu presente, o seu futuro, abençoar a sua caminhada, abençoar a sua estrada, abençoar o percurso da sua vida, abençoar tudo aquilo que diz respeito a você. E se você está vivo, se você respira, automaticamente você já é abençoado a partir da respiração. Portanto, se você se considera assim abençoado, então glorifique sempre, exalte sempre, agradeça sempre, faça sempre aquilo que é bom, para que todos possam, junto com você, reconhecer isso e também desfrutar de tudo isso. Então, Deus te abençoe no sentido filosófico pela qual você já é abençoado.

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0: Não é que eu entendi, gente. Eu tô doido aí.
1: Rapaz, é isso mesmo, é grande. E todos eles, todos os locutores aqui da rádio, nenhum foi selecionado para estar aqui no programa dos abençoados. Só nós. Porque nós é os melhores, você tá entendendo? Nós é a seleção. A seleção brasileira do rádio, tá entendendo? Mas mesmo, velho, você como nosso técnico, até, olha aí.
0: Eu gostei, traste ruim, eu gostei de seu técnico, e eu agora vou dar a ordem pra vocês, viu? Vocês, vai com essas bolas.

vocês tudinho. Se esse tivesse álbum aqui e tivesse figurinha, eles iam querer o mineirinho aqui com a pão de queijo na mão, hein? Vocês estão achando que vocês são melhor que quem aqui? Ninguém é melhor que ninguém, não? Oxi, não, hein? Falei até em bobaiano. Oxi, não é senhora de jeito nenhum, hein?

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1: Existe um texto clássico que todo mundo cita, que conhece o Novo Testamento, se muito ou pouco, não importa, mas a prisão de Paulo e Silas. Todo mundo sabe contar essa história. Eles estavam presos e começaram a cantar. E de repente, o chão começa a tremer, as portas começam a se bater, os cadeados se quebram, os grilhões se quebram e eles estão livres. E o carcereiro se desespera diante daquilo tudo e vê o que ocorreu após o cântico de Paulo e Silas, cântico de felicidade, a despeito do sofrimento daquele momento. Ele então pede e diz: olha, eu quero isso, o que é que eu faço na minha vida? Crê no Senhor Jesus, será salvo tu e a tua casa? Pois é, a gente quando pensa em cadeia, a gente pensa sempre em penitenciária, cadeia pública, é o que está na nossa mente, é o que está aqui. A gente fecha o olho e fala assim: fulano está na cadeia, a gente imagina a grade, a gente imagina lá o agente penitenciário, mas tem tantas cadeias que precisam ser rompidas, e você pode cantar para rompê-las. Tem muita gente presa nas suas emoções, tem muita gente vivendo mergulhado na depressão, com gosto amargo na boca, um sentimento de vazio, desejo de morte. Tem tanta gente que está na prisão do alcoolismo, gente que professa fé em Cristo. Tem tanta gente presa com o cadeado das drogas. Há tanta prisão por aí. E é preciso, todo muro grande, ele pode cair quando você abre a sua boca e louva a Deus ou adora a Deus, embora agora se confunde muito essa história de adoração, porque a adoração tem muito pouca relação, porque a adoração não é um estilo musical. Adoração é estilo de vida. Tem muita gente adorando a Deus com seu dízimo, com a sua oferta, tem muita gente adorando a Deus com a sua vida, se dando às pessoas com o exercício da graça todos os dias, sendo misericordiosos, estendendo a mão, sendo gratos a Deus, enquanto tem tantos outros que vivem o próprio exercício da ingratidão, que não deixa de ser uma cadeia, não deixa de ser uma prisão. O ingrato sabe que ele é ingrato. Quando ele está na frente do espelho, ele se olha, ele sabe que não soube agradecer os pequenos começos e nem agradecer quem lhe estendeu a mão. Imagine, existe prisão maior do que essa?

0: para alguém, mas a prisão de Paulo e Silas faz com que tenhamos a possibilidade de contextualizar as prisões que porventura estejam em nós. E eu as citei aqui agora. E esse tipo de prisão, simplesmente, eles podem ser rompidos, sim, com o louvor, com a adoração. E a adoração é essa dedicação, é a doação. Isso é adoração. É a leitura da Bíblia, é a oração. E isso é adoração. Eles abriram a boca e cantaram. Eles louvaram a Deus, mas adoravam a Deus com as suas vidas e com as suas atitudes. Por isso, tem jeito para você se libertar da sua cadeia.
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3: Bom dia, começando mais uma edição do Madrugada Tudo de Bom. Bom dia para você, meu amigo motorista por aplicativo, você que tá trabalhando agora nos hospitais da Grande Vitória, onde quer que você esteja, você, meu amigo caminhoneiro, você porteiro, vigilante, segurança, que papai do céu te abençoe e te guarde, tá bom, meu irmão? Bom plantão para você, bom trabalho, fique ligadinho com a gente, até 4 da manhã, lindos louvores, louvores que marcaram época na nossa Madrugada Tudo de Bom, e a primeira canção está chegando.

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3: O que aconteceu no passado da tua vida não é tão importante com o que pode acontecer no seu futuro. Importa o que aconteceu no passado, que você já ouviu de uns 100 pregadores. Seu passado pode ter muitas marcas, mas o seu futuro está intacto. Basta com a sua, com a ajuda de Deus, construir uma nova história. Agora, querido, para você fazer com que o seu futuro seja mais importante do que o seu passado, ou seja, melhor do que o seu passado, você precisa fazer uma análise da sua vida. No seguinte perspectiva: o que eu tenho que corrigir? O que eu tenho que tirar da minha vida? O que eu tenho que jogar fora? O que eu tenho que incorporar? O que que eu tenho que mudar? Porque a mudança, a predisposição para a mudança e para o novo, é um sinal que você está dando que você de fato quer um futuro melhor. Sabe por quê? Porque a acomodação, ela gera 3 coisas na nossa vida: mesmice, retrocesso e atrofiação. E quem não quer mudar ou não quer melhorar, o seu futuro está comprometido, porque está acomodado. Está bom assim, essa miséria mesmo que eu estou vivendo, essa bagunça mesmo, está legal assim, está bom. Você se acomodou? Não existe garantia de nada quando você se acomoda. Ao você se acomodar, você vai descobrir a mesmice. Você vai descobrir que a sua vida não vai progredir, mas vai regredir. E uma coisa pior, atrofiação, que é encolher, diminuir de tamanho. Atrofiar, esse é o significado da palavra. Mas quando você diz, não, o que é que eu tenho que melhorar? Onde é que eu tenho que tirar? O que é que eu tenho que botar? O que é que eu tenho que corrigir? O que é que eu tenho que consertar? Hã? O que é que eu tenho que botar para fora da minha vida? Você está sinalizando que você quer melhor. Vamos aprender com o apóstolo Paulo. Como é que ele faz com esses 3 tempos da vida, de um texto conhecidíssimo de Filipenses 3, 13 e 14? Uma coisa fácil é que, esquecendo-me das coisas que para trás ficam, avançando para as que estão diante de mim, prossigo para o alvo pelo prêmio da soberana vocação de Deus em Cristo Jesus nosso Senhor. Passado, esqueço. Presente, avançando para as coisas que estão diante de mim. Sabe o que ele está falando aí? A ideia dele é de um corredor, um violento esforço para a frente. É o cara que está numa corrida, numa maratona. Então, passado eu esqueço, presente eu estou fazendo um violento esforço para a frente. Futuro, eu estou vendo lá o alvo, o ideal. É lá que eu vou chegar. Eu estou correndo para lá. É isso, queridão. Se você de fato quer ter um futuro melhor do que o passado, esqueça o passado. Naquilo que é ruim, naquilo que machucou, naquilo que magoou, naquilo que fez você perder. Bota pra quebrar no presente e não perca o alvo do futuro, e com certeza o seu futuro será melhor do que o passado. E para encerrar, o último conselho que eu vou te dar aqui, se é que você quer receber e colocar em prática, esse aqui é o último conselho: faça com que a fé vença a incredulidade. Faça com que a fé vença a incredulidade. Preste atenção a isso aqui. A grande batalha entre a fé e a incredulidade se dá na mente humana, porque a mente humana é que comanda todo o ser. Você tem vontade, primeiro passa pelo processo mental. Você tem desejos, primeiro passa pelo processo mental. Você tem sentimentos, emoções, primeiro passa pelo processo mental. Você vai fazer escolha? Passa pelo processo mental. Você vai tomar atitudes? Passa pelo processo mental. Então, a grande batalha entre a fé e a incredulidade se dá na mente, e eu provo na Bíblia. 2 Coríntios 4:4 diz que o Deus deste século cegou o entendimento, mente, dos incrédulos, para que não resplandeça a luz do evangelho da glória de Cristo. Olha lá, ó. Ó, a incredulidade atuando na mente. Agora a fé, Hebreus 11:3. Pela fé entendemos, mente, que os mundos foram criados pela palavra de Deus, de sorte que aquilo que se vê não foi feito do que é aparente. A Bíblia está falando do mundo subatômico. É? Coisa de 50, 70 anos para cá, a Bíblia, olha o escritor, os hebreus, mais de 2000 anos já falava do mundo subatômico. A rocha, ela não é feita daquilo que você vê, mas de ligações atômicas que você não vê. A Bíblia falando do mundo subatômico. Então, a fé e a incredulidade vão batalhar pela sua mente. Quem vencer vai determinar sobre sua vida. É, meu filho, tá pensando que é brincadeira? A incredulidade impede a manifestação do poder de Deus. Se você pegar o capítulo 4, o capítulo 5 de Marcos, Jesus acalma tempestade, Jesus cura uma mulher do fluxo de sangue, Jesus ressuscita uma menina, e quando chega no capítulo 6, Jesus chega em Nazaré, a sua cidade, diz lá o texto, do versículo 1 ao 6, a síntese, e Jesus curou a poucos enfermos por causa da incredulidade deles. Não teve milagres em Nazaré, só teve cura de dor de cabeça e resfriado. E de bobagem. Milagre não, paralítico não andou lá não. Cego não viu. A incredulidade trava a manifestação do poder de Deus. E a fé torna o poder de Deus ilimitado. Jesus diz em Marcos 9:23, se tu crer, tudo é possível ao que crê. Se você crê, tudo é possível ao que crê. A incredulidade aborrece a Deus. A incredulidade aborrece a Deus. Marcos 16:14. Jesus ressurreto chega no meio dos 12, diz a Bíblia que ele lança em rosto a incredulidade deles, a dureza do coração deles de não crer e ter dúvida da ressurreição de Cristo. A incredulidade aborrece a Deus. A fé, você já sabe, agrada a Deus. É o único meio, é a única possibilidade de agradar a Deus. Hebreus 11:6. Sem fé é impossível agradar a Deus. Porque é necessário que aquele que se aproxima de Deus creia que ele exista e que é galardoador dos que o buscam. A incredulidade tem visão limitada. Ela só acredita no que os olhos podem ver. Mais nada. Lembra de Ló? Capítulo 13 de Gênesis. Pastores de Ló, pastores de Abraão, seu tio, brigando, muito gado, muito ouro, muita prata. Abraão que tinha a preferência, mas quem tem fé não se preocupa com isso. Vira para seu filho e diz assim: escolhe. Se você for para a direita, eu vou para a esquerda. Se você for para a esquerda, eu vou para a direita. Escolhe o que você quer. Diz a Bíblia, entre o versículo 9 e 10, que Ló levantou os seus olhos e viu as campinas do Jordão, o que os olhos podiam alcançar. Abraão não levantou olho nenhum. Sabe por quê? A fé faz você ver o invisível, crer no incrível e receber o impossível. Só a fé. A fé não está limitada à visão dos olhos. A fé vê com a mente. Porque na mente, no processo mental, você tem uma capacidade que é chamada a capacidade de imaginar. Isso é, criar imagens. Aqui na minha mente eu posso me ver em qualquer lugar do futuro que eu quiser ver. Você acabou de entrar no curso de medicina e aqui você já viu operando uma pessoa. Se você entrou no curso de medicina, entrou, você já vê. Então, a fé é, você não vê com os olhos, você vê com a mente. Lá na frente, pode pegar a Bíblia. Lá na frente, depois que Ló saiu do caminho de Abraão, aí Deus diz assim: levante os seus olhos. Olha para o norte, para o sul, para o leste e oeste. Ande nisso aí tudo, é essa terra que eu vou te dar. Oh, meu irmão, a fé faz você ver o invisível, crer no incrível e receber o impossível. A incredulidade é determinada pelo diabo. Eu já citei o texto: o Deus desse século cegou o entendimento dos incrédulos para que não resplandeça a luz do evangelho da glória de Cristo. A incredulidade é determinada pelo diabo. A fé é determinada pela palavra de Deus. Romanos 10, 17. A fé vem pelo ouvir e ouvir a palavra de Deus. Você está ouvindo a palavra, você pode ter fé de maneira transcendental, que você não sabe, que você nem imagina, que não passa pelo teu processo mental, vai no mundo do espírito. Você pode ter fé, porque a palavra de Deus é a fonte produtora de fé. Qual é o resultado da incredulidade? Está em Apocalipse 21:8. Quanto aos tímidos, aqueles que nunca tomam a decisão, se querem mesmo servir a Deus, até conhece o evangelho, e aos incrédulos, aqueles que não creem em jeito nenhum, a sua parte será no lago que arde com fogo e enxofre. O resultado da incredulidade é o inferno. O resultado da fé tanto vale para a vida como para a eternidade. 1 João 5:4. Esta é a vitória que vence o mundo, que vence esse sistema: a nossa fé. Nós não estamos aqui dando crédito ao que o Banco Central fala ou a economia fala. A nossa fé, a gente pode ter opção política, porque você é cidadão, vota em A, vota em B, vota em C, mas a nossa esperança não está em A, B ou C. Essa é a vitória que vence o mundo, a nossa fé. Mas a fé não apenas traz vitória nessa vida, a fé traz vitória eterna. Efésios 6:8. Pela graça sois salvo por meio da fé. A fé traz salvação e vida eterna. O texto áureo da Bíblia, de João 3:16. Hã? Porque Deus amou o mundo de tal maneira que deu o seu Filho unigênito para todo aquele que nele crê, não pereça, tem a fé, acredita que ele é o Salvador, não pereça, mas tem a vida eterna. Quem crê no Filho, diz o versículo 36, tem a vida eterna, mas quem não crê não verá a vida, mas a ira de Deus permanece sobre ele. É a fé que vai salvar você do inferno, é a fé que vai levar você para o céu, é a fé que traz uma nova esperança para a sua vida. Creia, creia, Deus pode reverter, Deus pode abrir a porta, Deus pode operar um milagre, Deus pode fazer o que ninguém faz. E isso é pela fé.
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3: O deserto representa o mundo, a nossa trajetória aqui para chegar no propósito, que é o céu. Deus está treinando você, queridão. É isso que ele está fazendo. Só tem uma coisa, para você chegar no propósito, obedeça a direção de Deus e creia no que ele fala. Foi a condição para eles. Interessante que para Davi tem um sinal claro. Interessante, já muda. Para Josué, por isso que eu digo, Deus não age igual no propósito. Cada um é diferente, é pessoal. Davi, ele tem de maneira clara, porque ele como garoto foi coroado rei. Ele tomou uma coroa na cabeça, meu irmão. Está aqui o propósito, você vai ser rei. 15, 16 anos. Hã? Recebe uma coroa. Depois ele derrota Golias. Caramba, um segundo fato. Vai rapidinho sentar no trono. É ungido na casa do pai pelo sacerdote como rei. Mais um pouco à frente. Uma vitória espetacular sobre o pior inimigo, que eram os filisteus. Não, esse cara vai sentar rapidinho no trono. É. Nem Davi imaginava o que Deus ia fazer. Agora começa o treinamento, meu brother. Um fato real do que eu quero para sua vida. Você venceu Golias. Só tem uma coisa, Davi: sua fé, valentia, dinamismo, otimismo não são características fundamentais para ser rei. Você tem qualidades espetaculares, mas para ser rei é muito mais do que isso. Você é valente, você tem fé, você é animado, você é belicoso, você encara, você é um cara de palavra, mas ainda não está preparado para ser rei. Depois da coroação, depois da vitória espetacular onde ele é aclamado, vai começar o treinamento. Por quase 10 anos ele é perseguido implacavelmente por Saul. Vou te treinar. Passa fome! Ah, meu irmão, eu não passei. Mas pergunta aí quem passou fome. Quem passou fome aprende jamais a desperdiçar. Quem passou fome jamais desperdiça. Vai ver a riqueza que Davi deixou para Salomão. Vai ver a oferta, só a oferta que ele deu. Oferta, não estou falando nem a riqueza do reino. Só a oferta pessoal dele para a construção do templo. 131 mil quilos de ouro, 307 mil quilos de prata, fora pedras preciosas, tecidos finíssimos, madeira de alta qualidade, uma oferta de bilhões. Oferta pessoal do seu tesouro particular, fora o que ele deixou do reino. Você vai ser um grande rei, você não pode desperdiçar. 2, Vou te botar na caverna de Adulão. Lá tem gente fugitiva, endividado, homens decepcionados pela vida. Você vai aprender a lidar com a miséria do ser humano para você poder ser um rei benigno, justo. Você vai treinar esses caras, esses 400 párias, que vão ser os heróis do seu futuro exército. Você vai dar a esses caras dignidade, treinamento. Porque você vai comandar, escute isso, um dos maiores exércitos da história humana, não é da Bíblia. Primeiro Crônicas 21:5, o exército de Davi possuía em Israel 1.100.000 homens, em Judá 470.000 guerreiros, 1.570.000 homens há 4.000 anos atrás. Para você ter uma ideia, as forças armadas do Brasil, exército, marinha e aeronáutica, é pouco mais do que 300.000 homens. Há 4.000 anos atrás, Davi tinha um exército de 1.570.000 homens. E na história, Davi é considerado um dos maiores conquistadores da história. Está entre os três maiores. Não estamos falando de Bíblia. Então, Deus está treinando esse camarada. Vou te treinar no deserto. Você vai conhecer o deserto como ninguém, porque aí você vai derrotar reis muito poderosos. Você vai ser um rato do deserto. Você vai conhecer onde tem rocha, onde tem caverna, onde tem terra plana. Qual é o melhor lugar, qual é o pior lugar, onde tem monte. Olha Deus treinando o cara. Você vai correr para lá e para cá para tu não ficar metido a besta, porque tu recebeu uma coroa e porque tu derrotou um campeão e você acha que você é a última Coca-Cola do deserto. Eu vou botar o cara para te perseguir, para você saber que você não é nada. Uma vacilada tua, tu morre. Deus está treinando ele. Eu vou te ensinar nesses 10 anos a depender de mim. 1 Samuel 22:3 diz assim: quando ele entrega seu pai e sua mãe para os moabitas, para o rei dos moabitas, e diz assim: até que eu saiba o que o Senhor há de fazer de mim. Até que eu saiba o que o Senhor há de fazer de mim. Deus não revelou nada. Você só tem uma coroa. Agora começa. E quando acha que a coisa vai ficar boa, diz 2 Samuel 3:1, e houve guerra prolongada entre a casa de Davi e a casa de Saul, e a casa de Davi prevaleceu. Então aguça teu ouvido, até aquilo que Deus te prometeu, você vai ter que lutar para conquistar. Mas quando você chega em 2 Samuel capítulo 5, versículo 4 e 5, o propósito de Deus se cumpre, Davi é rei sobre todo Israel. Agora, uma das coisas mais lindas para mim, uma das coisas mais lindas que eu vejo na história desse camarada, é ele entender o propósito de Deus. Em 2 Samuel capítulo 5, versículo 12, entendeu Davi que o Senhor o confirmara sobre rei de Israel e exaltara o seu reino por amor a seu povo. Cara, isso aqui é sensacional. Entendeu Davi que o Senhor o confirmara sobre rei de todo Israel e exaltara o seu reino? Não tem nada a ver comigo. Tem a ver com o seu povo. Ah, meu irmão, só a gente entender que o propósito que Deus tem para a tua vida não é um propósito egoísta por causa de você e da tua família. Transcende você e tua família. É por causa da igreja, é por causa do povo de Deus, é por causa do reino de Deus. Ah, se você entender isso, o cara começa a receber bênção, fica besta, nariz empinado, acha que é alguma coisa, já quer mandar em pastor, já não fala com qualquer crente. Deixa de ser besta, rapaz. O que está acontecendo na tua vida não tem nada a ver com você. tem a ver com um propósito maior. Davi entendeu: eu sou um rei poderoso, eu sou um rei conquistador, o meu reino é grande, mas nada disso é por minha causa, é porque Deus ama seu povo. Ô, irmão, entenda o propósito de Deus para a sua vida. Eu vou encerrar minha palavra. Qual é o grande segredo para não perder o propósito de Deus? Abraão, Hebreus 11:8, fé. José, Hebreus 11:22, fé. Davi, Hebreus 11:33 e 34, fé. Creia. Creia que Deus está no controle de tudo. Creia que aquele que te prometeu é fiel para fazer cumprir, mesmo que tenha uma tempestade na tua vida. Nem que os piores inimigos se levantaram contra você, nem que é o pior momento da tua história, a maior adversidade. Creia, creia, creia. Se você quer chegar no propósito de Deus, creia. Eu quero reafirmar o que eu já disse na mensagem, estou reafirmando. Se eu estou falando do aviso, é porque é importante. Você não entende, você não vê, você não ouve, você não sabe, mas Deus está agindo na sua vida. meu irmão, é importante eu dizer para você: o povo que saiu do Egito, livrando só dois de quase 2 milhões de pessoas, o resto morreu tudo no deserto. Não chegou no propósito. Por algum acaso o propósito de Deus foi abortado de vez? Não. O propósito de Deus sempre será cumprido, queira você ou não. Você sai fora, Deus bota outro no teu lugar. Canaã foi conquistada por Israel, mas não por aqueles que viram os sinais e a glória de Deus, porque eles não creram, eles duvidaram, eles desobedeceram. Sai fora. Pensa que Deus depende de você. Ai, meu Deus, se você não cumprir, coitadinho de Deus, está frito. Não, você perde a oportunidade de ver coisas grandes na sua vida. Você sai e Deus bota outro, porque o propósito dele vai acontecer com você, comigo, semigo, sem você, sem a minha pessoa, vai acontecer. Penúltimo lugar, eu queria informar para o povo de Deus que o diabo também tem propósito. Está lá em João 10:10, roubar, matar e destruir. Está lá em 1 Pedro 5:8, ele anda em derredor, bramando como um leão, buscando a quem possa tragar. Não pensa que ele está de bobeira não, ele quer te arrancar do propósito. Mas fique calmo. Não se apavora com o chifrudo, não. É só para você saber que tem alguém para te tirar do propósito. Que tem alguém trabalhando contra você. Mas 1 João 3,8 diz: foi para isto que o Filho de Deus se manifestou, para desfazer as obras do diabo. Eu vou encerrar minha palavra dizendo para você: não se esqueça. Olha que texto bonito de Isaías 64,4. Desde a antiguidade não se ouviu, nem com o ouvido se percebeu, nem com os olhos se viram, um Deus que trabalha além de ti. Um Deus que trabalha em favor daqueles que nele esperam. Há um Deus que está trabalhando em teu favor, se você espera nele. Há um Deus que está trabalhando. Esse salmo é muito bonito, que é o Salmo 81, a partir do versículo 13, uma síntese. Ah, se meu povo me ouvisse, ah, se o meu povo me obedecesse, rapidamente eu derrotaria os seus inimigos, levantaria minha mão contra eles. Aqueles que me aborrecem se submeteriam a eles eternamente. Eu os sustentaria com o trigo mais fino e saciaria com o mel saído da rocha. Olha como é que Deus está interessado em te dar o melhor. Olha como é que Deus só tem um interesse de realizar coisa boa na sua vida. Olha o que Deus está falando para Israel. Aquilo que Deus também falou para Israel, que vale para nós em Jeremias 29, a partir do versículo 11. Eu bem sei os pensamentos que penso acerca de vós. Pensamentos de bem, não de mal, para vos dar o fim que espereis. Então, me invocareis, ireis, orareis a mim e eu ouvirei. Buscar-me-eis e me achareis, quando me buscardes, de todo o vosso coração, e serei achado de vós. Igreja do Deus vivo, igreja do Senhor, obedeça, seja fiel, busque a Deus. Deus vai cumprir na sua vida o seu propósito. Quem recebe aqui essa palavra? Quem recebe essa palavra? Repete aí: eu obedeço,
4: eu obedeço.
3: Sou fiel,
4: sou fiel.
3: Busco a Deus.
4: Busco a Deus.
3: Ele vai cumprir o seu propósito na minha vida. Assim seja, assim seja, assim seja. Aleluia! A Ele a glória, a Ele a honra, a Ele o louvor. A igreja de pé, por favor.
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Que você tenha um domingo abençoado, cheio da presença do nosso Deus Todo-Poderoso, tá bom? Continue com a gente que tem uma programação especial pra você nesse domingo.

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bom. 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Um domingo maravilhoso, abençoado, cercado das bênçãos do Senhor, que você possa ter o seu coraçãozinho cheio de alegria e da presença do Pai. Que Deus te abençoe muito. Vamos de música.

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3: Muitas pessoas hoje se decepcionam, chegam aqui na igreja decepcionadas com lideranças, com relacionamentos, com experiências negativas, simplesmente porque posicionaram-se de forma errada. Deixa eu falar uma coisa para você. Por mais que sejamos um corpo, e somos, por mais que uma igreja seja uma bênção, e é, aprenda uma coisa: o relacionamento que mais te sustenta é o relacionamento que você mantém com Deus. A Bíblia manda você, Cláudio Omar, se relacionar com Deus, e 1000 cairão ao teu lado, 10000 à tua direita, e você não vai ser atingido. A Bíblia manda você se relacionar, Juliana, com Deus, porque pode faltar todas as coisas, mas Ele vai te manter de pé. O grande problema é que muitas vezes estabelecemos conexões humanas fortes e conexões divinas fracas. Nós precisamos olhar isso e ter maturidade. Por quê? Porque quando ele começa a sofrer decepções, uma em cima da outra, ele espera que o rei o cure e o rei não cura. Ele espera ir até agora o profeta, e o profeta vai recebê-lo, e ele faz um modelo mental de como as coisas vão ser. Eu vou ir no culto, Deus vai falar comigo desse jeito, a porta vai se abrir, o milagre vai acontecer. Oh, acorda, você não é Deus, Deus é Ele. Ele faz do jeito que quer, na hora que quer, da maneira que quer, e pronto. O modelo quem define é Ele, não é você. Quantas mulheres chegaram aqui aguardando a mudança de seus maridos, e o que elas não sabiam é que Deus as trouxe aqui para transformar a vida delas. Quantas pessoas vieram aqui para fazer uma campanha para a porta de emprego, e quando chegou aqui, o que Deus tinha preparado era a salvação para a alma dessa pessoa. O grande problema é que quando você vai para o lugar errado, então deixa eu falar uma coisa para você, aprenda uma coisa: Deus te mandou para cá, sim, mas para se relacionar em primeiro lugar com, antes de receber a sua porta de emprego, aquelas coisinhas que parece que tem tudo a ver com você. Que você vem para quê? Para receber uma cura, um milagre, um... Nossa, não é sobre você, é sobre Ele. Você vem para cá para que o nome dEle seja glorificado através da sua vida. Você vem para cá porque Ele é o Deus Todo-Poderoso que entregou o Filho na cruz para te dar vida eterna. Você vem para cá para agradecer a Ele, não por aquilo que Ele vai fazer, mas por tudo aquilo que Ele já... O restante é só bônus. É assim que funciona. Quando eu olho para esse cara, ele fica decepcionado de olhar tudo aquilo que ele está vivendo. Então, que eu vejo gente indo para o lugar certo, mas às vezes com o propósito errado. Nós temos que ter cuidado com isso. Quando nós olhamos para essa história, é isso que eu vejo: alguém que está desapontado com as situações. Por quê? Porque o modelo não é o que ele estabeleceu. Se você vai se relacionar com Deus, acorda. O modelo é dele. É ele que faz do jeito dele, é ele que entrega. Se quiser curar, cura. Se não quiser, ele leva. E pronto. Ah, pastor, queria. Ah, minha mãe está com 95 anos. Dá para orar para ela não morrer? Claro que dá. Mas quando a véia fizer 100 e ficar doente de novo, você vem de novo pedir. Ah, vê agora, coitado, está só com 100. Aí a véia fez 110, parece prima do Highlander. E aí ficou doente de novo. Por quê? Porque todas as vezes que tiver um ente querido seu perto da morte, você quer que ele continue? É assim que funciona. Então tem gente que só vai servir a Deus se o desfecho for do jeito que ele quer. Está no lugar errado, querido. O Deus aqui é o Todo-Poderoso. E se você vem para cá para servir a Deus, para que Ele faça segundo o seu modelo, ainda dá tempo. Pede para sair, porque você está no lugar certo, com a postura errada. Ele fica frustrado, por quê? Porque o que ele escutou do profeta foi: vai lá e dá 7 mergulhos no rio sujo. Ele indignou-se porque ele não viu o processo de cura. Ele não viu substâncias terapêuticas nas águas do rio. Mas Deus está querendo falar: Naamã, não tem a ver com a água do rio, tem a ver comigo e com você. Eu quero que você experimente o que você nunca experimentou. E para isso, eu permiti que uma crise chegasse. Você tem que entender que a crise que você enfrenta não veio na sua vida para te destruir, ainda que ela possa fazê-lo. Mas a missão dela é mostrar para você, para o seu casamento, para o seu negócio, para seus filhos, para sua família, certo? Que Deus está no controle de tudo, pode entrar na sua vida e mudar a sua história para sempre. É assim que funciona. Só que muitas vezes nós, como Namã, não conseguimos enxergar. Eu vou falar para vocês, abri meu coração. Meu iPad descarregou, estou tentando fazer isso com meu celular, porque meu esposo está aqui. Mas se eu não fosse um crente que sou, diria que o diabo está me perturbando. Que tal? Vou te falar. Certo? Então presta atenção. Ele consegue alcançar, apesar da decepção. Ele fica curado. Posso ouvir um amém?
4: Amém.
3: Isso. Vou montar aqui, não vou citar o texto para a gente ganhar tempo no segundo culto, é mais fácil. A Bíblia conta a história de um homem que tem um filho endemoniado e que ele espera alcançar a cura em Jesus. Ele nutre todas as suas expectativas e ter um encontro com Jesus, e através de Jesus, seu filho vai ficar liberto daquela possessão demoníaca. Porém, o texto diz que quando ele chega no local que ele espera encontrar Jesus, Jesus não está, mas lá estão seus discípulos. Ele então entrega seu filho para seus discípulos. Olha bem, ele sai de casa para procurar Jesus. Imagina que vai encontrar Jesus num determinado lugar. Quando ele chega lá, Jesus não está, mas ele vê a maior parte dos discípulos de Jesus ali. Ele então resolve entregar seu menino endemoniado nas mãos dos discípulos para que eles expulsassem o demônio. Não tem problema nenhum, desde que eles entendam que o que eles estão fazendo é encontrando com os discípulos de Jesus e não com ele. Isso me parece não ficar muito claro para aquele homem. Ele entrega seus filhos aos discípulos. O que acontece? Os discípulos não conseguem expulsar o demônio. E agora a situação vai ficar bem difícil. Quando ele chega com a expectativa: meu filho vai ficar liberto. E de repente ele vê sua particularidade virar um espetáculo. De repente ele vê sua privacidade sendo exposta. Era vergonhoso para ele ver seu filho ficar possuído por um demônio, virar um espetáculo, porque quando um demônio se manifesta, inevitavelmente um espetáculo se estabelece. No meio daquele espetáculo, ele descobre que não vai dar certo. As coisas não vão terminar bem. Mais uma vez ele vai voltar com seu filho possesso para casa. Quando de repente chega Jesus no ambiente. E agora Jesus, no meio daquela situação, chama o homem. Isso para mim é extraordinário. Eu vejo isso o tempo inteiro no meu gabinete, no bate-papo. Como é que as pessoas vêm de outros lugares com as experiências negativas? Agora aquele homem está diante de Jesus. Jesus pode fazer por ele o que ninguém pode fazer. Mas quando Jesus pergunta a ele se ele quer ver seu filho curado, se ele quer ver seu filho liberto, ele olha e diz: eu tenho um problema. Minhas experiências anteriores são tão ruins que eu estou com dificuldade de acreditar que o Senhor pode fazer alguma coisa. Minhas experiências são tão frustrantes, são tão decepcionantes. Eu estou tão decepcionado com líder evangélico. Eu estou tão decepcionado com religião. Eu estou tão decepcionado com casamento. Eu estou tão decepcionado com política. Eu estou tão decepcionado com tanta coisa que eu já não estou conseguindo assimilar e gerenciar bem. E de repente ele olha para Jesus e diz: se o Senhor puder me ajudar, faça alguma coisa. Jesus olha para ele e diz: nós temos um problema. Se você consegue acreditar apesar de todas as suas decepções, eu sou capaz de fazer. Não venha lidar comigo com as decepções de outras pessoas. Me parece que você está duvidando de mim porque você já foi em muitos lugares que não conseguiu resolver seu problema. E agora você me procura, marcado por decepções anteriores. Aprenda uma coisa: seus relacionamentos anteriores não vão definir o relacionamento que você mantém comigo. Se está decepcionadinho lá fora, aprenda a resolver suas emoções, porque quando vem para minha presença, eu não sou homem para que minta, não sou filho do homem para que se arrependa. Se eu falar, eu faço. Hoje, o grande desafio da maior parte das pessoas é que as experiências que elas mantiveram lá atrás são tão ruins, sabe? que elas agora, quando têm a oportunidade de viver um milagre, às vezes elas estão diante de seu milagre. É assim que acontece. Mas e agora? Como é que elas fazem? Como é que ela reage? Me parece que o passado vem à tona na mente delas, bloqueando a capacidade de viver o que tem. Eu não sei de onde você veio. Eu não posso mudar seu passado. Não. Ah, pastor, eu me divorciei, eu fiz isso, eu fui aquilo. Seu passado não me incomoda. O que me incomoda é o que você planeja fazer do seu futuro. Isso sim. Eu não posso mudar. Eu posso te influenciar a viver um estilo de vida extraordinário.
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12: 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Um ótimo domingo pra você, que Deus abençoe muito o seu domingo. 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
1: Muito bem, agora 7:04 na Rádio Cor da Vida, rádio que é tudo de bom. Eu sou Ronaldo Ribeiro e juntos vamos até 8 horas com o programa Falando de Vida. É um prazer inenarrável estar aqui com vocês, mais uma vez para a honra e glória do nome do Senhor e Salvador Jesus Cristo. Para você que está ligando agora o teu rádio, ou para você que já estava esperando e ouvindo aí pela primeira vez, este programa é o programa da Igreja Assembleia de Deus Praia da Costa, Rua Inácio Higino, número 520, pastor presidente, pastor Marinel Stão da Silva, que daqui um dia vai estar conosco, tá lá nos Estados Unidos ouvindo a gente, né? E aí eu fico muito feliz porque o pastor tá lá curtindo ali a sua netinha, sua filha, seu genro, né? Ele e sua esposa irmã Cristina, um abraço para vocês, Pablo, Kathleen, tá certo? Um abraço para todos vocês ligados com a gente aqui. E que Deus proteja vocês também no retorno e daqui uns dias estaremos de volta, tá certo? Pastor Billy também um abraço, um grande abraço, tá certo? E olha só, daqui a pouquinho na nossa igreja nós temos escola bíblica dominical às 8:30 da manhã e você é o nosso convidado especial a estar com a gente, tá? E olha só, à noite um grande culto de louvor e adoração ao nome do Senhor e Salvador Jesus Cristo às 19 horas. Hoje louvo a Deus pela oportunidade de estar aqui, né? Esses dias tem estado muito assim, puxado para nós. Eu estou ainda com minha sogra que está internada no hospital lá dos funcionários públicos, né? Ontem, esse mês, inclusive eu estava falando aqui nos bastidores aqui com os irmãos, esse mês de agosto é um mês atípico para nossa família, né? Para mim em especial. Eu, no dia 4, fez 2 anos que Deus levou o meu pai biológico. No dia 20 fez 1 ano que Deus levou o meu padrasto, né? Eu tenho como pai, vivi com ele 44 anos da minha vida. Quando foi no dia 25 do ano passado, né, nós sepultamos o pai na quinta-feira. Quando foi na terça-feira, nós sepultamos uma prima minha, né, que inclusive morava lá perto da casa do Marcão. Ela infartou, 44 anos de idade. E ontem, Deus o colocou para nós, isso aí. Eu creio que tudo que Deus faz é bom, né? Existe um propósito, existe um tempo para tudo. E ontem nós sepultamos mais uma prima, a Jovelina, né? Foi ali em Santa Catarina 2, ali o velório dela. E eu quero mandar aqui um abraço pro pastor Angelino, né, que é lá de Rosa da Penha, que foi quem fez o culto fúnebre. Tive a oportunidade de encontrá-lo ali. E peço aos irmãos que orem para que Deus continue confortando a nossa família. Em tudo Deus tem um propósito, tudo que Deus faz é bom. E a gente precisa entender dessa forma, né? Eu entendo dessa forma. E eu costumo sempre dizer que a Bíblia diz que a alegria do Senhor é a nossa força. E a mesma Bíblia diz que nós somos templo do Espírito.

ainda que eu não tivesse nada, tivesse morando debaixo de uma marquise, mas com Deus nós temos tudo. Então sou muito grato a Deus. A Bíblia diz em tudo dá graças. Tem até um louvor da harpa que diz, né? Graças dou por esta vida.

da noite, pela dor, pela aflição. E quando você é grato a Deus, na verdade, quando você é grato por tudo, você consegue enxergar coisas boas. Mesmo em meio ao caos, você consegue entender e perceber que Deus está com você. Ele que é o dono do ouro e da prata, é o dono da vitória, é ele que abre porta, é ele que conduz, é ele que nos fortalece, é ele quem nos capacita. Você consegue olhar para Deus. Agora, quando a pessoa ela é ingrata, ela passa a olhar só para coisa ruim. Ela tropeçou, algumas até chamam palavrão, né, e tal, porque machucou o pé. Quem foi que colocou essa pedra aqui, essa coisa aqui? Podia ter feito diferente. Agora a pessoa que é grata, assim, meu Deus, muito obrigado. Eu machuquei o pé, mas eu tenho o pé para andar. Tem muita gente que não tem o pé. Tem muita gente que não anda, nunca vai tropeçar, né? Eu machuquei, mas vai sarar, porque Deus criou a gente com esse processo, né? E aí, enfim, que Deus continue nos abençoando. E eu sou muito grato a Deus por tudo quanto Deus tem feito em minha vida. Eu costumo dizer que eu sou o homem mais feliz do mundo, sem dinheiro, devendo e precisando fazer conta, porque a maior riqueza que eu precisava para minha vida eu tenho, é ter Deus. E depois que Cristo morre, rasga-se o véu que fazia separação entre Deus e o homem. Hoje eu tenho acesso livre, direto ao Pai. Então aqui nós tenhamos experiências com o Pai, intimidades com o Pai, porque isso nos fortalece cada manhã. E nesse momento agora, nós vamos abrir a programação, nós vamos de louvor para você que está ligado com a gente.

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1: Muito bem, agora 7:20, gente, olha só, para você que tá ouvindo a gente, tá certo? Pastor Marinel convoca todos os obreiros para uma reunião amanhã, tá certo? Às 19h na nossa igreja. Todos os obreiros, tá? Vai ter uma reunião aí de obreiros na nossa igreja amanhã às 19h, tá certo? E todos estão intimados, né? Estão intimados a estar com a gente lá, tá certo? E eu quero aproveitar aqui e mandar um abraço muito especial para o meu grande amigo Lelinho. Lelinho, um grande abraço, meu irmão, Deus te abençoe, você e sua família, né? A netinha, tá? Toda a família aí, que Deus abençoe. Foi um prazer inenarrável estar com vocês aquele dia aí, na festa da igreja, foi bênção, tá? Um abraço pro pastor Vanderlei, né? Irmã Valéria, seus filhos, a gente ama vocês, tá? Um grande abraço, que Deus continue abençoando vocês. Também quero mandar um abraço aqui para o pastor Paulo, lá do Morro do Romão, ligado com a gente aqui na Rádio Cor da Vida. Um grande abraço, meu irmão, Deus te abençoe ricamente. Quero aproveitar aqui e mandar um abraço aqui para o doutor Schuber. Doutor Schuber, irmã Beth, que sempre ouvindo a gente, para a Aline, né, para a sua netinha ligada com a gente aqui. Mandar um abraço também para o presbítero William. Esse dia eu tive a oportunidade de passando de carro, vi ele, aí buzinei e depois mandei um áudio para ele. Falei, rapaz, eu vi você passar, não, eu reconheci o carro, mas eu vi você passar. E aí, tipo assim, nós precisamos tomar aquele café, presbítero William. Saudade de você. Um abraço, irmão Josi, tá certo? Também presbítero Everton. Um abraço para vocês, realmente, assim, saudade, tá? Saudade de vocês. E quero mandar um abraço aqui muito especial também para o pastor Cândido. Pastor Cândido, pastora Nádia, um abraço para vocês. Tive ontem na igreja Hebron, né? Pastor Vanderlei Pacheco, um abraço para vocês também. Um abraço pro Marquinho, um abraço, obrigado pelo convite. E eu quero, perdão, Vanderlei Rocha, né? Eu era o maestro e hoje é pastor, a igreja tá crescendo poderosamente. Deus continue abençoando os irmãos aí, né? E eu quero aproveitar também e mandar um abraço para o pastor Cláudio, meu amigo lá de Castelo Branco. Pastor, conhecido mais como Claudinho, né? Um abraço, meu irmão, Deus te abençoe. Um abraço pra Rosana, que acabou de mandar aqui, tô ligadinha também. Rosana, um abraço pra você também, tá? Saudade. Um abraço pra Tereza, que Deus abençoe ricamente. A gente agora 7:23 na Rádio Cor da Vida, lembrando a você, daqui a pouquinho na nossa igreja, Escola Bíblica Dominical, às 8:30 da manhã, tá certo? Chega cedo, que chega primeiro, bebe água limpa, tem lá um cafezinho corajoso, né? Ele vem desacompanhado, é só o cafezinho mesmo, mas tem um cafezinho ali pra você, você pode escolher com açúcar ou sem açúcar, ou se quiser coloca o adoçante, tá certo? Chega mais cedo e vai cultuar Deus conosco. À noite um grande culto de louvor e adoração no nome do Senhor Jesus Cristo às 19h, chega já 19h com a gente lá, vai ser bênção pra nós, pra você e pra gente. Pra você que tá ligado com a gente, vamos então agora de Fernandinho cantando mais louvor pra nós aqui na Rádio Cor da Vida, 7:23, a rádio que é tudo de bom.

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1: Muito bem, 7h32, estamos aqui na Rádio Conta Vida, rádio que é tudo de bom, e do meu lado aqui ele, Marco Ferreira, Marcão. E hoje, gente, foi assim, eu tive até que usar a senha para entrar aqui na rádio, né? Com o tempo que eu não vinha, aí quando eu tocou o interfone, aí, quem é? Ronaldo. Não pode entrar não. Eu falei, não, mas tô com o Marcão. Aí pode entrar. Aí disse, ah, sim, tudo bem. Aí é com essa. Então eu tenho que deixar que o Marcão falar com a gente aqui, Marco Ferreira. Um abraço para ele aqui, que sempre tá trazendo para nós um café medroso. Ele traz sempre um café medroso, gente. Aí, Gui, segue o exemplo do Marcão, deixa ele te usar. Traz um cafezinho para nós aqui, que o Azeitona passa aqui o dia todo, chega aqui de madrugada. Chega aqui 3 horas da manhã, o Azeitona tá aqui. E aí, tipo assim, traz um cafezinho com a Azeitona aqui, fortalece aí da Azeitona. Rapaz, seu bom dia, Marcão.
2: Ronaldo deu uma subida aí, deixou a gente, né, aqui na seca, né? É uma honra a gente estar sempre junto aqui na rádio, Ronaldo, pastor Marinel, Subili e outros mais, né? Vamos participar mais. Pessoal, vamos, pessoal da Igreja Assembleia de Deus da Praia Costa, vamos participar mais de manhã cedo aqui na rádio, junto com o pastor Marinel, junto com o Billy, o Ronaldo aqui, que está junto com a gente aqui, que é, para mim é um grande amigo, um irmão em Cristo.
1: Deus é fiel.
2: É, isso. Aqui eu vou aproveitar, vou mandar uns abraços aqui. Eu tenho que mandar um abraço pro doutor Franz Schuber. Doutor Franz Schuber é um grande amigo, uma pessoa de que eu zelo por muito carinho, ele, doutora Bete, sua filha Aline, sua neta. Também mandar um abraço aqui pro Fábio Nabuco, um cara que está sempre em contato comigo. Nós já fomos de outra congregação e hoje a gente, ele está em uma congregação, eu estou na Assembleia de Deus da Praia da Costa, mas a gente está sempre no contato. Fábio, um abraço para você, para tua esposa também. E não esquece de mim não, irmão. Uma hora que você estiver pro lado de Vila Velha aqui, você dá uma passada aqui em casa, você já sabe onde eu moro, dá uma passada aqui pra gente tomar um café junto. Mandar aqui também um abraço pra minha esposa que está lá, creio, tomando café, ouvi na rádio, né? Deixei ali também um cafezinho já pronto pra ela. Daqui a pouco eu estou passando lá pra pegar ela pra gente ir pra Escola Bíblica Dominical. 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
2: Graças a Deus.
1: Gente, olha só, nós vamos agora então ler um salmo aqui para você que tá ligado com a gente, aqui na Rádio Cor da Vida, a rádio que é tudo de bom. Salmos 23, de 1 a 6. O Senhor é o meu pastor e nada me faltará. Deitar-me faz em verdes pastos, guia-me mansamente às águas tranquilas. Refrigera minha alma, guia-me pelas veredas da justiça, por amor do teu nome. Ainda que eu andasse pelo vale da sombra da morte, não temeria mal algum, porque tu estás comigo, a tua vara e o teu cajado me consolam. Preparas uma mesa perante mim, na presença dos meus inimigos. Unge a minha cabeça com óleo, o meu cálice se transborda. Certamente que a bondade e a misericórdia me seguirão todos os dias da minha vida, e habitarei na casa do Senhor por longos dias.

bem, agora 7h54 no Rádio Cor da Vida. Quero mandar um abraço muito especial aqui, tá certo? Olha só, para o pastor Natan, que tá ligado com a gente, ele e sua esposa. Pastor Toniel, um grande abraço pro senhor, tá certo? Lembrando a você, daqui a pouquinho na nossa igreja, Escola Bíblica Dominical, às 8h30 da manhã. E à noite, um grande culto de louvor e adoração, tá certo? E o próximo louvor vai em especial para o pastor Natan Tens, tá certo? E já vamos já fechando por aqui. E você fica aí com Osés de Paula, Tens, 7h54 na Cor da Vida. Até domingo que vem, se Deus quiser.

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Bom dia, meus queridos ouvintes, meus irmãos amados, como estão vocês? Hoje estamos num domingo ensolarado, um domingo lindo, convidando a gente para uma praia, para um parque, um passeio, mas também nos convidando para estar na casa do Senhor agora pela manhã, também à noite. Que o Senhor possa te conduzir neste domingo, você ter um domingo maravilhoso na presença dele, seja numa praia, seja num parque, também numa igreja pela manhã, ou você escolhe à noite, mas que o amor, a graça, a misericórdia, o favor do Senhor esteja com você nesse domingo, nesse início de semana, né? Que hoje, na verdade, é o primeiro dia da semana. Que o Senhor possa te abençoar, não só hoje, mas essa semana inteira. Você possa ter um encontro com o Senhor durante essa semana, que Ele possa falar ao seu coração, que Ele possa trazer condução à sua vida, em nome de Jesus, que Ele possa estar conduzindo a sua vida. Deixar um abraço a cada um de vocês, a minha mãe está aí em Vespasiano me ouvindo, aos ouvintes que nos ouvirem em Vespasiano, em Matozinhos, ali em Minas Gerais. Um abraço a todos, que o Senhor possa falar grandemente ao seu coração nessa manhã. E hoje nós vamos correr sobre um assunto muito pertinente, muito interessante, muito profundo. Quero conversar com vocês hoje sobre o primeiro amor. Mas antes de entrarmos nesse assunto, quero deixar aqui uma canção que já vai falar exatamente sobre o primeiro amor, que você já possa estar refletindo. Mas antes disso, eu quero fazer uma oração com você. Pai querido, em nome de Jesus, quero abençoar cada ouvinte, Senhor. Pai, que o Senhor possa estar ouvindo, Pai, o clamor dos seus filhos, Senhor. Assim como o Senhor ouviu o clamor dos seus filhos ali que estavam cativos no Egito há 400 anos como escravo, e o Senhor chegou a um ponto, o Senhor ouviu a oração deles, ouviu o clamor e se levantou do teu trono e foi socorrido através de Moisés, Senhor. Que o Senhor possa estar também, Senhor, nesta manhã, ouvindo o clamor dos seus filhos, Senhor, enviando os teus anjos em socorro, Senhor. Assim como o Senhor fez ali com Daniel, o Senhor enviou os teus anjos em socorro de Daniel, ao qual foram barrados durante 20 dias por ações de demônios nos ares, Senhor. E o Senhor teve que enviar reforço para que as bênçãos, a oração de Daniel fosse respondida, Senhor. Eu te peço também, Pai, em nome de Jesus, Pai, em nome de Jesus, que as orações dos meus irmãos que estão sendo barradas nos ares, Senhor, por batalhas de demônio, Pai, que o Senhor possa estar enviando reforço, Senhor, para que essas orações, Pai, possam ser respondidas, Senhor, que as respostas dessas orações cheguem à vida dos meus irmãos, Pai, que eles possam colher tudo aquilo que estão buscando no Senhor, que a graça, o favor, a misericórdia do Senhor esteja com cada um, Pai, em nome de Jesus, que as bênçãos sejam alcançadas pelos meus irmãos, Senhor, em nome de Jesus, amém.

Bom dia, meus queridos, mais uma vez. Estamos de volta. Quero deixar mais uma canção com vocês, falando sobre esse primeiro amor, para que você vá refletindo, abrindo seu coração, que o Espírito Santo possa estar falando com você, te deixando seu coração pronto para receber a palavra dele.

0: Voltamos, meus queridos. Eu quero te convidar para você que tem à sua disposição a sua Bíblia, no seu tablet, no seu telefone, ou ela mesmo em papel, que é o mais gostoso, né? E tá ali folheando a sua Bíblia. Abra sua Bíblia comigo em Apocalipse, capítulo 2, verso 4 e 5. Apocalipse, capítulo 2, versos 4 e 5. Contra você, porém, tenho isso. Você abandonou o seu primeiro amor. Lembre-se de onde você caiu. Arrependa-se e pratique as obras que praticava no princípio. Se não se arrepender, virei a você e tirarei o seu candelabro do seu lugar. Aqui o Senhor está falando do primeiro amor. Aqui Deus, Jesus está falando aqui para a igreja de Éfeso, que ela perdeu o primeiro amor. Mas ele começa com elogios essa igreja e termina com elogios. Nós vamos dissecar esses textos aqui. E muitos têm dúvida do que é esse primeiro amor. Muitos acham que esse primeiro amor é uma coisa, outros acham que é outra, muitos não sabem o que é. Então muitos têm dúvidas sobre o que é esse primeiro amor, como ele se perdeu e como encontrá-lo novamente. Como se perdeu o primeiro amor e como encontrá-lo novamente. Há um autor britânico, John Flavel, se não me falha a memória, ele tem 3 livros traduzidos para o português. Ele tem uma frase que diz que a maior dificuldade antes da conversão é ganhar o coração para Deus. E a maior dificuldade depois da conversão é manter o coração com Deus. Vou repetir. A maior dificuldade antes da conversão é ganhar o coração para Deus. Como é difícil ganhar o coração para Deus, né, de alguém para Deus. E a maior dificuldade depois da conversão é manter o coração com Deus. Também é muito difícil. Não é fácil. Porque depois que você entrega o coração para o Senhor, as coisas à sua volta tendem a piorar. Porque o diabo não está feliz com a sua decisão. Ele vai te atacar de todos os lados. Então não é fácil. E quando a Bíblia nos fala de primeiro amor, ela não está dizendo que existe uma forma cronológica de amar, como primeiro e segundo amor. Quando perguntaram para Jesus qual o maior mandamento, ele disse: amarás o Senhor teu Deus com todo o seu coração, com toda a sua alma, com todas as suas forças e com todo o seu entendimento. Isso nos mostra que temos que ter intensidade na busca a Deus, paixão no seu relacionamento com Ele. Não pode ser algo mais ou menos, uma mera formalidade, uma mera rotina. Tem que haver paixão, amor intenso, um fogo ardente dentro de nós, uma química inexplicável com Ele. Esse é o primeiro amor. Nós temos que nos agarrar a esse primeiro amor e não soltá-lo. Essa paixão, esse amor, que você é capaz de abandonar tudo por Ele. Não é uma mera formalidade, uma rotina. Ah, eu sou crente agora, tenho que ir para a igreja no domingo à noite ou domingo pela manhã, na quarta-feira. Agora eu não bebo mais, eu não fumo mais, eu não falo mentira, eu não falo palavrão, eu não roubo mais. Não é só isso. Eu não minto. Agora eu sou mais educado, sou simpático, falo de Jesus de vez em quando. Mas se não tiver essa paixão por Deus, essa paixão por Cristo, essa paixão arrebatadora, esse amor intenso, esse fogo ardente dentro de nós, aquilo que você experimentou lá no início da sua caminhada com o Senhor. O problema é que ao longo da caminhada nós podemos perder tudo isso por causa dos nossos afazeres. nossas correrias, aquilo que nos dá prazer e nos distrai, aos poucos, sem perceber, vamos perdendo essa paixão, este amor arrebatador. E este confronto do Senhor vem nos alertar sobre isso, sobre essa perda do primeiro amor. Ao longo da nossa caminhada, nossos afazeres, você às vezes é solteiro quando se converteu, aí vem um casamento, começa a vir as primeiras lutas no casamento, nascimento de filhos, dificuldades financeiras, às vezes doenças, começa a nos tirar o olhar para Cristo, a gente começa a olhar pelos problemas, as dificuldades, as lutas começam a tomar lugar em nossas vidas, começa cada vez mais a tomar um espaço maior, começa a ocupar o lugar de Cristo. Muitas vezes são prazeres, os prazeres da vida, a sua condição financeira te dá acesso a alguns prazeres que você não tinha, e isso começa a distrair, começa a tomar o lugar que era de Cristo, o amor começa a ser desviado para outro lugar. Outras vezes é carreira, começa a romper na carreira. Talvez se você começou um negócio tão pequeno, aquilo começa a crescer e vai tomando cada vez mais seu tempo, a sua energia. Abre uma loja, abre outra, seu negócio expande, abre uma outra fábrica, contrata mais pessoal. Aquilo começa a tomar seu tempo, as suas energias. Você começa a ter acesso a pessoas e a lugares que você não tinha. Aquilo começa, vai tomando o lugar de Cristo em sua vida. Isso vai esfriando. Por outro lado, tem pessoas que estão na igreja, continuam trabalhando para o Senhor. Talvez conquistou tudo isso, já passou por tudo isso, mas continua trabalhando, não desviou. Continua rendendo no reino. Mas também não garante que vai continuar no primeiro amor. Olha, vamos ver sobre isso, a gente acertar um pouco sobre isso. Olha o interessante. Então esse confronto do Senhor, ele vem nos alertar sobre isso, sobre essa perda do primeiro amor. Jesus veio confrontar a igreja de Éfeso. Olha que interessante, o Senhor fez vários elogios à igreja de Éfeso. No verso 2, eu conheço as suas obras, o seu trabalho árduo e a sua perseverança. Sei que você não pode tolerar homens maus, que pôs à prova os que dizem ser apóstolos, mas não são, e descobriu que eles eram impostores. Verso 3. Você tem perseverado e suportado os sofrimentos por causa do meu nome, e não tem desfalecido. Contra você, porém, tenho isto: você abandonou o primeiro amor. Lembre-se de onde caiu, arrependa-se e pratique as obras que praticava no princípio. Porque se não se arrepender, virei a você e tirarei o seu candelabro do seu lugar, ou seja, a sua autoridade. Mas há uma coisa a seu favor: você odeia as práticas dos nicolaitas, como eu também odeio. O que nós podemos aprender com isso? O que nós podemos ver isso aqui, vemos aqui? Isso nos mostra que produzir no reino e para o reino não nos garante, não nos isenta de perder o primeiro amor. Então, o que é esse primeiro amor? Que eu estou ali trabalhando na igreja, estou produzindo para o reino, ao ponto do próprio Jesus elogiar a igreja de Éfeso. Então ele começa elogiando, no meio ele traz a crítica. Olha, você perdeu o primeiro amor, você caiu, contra você eu tenho isso. Volte aonde você caiu, ou seja, pecado. Depois ele elogia de novo: mas eu tenho isso a seu favor, vocês odeiam as obras dos nicolaitas assim como eu. Então, produzir para o reino e produzir no reino não nos garante, não nos isenta de perder o primeiro amor. Então, pastor, o que é esse primeiro amor? É aquela resposta aquela paixão inicial que temos quando nos convertemos. E essa paixão, este amor arrebatador que experimentamos no início da caminhada com Cristo. Lembra de quando você conheceu Jesus? Lembra quando você se entregou a Ele? Lembra daquele sentimento maravilhoso, intenso, aquele desejo de sair compartilhando o amor para todos que você conhecia? Eu costumo brincar dizendo que eu pregava até para cachorro. Eu me lembro como eu saí impactado da igreja. Havia 10 anos que eu estava no mundo. De repente eu comecei a sentir um vazio dentro de mim, um vazio incomodava, onde o final de semana não tinha lugar que eu tivesse, que me satisfazia. Estava em casa, não estava satisfeito, estava na rua, não estava satisfeito, era um vazio, algo me incomodava. Perguntei para minha irmã que estava na Lagoinha, que os horários de culto, ela falou que tinha domingo às 10 da manhã e à noite. Eu comecei às 10 da manhã, depois voltava à noite. E eu fui durante um mês, mais ou menos. E aquela paixão foi ganhando espaço no meu coração, aquele amor arrebatador, aquela loucura por Jesus, a um dia que eu explodi, não aguentei. Eu me lembro como se fosse hoje. O Diante do Trono ministrando pelo domingo pela manhã, e eu chorei da primeira à última música. As pessoas estavam do meu lado, me abraçavam, tentavam me consolar, não sabia o que estava acontecendo, chorando. E no final do culto, o pastor Márcio, ele costuma fazer apelo até em velório. Ele não fez apelo naquele domingo. Coisa mais estranha. E eu pensei, e agora? O que eu faço? Eu vim aqui para aceitar Jesus. Eu vou lá na frente falar com ele. Mas tinha tanta gente. À noite eu volto. E eu tentei sair da igreja, não conseguia sair. Parecia que algo me puxava para fora, ou uma outra força me puxava para dentro. Eu voltava, olhava, não tem gente mais falando com ele, eu vou voltar à noite. E ia até o portão, dali não conseguia continuar, e voltava para a igreja de novo, olhava para aquele ali, mais gente falando com ele, aquela fila, na noite eu volto. E eu voltava, eu cheguei e comecei a descer o morro ali da igreja, que a igreja está no morro. Mas no meio do caminho eu disse, não, eu não posso ir embora sem aceitar Jesus. Eu voltei. Entrei na igreja, esperei. Quando chegou a minha vez, eu fui falar com o pastor Márcio. O senhor não fez apelo hoje, eu quero aceitar Jesus. E caí em lágrimas. Aquela coisa dentro de mim ardendo, dentro de mim borbulhando, dentro de mim não resistir, não consegui ir embora, não consegui esperar até a noite. Ô filho, vem cá. Ali nós oramos. Naquela mesma hora eu fui liberto de bebidas e cigarro. Eu saí da igreja, fui para casa, cheguei em casa, desci do ônibus, contei com meus amigos. Antes eu cheguei em casa, eu voltei para os bar com ele, ali fumando e bebendo todos eles. Eu já não fumei mais, eu nem bebi, já pedi logo uma Coca-Cola. Aí começaram a estranhar, eu falei que eu não bebo mais. Me deram cigarro, não fumo mais. Por quê? Eu aceitei Jesus, eu sou crente de novo. Começaram a rir, a jogar fumaça no meu rosto, e eu firme ali. Até que eles viram que era de verdade. É essa paixão que nos move, que você é capaz de abrir mão dos seus prazeres, até de amigos, de familiares, se for preciso. Eram amigos queridos, que eu andava com eles há muitos anos, crescemos juntos. Chegou um ponto que eu entendi, cara, eu não posso continuar andando com esses amigos mais. A Bíblia fala que aquele que anda com o Senhor e volta atrás é como um cachorro que volta ao vômito. E eu não queria ser um cachorro comendo no vômito. Eu não queria voltar atrás. Eu tive que abrir mão dos meus amigos. E era irresistível dentro de mim a um amor de Jesus. E eu comecei a caminhar com Jesus. Voltei no culto à noite e não parei mais. Fiz todos os cursos que tinha na igreja na época. Essa paixão que nos move, que nos impulsiona, não só trabalhar para Cristo, mas andar com o Senhor, amá-lo acima de todas as coisas. Marcos capítulo 5, no verso de 1 a 20, nos conta a história do endemoniado de Gadareno. Nos versos 18 a 20, mostra a força, a impulsão deste primeiro amor. Ele não se limita somente a pregar para os seus. Olha só, quando Jesus estava entrando no barco, o homem que estiver endemoniado suplicava-lhe que o deixasse ir com ele. Ou seja, ele queria seguir a Cristo. Ele não se limitou a ser liberto. Ele queria caminhar com Cristo, queria seguir a Cristo, queria ser um discípulo de Cristo. Ele não parou no milagre. Ele não parou naquilo que recebeu de Cristo. Ele queria continuar. Só que Jesus não permitiu. O que Jesus disse? Vá para casa, para a sua família, e anuncia-lhes o quanto o Senhor fez por você e como teve misericórdia de você. Ele podia ter então voltado para casa e falado para seus familiares: olha para mim, olha o que Jesus fez, me libertou. Então aquele homem se foi e começou a anunciar em Decápolis quanto Jesus tinha feito por ele, e todos ficavam admirados. Olha só que interessante, Decápolis era um grupo de 10 cidades de cultura e língua gregas, localizadas na fronteira oriental da região de Israel e da Síria. Ou seja, ele não se limitou a fazer o que Jesus disse. Ele não se limitou a fazer só o que Jesus disse que fizesse. Ele foi além, de tão impactado que ficou com a presença de Cristo em sua vida. Jesus disse para ele: olha, vá para casa, vá para sua família e anuncie a eles o que eu fiz por você. Ele podia ser ido só para casa dele. Mas qual foi o primeiro impulso dele? Entrar no barco e seguir Jesus. Ele esqueceu que ele tinha família, esqueceu das cidades onde ele morava. Ele só queria seguir a Cristo. Mas Jesus não deixou. Olha, vai para casa. Vai para sua família. Conte para eles o que eu fiz na sua vida. Conte para eles quem eu sou. E ele não se limitou a fazer só o que Jesus disse. Ele fez além, ele foi além. Ele foi, começou a anunciar a Cristo nas 10 cidades vizinhas. Então, quando você vê na Bíblia Decápolis, não é o nome de uma cidade, é um grupo de 10 cidades. Essa paixão, esse amor levou ele a anunciar para 10 cidades, muito além do que Jesus falou. Jesus falou nem para a cidade dele, Jesus falou: anuncie para sua família. Mas esse amor, essa paixão, esse fogo ardente dentro por Cristo, levou ele além. Essa resposta vem desse fogo, dessa paixão, um sentimento irresistível que coloca Jesus acima de tudo em nossa vida. Se você hoje não é capaz de colocar tudo abaixo de Cristo, colocar Jesus acima de tudo na sua vida, você perdeu o primeiro amor. Se acontecer algo em sua família, na sua vida, que você chegue numa encruzilhada tendo que escolher entre Cristo e a sua família, entre Cristo e a sua esposa, entre Cristo e seus filhos, o que você faria? Entre Cristo e seu trabalho, entre Cristo e sua carreira, o que você faria? Entre Cristo e seu ministério, que muitos estão no ministério, mas não tem Cristo. O que você faria? Você seria capaz de abrir mão de tudo por amor a Ele? Esse é o primeiro amor, e ele deve continuar reinando em nossa vida, amor por Cristo, ao ponto de abrir mão de tudo. Como diz o pastor Omar, o Luciano Subirá, até que nada mais importe. Eu amo a Cristo até que nada mais importe. Eu vou buscar amar a Cristo até que nada mais importe. Eu vou buscar andar com o Senhor até que nada mais importe. O que é mais importante na sua vida? Cristo ou sua família? Cristo ou sua carreira? A sua empresa? Os seus bens? O que é mais importante para você? Nós temos também aquela mulher no poço de Jacó, que ao entender quem de fato era Jesus, saiu e foi até a sua cidade e anunciou para todos o que Jesus tinha feito. Essa resposta vem desse fogo, dessa paixão, é um sentimento irresistível que coloca Jesus acima de tudo em nossas vidas. É esse amor que vai nos impulsionar a isso. Jesus é o principal. Jesus em primeiro lugar. Quantos trocam um casamento por Jesus? Aliás, Jesus pelo casamento. Quantos trocam fama, dinheiro, em vez de andar com Cristo, né? Troca tudo isso. Troca Jesus por tudo isso. Quantos trocaram Jesus por um cargo de autoridade, por poder, tanto na política como dentro de uma empresa? Quantos não preferiram agradar a patrões, a chefes, por um cargo, por uma posição, em vez de agradar a Cristo? Quantos não colocaram a sua posição social na frente de Cristo? Quantos não colocaram as suas amizades na frente de Cristo? Muitos colocaram até suas dores, suas decepções, suas feridas no lugar de Cristo. Talvez por ter sido ferido por liderança, abandonaram Jesus, porque a ferida ficou mais importante que Jesus. Eu não abro mão da minha ferida, eu não abro mão das minhas dores. Eu prefiro continuar com elas do que continuar com Cristo. E abandono Jesus, porque foi decepcionado, porque foi ferido, em vez de buscar a cura. Perdeu o primeiro amor por uma dor, por uma decepção. Não estou dizendo que é ruim, que não seja ruim, não seja terrível. Eu sei o que é isso, já vivi isso na pele. Mas Jesus está em primeiro lugar. É como Jó. Quarta-feira, eu fui pra igreja depois de um acidente de carro. Foi 3 acidentes que eu sofri esse mês. Eu tava com a cabeça ruim, mas ruim. Nossa, eu não sabia o que pensava, a cabeça longe, daquele jeito. Eu falei assim, eu não vou deixar de ir na igreja por causa disso. Eu tava, na hora de vir pra igreja, uma pessoa bateu na traseira do meu carro. E eu preocupado, eu tava tão cabeça tão ruim que nem a placa do carro da pessoa eu peguei. Só peguei o telefone. E eu tava ali no momento de oração ali, antes do culto começar, aliás, na hora do louvor. E eu falei, Senhor, eu sou como Jó. Eu posso perder tudo. Perder família, perder emprego, perder dinheiro, perder meu carro, ficar sem nada. Mas eu não perco o Senhor. Eu não abro mão da tua presença na minha vida. Nu eu vi esse mundo e nu eu voltarei. A mulher de Jó falou pra ele, olha, você tá maluco? Abandona esse Deus e morra. O que foi que ele disse para ela? Você fala como uma louca. Nu eu vi esse mundo e nu voltarei. Bendito seja o nome do Senhor. É essa paixão. Mateus 13, 44 a 45 nos conta a parábola do tesouro escondido. O reino dos céus é como um tesouro escondido num campo. Certo homem, tendo encontrado, escondeu-o de novo. E então, cheio de alegria, foi e vendeu tudo que tinha e o comprou aquele campo. O reino de Deus também é como um negociante que procura pérolas preciosas. Encontrando uma pérola de grande valor, foi, vendeu tudo que tinha e a comprou. Então esse tesouro e essa pérola tinha um valor tão grande que eles venderam tudo que tinha para comprá-los. Eles ficaram sem nada, abriram mão de tudo que possuíam para adquirir aquele tesouro. Esses tesouros tinham valor acima de tudo que eles possuíam. O cara vendeu casa, vamos colocar no dia de hoje, vendeu casa, carro, empresas, prédios, se desfez de tudo para comprar aquela pérola, comprar aquele terreno que tinha um tesouro escondido, porque ele sabia o valor daquela pérola e ele sabia o valor que aquele tesouro que estava escondido tinha, porque aquele tesouro e aquela pérola tinha um valor muito, mas muito superior a tudo que ele tinha, que eles tinham. Ao ponto de vender tudo que tinha para comprar o terreno. Porque quem soubesse daquele tesouro no terreno não teria vendido. Teria ficado com o tesouro. Tanto que ele escondeu de novo. Então aquele tesouro, aquela pérola valia muito, mas muito além de tudo que eles tinham. Então eles compraram aquele tesouro, aquela pérola. Isso nos mostra que Jesus se torna tão importante em tudo que todo o resto perde o seu valor. Ele passa a ser o centro de nossas vidas. Ele é o mais importante. Tudo o resto fica em segundo plano. Somos capazes de abrir mão de todo o resto por amor a Ele. Então, o primeiro amor não é apenas um momento passageiro de alegria, mas é consequência dessa paixão por Jesus. Mas, infelizmente, essa alegria para alguns é passageira. E com ela vai-se também o primeiro amor. Mateus capítulo 13, 20-21. Quanto ao que foi semeado em terreno pedregoso, este é aquele que ouve a palavra e logo recebe com alegria. Todavia, visto que não tem raiz em si mesmo, permanece por pouco tempo. Quando surge alguma tribulação ou perseguição por causa da palavra, logo a abandona. Nós vemos aqui um exemplo. Que é aquele que não tem raiz. Logo recebe com alegria o Senhor, mas não tem raiz. Não aprofunda. Quando vem os primeiros problemas, desiste. As coisas começam a apertar, desiste. Tem as mesmas dificuldades, desiste. Por outro lado, podemos ver uma atitude totalmente contrária em Atos capítulo 5:42. Eles foram convencidos por um discurso de Gamaliel. Chamaram os apóstolos e mandaram açoitá-los. Depois ordenaram-lhes que não falassem em nome de Jesus e os deixaram sair em liberdade. 41. Os apóstolos saíram do Sinédrio alegres. Olha só, alegres por terem sido considerado digno de serem humilhados por causa do nome. Nome de quem? De Jesus. Todos os dias no templo e de casa em casa não deixaram de ensinar e proclamar que Jesus é o Cristo. Os apóstolos, o que aconteceu com eles? Depois de serem açoitados, saíram felizes por terem sido dignos de castigo por amor a Cristo. Não foi só uma pequena perseguição, eles foram presos, açoitados, chicoteados e ameaçados, e eles saíram dali felizes por causa disso. Eles sentiram dias honrado por terem sido castigado por amor a Cristo. Ou seja, não perderam aquela alegria inicial, aquele primeiro amor, aquela paixão, aquela euforia por Cristo. Infelizmente, existe crente que permite que a alegria vá embora depressa. E existe aqueles que, mesmo em meio às perseguições e problemas, continuam com toda alegria e amor pelo Senhor Jesus. Então, há dois tipos de crente: aquele que permite que a alegria vá embora nos primeiros problemas, mas também existe aqueles que, por meio de perseguições e problemas, continuam com toda alegria e amor pelo Senhor. Entenda, o primeiro amor não se define apenas por alegria, mas é esta empolgação, este amor, essa paixão que, mesmo em meio a perseguições, problemas, falta de dinheiro, de emprego, em meio a doenças, ele não se abala, ele não diminui, pelo contrário, ele só aumenta. É algo inexplicável. Você está cheio de uma paz que não tem explicação, a paz que excede todo entendimento. Essa alegria inexplicável, você está sofrendo, cheio de problemas, você continua amando o Senhor, continua com alegria. Normalmente, quando uma pessoa se encontra com Cristo, quando tem essa experiência profunda da conversão, elas têm o coração aceso, aquela chama que vem, que é arrebatadora. Noventa e nove por cento das pessoas que encontram Cristo vem essa paixão, esse amor, e acende no peito essa chama por amor a Cristo. Esse é o primeiro amor, essa paixão, essa loucura por Cristo, esse amor desenfreado, essa loucura por Jesus. Agora, o que é a perda deste primeiro amor? Não podemos confundir isso. Não podemos confundir. Isso não se trata somente de relaxar no trabalho de Deus, pois isso não tinha acontecido na igreja de Éfeso. Então, a perda do primeiro amor não é apenas por ter relaxado. Não é apenas por deixar de produzir. Não é apenas por deixar de trabalhar no reino. Porque isso não tinha acontecido na igreja de Éfeso. Eles continuavam trabalhando. Olha só, conheça as suas obras, o seu trabalho árduo, a sua perseverança. Sei que você não pode tolerar homens maus que pôs à prova os que se dizem a ser apóstolos, mas não são. E descobriu que eles eram impostores. Então Jesus veio com elogios a eles. Jesus estava elogiando porque eles não pararam de trabalhar. Descobriram falsos profetas. Também não é por causa do desânimo, das dificuldades. Então não era por causa de falta de trabalho, porque eles trabalhavam. Também não era por desânimo e das dificuldades. Olha o verso 3. Você tem perseverado, ou seja, não estava desanimado, não. E suportado o sofrimento por causa do meu nome. E não tem desfalecido. Olha só, trabalhavam, suportavam o sofrimento, perseveravam, mas tinham perdido o primeiro amor. Ou seja, continuavam crentes, continuavam produzindo no reino. As dificuldades vinham e não deixavam de ser crente, não deixavam de ir na igreja, não deixavam de trabalhar. Então o que vemos aqui é uma igreja dedicada, que se esforçava e não desanimava. Era uma igreja que produzia muito, mas mesmo com tudo isso a seu favor, o Senhor vem lhes cobrar a perda do primeiro amor. Ou seja, trabalhavam, produziam, não desanimavam, não desfaleciam diante dos problemas, mas perderam a paixão por Cristo. Jesus já não era mais o centro. Talvez o que tomou o lugar de Jesus ali fosse a produção. Deixaram de ser filho para ser funcionário de Deus. Quantos hoje estão na mesma situação? Continua pastoreando, continua produzindo o reino, a igreja continua crescendo, mas virou algo automático. Faz porque sabem fazer. Prega porque aprenderam a pregar. Mas não busca mais o Senhor, não busca uma palavra do Senhor. Prega porque aprendeu a escrever um sermão, porque é eloquente, tem boa oratória, bom português, sabe produzir, mas perderam o primeiro amor, perderam a paixão por Cristo. O ministério tomou o lugar de Cristo. Se perdeu o ministério, perde Cristo. Quanto que perderam a sua posição e acabaram abandonando a Cristo? Porque a sua posição, o seu ministério, seu pastoreio ficou mais importante que Jesus. O ministério que você lidera é mais importante que Jesus. Quantas pessoas foram removidas da liderança de algum cargo na igreja e afastaram do Senhor, saíram da igreja, ou foram para outra igreja, ou se voltaram para o mundo, ou estão em casa, não congregando, porque ficaram chateados? Por quê? Porque o cargo que ocupava era maior do que Jesus. Perdeu o primeiro amor. Estava produzindo. Continuava fazendo. Mas o primeiro sinal de decepção, ou com a liderança, por ter perdido o seu cargo, a sua posição, recuaram. Por quê? A sua posição, seu ministério era mais importante do que Jesus. Algumas pessoas também confundem a perda do primeiro amor com uma crise em que está passando. Mas, segundo a Bíblia, amar a Deus de todo o seu coração, com tudo que você tem, com todas as suas forças, é o maior mandamento. E quando deixamos de amá-lo, estamos quebrando o mandamento. E a definição bíblica de pecado é quebra de mandamento. Então, a perda do primeiro amor não é uma fase que passou, mas pecado. Precisamos entender que a perda do primeiro amor é um pecado e não podemos tratá-lo como se fosse uma fase que chegou ao fim. Já vi muitos crentes velhos, oh, quantas vezes eu vi isso na minha infância e adolescência, na minha juventude, quantas vezes eu vi isso, quantas vezes eu ouvi isso. Já vi muitos crentes velhos, ao verem os novos crentes empolgados, diziam: ah, eles estão no primeiro amor, logo passará. Talvez você também já ouviu isso. Ah, isso é o primeiro amor, isso é empolgação, isso passa. Mas este não é um plano de Deus, não é a vontade de Deus, não é aquilo que ele planejou. Mas a pergunta que não quer calar é: por que nós perdemos o primeiro amor? Ele é um fogo, ele é como um fogo. Se colocarmos lenha, se alimentarmos, se colocarmos combustível, ele se inflama cada vez mais e não se apaga. Mas se você deixar de alimentá-lo, ele se apagará. Esse amor, ele tem que ser alimentado. Você tem que cuidar desse amor. É como um fogo, que você parar de alimentá-lo, ele apaga. Deixar de colocar ali combustível, uma lenha, um carvão, ele vai se apagar. Alguns não só deixam de alimentá-lo, como também jogam água. Ah, esse é só o primeiro amor, isso vai passar. Em vez de alimentar isso, em vez de incentivar, há algumas coisas que contribuem com esse nosso amor para com Deus. Um deles é o pecado. Há algumas coisas que contribuem contra esse nosso amor para com Deus. Um deles é o pecado. E pecado não confessado gera frieza espiritual. E a frieza leva ao afastamento de Deus. Então, alguns pecados não confessados. Mateus 24:12, devido ao aumento da maldade, o amor de muitos se esfriará. Então, quanto mais pecado, menos amor, mais frio se torna a pessoa. Muitos estão não só vivendo os seus pecados, mas estão também convivendo de uma forma muito passiva, sem resistência aos pecados que os rodeiam. Muitos estão vivendo no pecado e convivendo com o pecado à sua volta. E muitos não estão pecando, mas estão convivendo com o pecado à sua volta. Muitas coisas que deveriam enojar o crente vai se tornando aceitável. Mesmo que ele não as pratique, ele vai se tornando tolerante. Nós vamos negociando alguns valores que antes eram inegociáveis. Tem situações, tem coisas e situações que não praticamos e não aceitamos em nossas vidas, mas deixamos entrar em nossas casas através de nossos filhos, netos, sobrinhos. Isso vai esfriando o nosso coração. Muitos não praticam determinadas coisas, mas quando vem os filhos, vem os netos, começa a admitir certas coisas dentro de casa. Coisas que não aceitavam, começa a negociar coisas que eram negociáveis. Princípios que eram negociáveis, começa a negociar agora, porque é um filho, porque é um neto, porque é um sobrinho, e começa a deixar essas coisas entrar dentro de casa. Começa a conviver com o pecado. Isso aos poucos vai esfriando. Isso vai esfriando nosso coração. Outros esfriam pela falta de profundidade. Jesus, na parábola do semeador, explica que aquele que recebe com alegria, está lá em Lucas capítulo 8, 13, as que caíram sobre as pedras são aqueles que recebem a palavra com alegria quando a ouvem, mas não têm raiz, creem durante algum tempo, mas desistem na hora da provação. As raízes não eram profundas. Muitos recebem o evangelho com sincera alegria, mas ao não se aprofundarem na palavra, nos ensinos dos apóstolos, não criam raízes. E logo nos primeiros problemas, murcham e sua fé esfria. E com o tempo se afasta da igreja e, consequentemente, se afasta do Senhor. Esses são crentes superficiais, são levados por todo o vento de doutrina. Não têm raízes, não são profundos, estão sujeitos à queda a qualquer momento. Não viva a vida cristã de forma superficial. Se desenvolvermos profundidade, estamos, na verdade, criando anticorpos que são defesas contra a possibilidade de perder o primeiro amor. Jesus também fala das sementes que caírem no meio dos espinhos. As que caírem entre espinhos são os que ouvem, mas ao seguirem seu caminho, são sufocados pelas preocupações, pelas riquezas e pelos prazeres dessa vida e não amadurecem. Então essas coisas, se não forem tratadas em nossa vida, vão concorrer com o amor de Deus em nossas vidas. Mas o mais importante não é apenas definir o que é primeiro amor ou a perda dele, ou como isso acontece. O mais importante é entender como recuperá-lo. Qual é o caminho de volta para o primeiro amor? O Senhor disse em Apocalipse 2:5, lembre-se de onde caiu. Ele está dizendo de uma queda, quando disse arrependa-se, deixe claro que está falando de pecado. Então ele está falando de uma queda, de um pecado. Quando Deus diz, lembra-se de onde caiu, ele na verdade está dizendo, lembra como era bom o relacionamento que tínhamos. Lembra como era bom o que vivíamos. Essa lembrança vai te trazer saudade e o desejo de viver tudo de novo. Ele não quer que você conserte isso por obrigação. Na verdade, essa é uma maneira extraordinária do Senhor dizer, eu não estou aqui simplesmente para te culpar e nem para te oprimir com o mandamento, mas para te inspirar você a viver algo que era muito melhor do que você está vivendo. Quando ele fala de arrependimento, ele não apenas é de termos saudades, mas precisamos lamentar o que perdemos. Precisamos entender que erramos, precisamos ter a disposição de reconstruir. E então, como o Senhor Jesus diz, voltar às práticas das primeiras obras. Aquilo que fazíamos no início, a leitura bíblica, tempo de oração, tempo de adoração, só você e ele, a entrega de todo o coração, ter entusiasmo e ter tempo com Deus. Mesmo depois dessa mensagem, se você entender que você não perdeu o primeiro amor, que sirva no mínimo para que isso não aconteça. Mas se você percebeu que em algum momento você se perdeu, pegue o caminho de volta, lembra de onde você caiu, arrependa, volte às práticas das obras que alimente essa paixão, vendo sempre dentro do maior mandamento, amar a Deus acima de todas as coisas, acima de tudo, acima de você e de sua família. Então volte ao primeiro amor. Que Deus abençoe e até domingo.
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Louvado e engrandecido é o nome do Senhor. Toda honra, toda glória, todo louvor seja dado unicamente a Jesus que vive e reina para todos sempre. Mas desejar um bom dia primeiramente pro meu amigo Espírito Santo. Bom dia para você, amigo ouvinte. Bom dia para Azeitona, que tá aqui juntamente com a gente. Louvado seja Deus pela sua vida e você que nos acompanha agora ao vivo pelo Instagram. Deus abençoe sua vida em nome de Jesus. Nós queremos começar esse programa louvando ao Senhor, bendizendo o nome dele, porque a Jesus seja dado honra, seja dado glória, louvor, domínio e adoração. Nós queremos começar esse programa orando, clamando ao Senhor, começar o domingo, né? Com o pé direito, domingo, exaltando o Senhor Jesus, começando esse domingo, primeiro dia da semana, já clamando ao Senhor, pedindo a bênção de Deus sobre a tua vida, sobre a tua casa, sobre a tua família. Eu tenho certeza que Deus vai colocar as mãos sobre você, que o Senhor vai colocar as mãos sobre o teu casamento, sobre a tua família, que o Senhor vai abençoar a tua semana. Então fica aqui ligadinho comigo, em nome de Jesus. Você que não tá ao vivo aqui ainda pelo Instagram, coloca no Instagram aí, Apóstolo Daniel Rocha, e vamos seguir juntos essa trajetória, clamando ao Senhor Jesus, clamando ao Senhor Jesus, buscando o Senhor Jesus. Começar essa manhã de domingo orando. Vamos começar essa manhã de domingo clamando, invocando a presença de Deus. Nenhum mal te sobrevirá, praga alguma chegará à sua tenda, enquanto você estiver conectado com o Senhor, enquanto você estiver com seu pensamento ligado em Deus, colocando o Senhor em primeiro lugar na sua vida, colocando o Senhor como a primazia, Deus te abençoará de forma extraordinária em nome de Jesus Cristo. Vamos orar, vamos clamar ao Senhor. Já deixa aqui o nome de uma pessoa que precisa de oração. Você só vai escrever o nome dela aqui agora no Instagram. Entra aí no Instagram, posta Daniel Rocha, e vamos clamar ao Senhor. Louvado seja Deus. Pai, nós nos rendemos diante do Senhor, nós bendizemos a ti, ó Deus, nesta manhã de oração, nesta manhã de clamor, nós viemos diante da tua face, Pai, clamar o teu santo nome, nos render diante de ti e reconhecer que sem o Senhor nada podemos fazer. Pai, como diz na tua palavra em Jeremias, capítulo de número 33, versículo de número 3, clamas a mim e responder-te-ei, anunciar-te-ei coisas grandes e firmes que não sabes. Nós clamamos a ti, nós clamamos ao Deus Todo-Poderoso, no nome do teu filho amado Jesus Cristo, nós suplicamos agora e unimos a nossa fé com milhares e milhares de pessoas que nos ouvem nesse momento. Ó Deus, vai de encontro agora a cada coração necessitado, aflito, cada vida, Deus, que crê, que precisa do Senhor. Coloca Jesus nas tuas mãos, Senhor, humildemente, Pai, nós fazemos essa oração e temos o nosso coração grato ao Senhor. Temos o nosso coração, ó Deus, grato a ti, pois sabemos que a verdade é o Senhor. A verdade está com o Senhor. O Senhor é o caminho. O Senhor é a verdade e a vida. Diante da tua presença, ó Deus, neste primeiro dia da semana, nós clamamos a ti para que o Senhor coloque a tua mão sobre nós. Nós somos, ó Deus, gratos ao Senhor por tudo que o Senhor já fez na cruz do Calvário, pelo alto preço que o Senhor pagou naquela cruz pesada, e o Senhor levou os nossos pecados. Nós somos gratos a ti, Senhor. Nós somos gratos a ti, Senhor, pois cremos e sabemos que o Senhor está visitando agora cada coração, que o Senhor está visitando cada família,
E como diz na tua palavra, o meu jugo é suave e o meu fardo é leve. Nós acreditamos pelo poder da fé, convictos na palavra de Deus, que o Senhor está tirando todo o fardo pesado, todo o jugo maligno que vem sobre essa família. Nós acreditamos que o Senhor está

de prostituição que tem atormentado esse casamento, para tirar esse homem de dentro dessa casa, para tirar essa mulher desse casamento. Senhor Jesus, muda o quadro, Senhor. Muda, Jesus, a situação. Muda, Jesus, a história dessa família. Senhor, esse espírito de enfermidade que tem trago dores,

dependendo de remédio, Deus, para conseguir se alimentar. O teu sangue tem poder. Em nome de Jesus eu oro agora. E eu repreendo todo espírito de enfermidade agora, que caia por terra na autoridade do nome de Jesus. Eu declaro a paz dentro dessa casa. Eu declaro na autoridade do nome de Jesus a paz sobre esta família. Espírito Santo de Deus, eu rejeito agora. Eu expulso agora, em nome de Jesus, todas essas enfermidades, todo o mal que vem sobre essa casa. Eu declaro cura. Eu declaro restauração. Cada nome que está sendo escrito aqui agora nesse Instagram, nesses pedidos de oração, Deus, essa lista, durante essa uma hora de programa que vai ficar aqui, eu peço que o Senhor consagre cada uma delas, que o Senhor coloque as tuas mãos e que cada vida que foi escrita aqui seja tocada pelo teu Espírito Santo. Ó Deus, traz libertação para essa pessoa que não consegue caminhar na tua presença, que não está conseguindo caminhar na tua presença. Muda o quadro. Muda, Jesus, a situação. Muda, Jesus, a história. Deus Todo-Poderoso, em nome de Jesus, toma essas famílias nas tuas mãos, ó Pai. Vai mudando, Jesus, o quadro. Vai mudando, Jesus, a história. Vai mudando, Jesus, essa situação que se encontra dessa maneira. Liberta essas famílias. Abre a porta, Senhor, para aqueles que estão passando por crises terríveis, que estão debaixo de operação maligna e que não sabem o que fazer. Muda, Jesus, o quadro dessa família. Dê, Senhor, dignidade a esse pai de família que hoje não tem conseguido mal pagar as suas contas. Ó Deus, que esse povo venha cada dia conhecer a tua palavra e praticar e viver o melhor do Senhor. Dê sabedoria, dê estratégia. Senhor Jesus, abre os olhos espirituais desse homem, dessa mulher, para que essa pessoa, Pai, venha buscar a tua palavra e venha colocar o Senhor em primeiro lugar. Eu apresento Jesus em tuas mãos. Eu apresento Jesus essa pessoa, Pai, que pegou o copo com água e que já está separado com o copo com água, Pai, consagrando ao Senhor, para que ela seja curada. Toca nessa água agora, Senhor. Cada gota, meu Deus, desta água que foi apresentada diante do Senhor, pelo poder e autoridade do nome de Jesus, nesse ato profético, aonde essa água tocar, num comércio, aonde alguém beber, eu declaro que será curado dos vícios, será curado, meu Deus, das enfermidades, e toda maldição, na autoridade do nome de Jesus, já caiu por terra. Eu consagro diante do Senhor e eu abençoo esta família, em nome de Jesus. Amém.

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2: Louvado seja Deus, engrandecido é o nome do Senhor Jesus, que nesta manhã de domingo, o Senhor Jesus toque em você desde o alto da tua cabeça até a planta dos pés, e todo mal que tem tentado sobre a tua família, eu declaro agora que está sendo quebrado, que toda a ferramenta maligna que veio para tentar te atrapalhar, para tentar te atribular, para tentar arrancar a tua paz, seja quebrado na autoridade do nome de Jesus Cristo. Que o Senhor te abençoe e te fortaleça em nome de Jesus. Eu tenho uma palavra de Deus pro teu coração, está em Salmo 1, mas antes de eu deixar essa palavra para você, eu já quero convidar você para estar participando conosco no dia 11 e 12 de setembro do seminário de honra que vai acontecer na igreja Operando Deus Vitória. A 2 minutos do quartel de Maruípe, Igreja Operando Deus Vitória, na rua Robert Kennedy, número 37, Tararé, Vitória, tá? 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Bispo Wesley estará ministrando e eu estarei ministrando na sexta-feira, 19:30, e no sábado de 14 horas da tarde até às 21 horas da noite. Seminário de honra. Um desatar de Deus sobre a tua vida, em nome de Jesus. Você que é de outro ministério, você que é pastor, você que é líder, você que não caminha ainda na presença do Senhor, faça esse investimento na sua vida, venha participar desse seminário, tá? Você tem vivido desonra, desonra, desonra, e não consegue sair desse ciclo de desonra durante anos, anos, anos, de 7 anos, sempre tudo, vida financeira presa, familiar presa, relacionamento preso. Participa desse seminário de honra, você vai ver como Deus vai mudar a sua mentalidade, vai desatar a sua vida, vai ser quebrado essas cadeias, tá? E você vai ver o que que Deus vai fazer, amém? A Bíblia diz: conhecereis a verdade vos libertará. Esse é um seminário especial, tá? Vai ser muito forte na sua vida. Eu participei de 5 seminários desses antes de eu começar a dar ele, tá? Sim, Deus desatou a minha vida de forma extraordinária. Participo também do encontro de casais, tá? Palestra de casais, que eu juntamente com a minha esposa, a pastora Roqueline, tá? Estaremos dando essa palestra de casais, que vai acontecer dia 19 de setembro, um jantar de casais, no dia 19 de setembro, tá bom? 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Para os líderes, para os pastores que querem desenvolver seminários na sua igreja, querem desenvolver palestras na sua igreja, querem fazer encontros com Deus, querem fazer encontros de cura interior. 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Vamos agora para o que importa, a palavra de Deus. Salmo capítulo de número 1. Salmo capítulo de número 1, tá bom? Salmo capítulo de número 1. Diz assim: bem-aventurado o varão que não anda segundo o conselho dos ímpios, nem se detém no caminho dos pecadores, nem se assenta à roda dos escarnecedores. Antes, na lei do Senhor está o seu prazer, e na sua lei medita de dia e de noite. Pois será como árvores plantadas junto a ribeiros de águas, que dá o seu fruto no tempo, cujas folhas não caem, e tudo que fizer prosperará. Não são assim os ímpios, mas são como a palha que o vento espalha. Portanto, os ímpios não subsistirão no juízo, nem os pecadores na congregação dos justos, porque o Senhor conhece o caminho dos justos, porém o caminho dos ímpios perecerá. Preste bastante atenção na palavra que eu tenho pro seu coração aqui. A Bíblia vai dizer em Salmo 1, bem-aventurado é o varão que não anda segundo o conselho dos ímpios, nem se detém no caminho dos pecadores, nem se assenta à roda dos escarnecedores. Primeira coisa, o salmista Davi, quando ele está falando esse salmo, quando esse salmo está sendo direcionado, está sendo falado, bem-aventurado é feliz. Feliz é o varão, o homem, que não está andando segundo o conselho dos ímpios, daqueles que são perversos, daqueles que não servem a Deus, daqueles que não estão caminhando na presença de Deus, daqueles que não seguem os direcionamentos da palavra de Deus. Só de você não caminhar seguindo o direcionamento daquele que é ímpio, daquele que está no caminho da impiedade, você já vai ser feliz. Você já vai ser um bem-aventurado. Você já vai ser alguém que já vai estar em um passo à frente. Quantas pessoas ficam namorando a vida dos ímpios? Quantas pessoas ficam olhando a vida do ímpio e tendo prazer na vida do ímpio, como se aquilo dali fosse mil maravilhas? Quem lembra de Asaf, o levita, aquele que servia a Deus, ia pro templo adorar a Deus, a casa de Deus, mas ele olhava o ímpio e ele via o ímpio prosperando, ele via o ímpio feliz, aparentemente, ele via o ímpio naquela vida, e aquilo começou a causar tristeza no coração dele. Ele quase se corrompeu, se deixou cair. Por quê? Porque ele ficou com os olhos mais fora do que aquilo que estava dentro da presença de Deus. Você precisa focar naquilo que Deus tem falado com você. Você precisa estar focado na palavra de Deus. na observância da palavra de Deus. O Asaf diz que os pés dele quase se desviaram. Por quê? Porque ele ficou focado naquilo que estava fora, no ímpio. Nunca tire o seu foco da palavra de Deus. Nunca tire o seu foco das coisas do Senhor. Nunca tire o seu foco daquilo que Deus tem reservado para a tua vida. Quantas pessoas se desviaram porque foram seguir o caminho do ímpio? Quantas pessoas abandonaram a presença de Deus e hoje se encontram desviadas, afastadas? Pessoas que tinham vida com Deus, pessoas que tinham, caminhavam na presença de Deus, homens que buscavam, mulheres que buscavam, homens que pregavam o evangelho, mulheres que pregavam o evangelho, evangelizavam, participavam de ministério, mas começaram a andar no conselho dos ímpios. Como que alguém que está em um nível abaixo espiritual de você, você vai seguir conselho dessa pessoa? Você tem que seguir direcionamento de pessoas que estão em um nível maior do que o seu. Como que o cara que está no segundo, no terceiro casamento vai ficar dando conselho de casamento para você? Vai ser uma referência de casamento para você? Como que alguém que não construiu nada vai te dar conselho de construção? Hã? Como que alguém que nunca plantou nada, nunca plantou um pé de bananeira, vai te dar conselho sobre plantação? Hã? Como? Como que alguém que vive trocando, pulando de igreja em igreja, vai te dar conselho ministerial? Fala pra mim, amigo. Como é que você quer ter uma vida espiritual sadia pegando conselho de quem não tem uma vida espiritual sadia? Como que você vai ter uma vida de oração, de intimidade com Deus, se aconselhando e se baseando com vidas de pessoas que não tiram tempo de devocional com o Senhor? Até quando você vai deixar ser enganado? Até quando você vai deixar ser enganada? Calabarassuri andaramanai. Até quando você vai ficar nesse ciclo vicioso? E você vai ficar correndo, correndo, correndo e não vai sair do lugar? Porque as pessoas que você tem andado, as pessoas que você tem se aconselhado com elas, são pessoas que estão numa vida de fofoca, numa vida de contenda. Hã? Até quando? Até quando? Por isso que o salmista está dizendo que bem-aventurado é quem não anda segundo o conselho dos ímpios. Para alguém me aconselhar, eu tenho que dar ouvido. Como que você vai andar com alguém que fica dando conselho, que aqueles conselhos não estão baseados na palavra de Deus? Eu não preciso de base alguma que não seja a da palavra de Deus. Deus virou para Abraão e disse: Abraão, olha para essa, para a areia do mar. Assim será sua descendência. Duas coisas Deus estava falando ali. A primeira delas, ele estava falando sobre a areia do mar, dizendo que assim será a descendência. Assim como? Primeiro, base bíblica: quantidade. Quantidade. Cada grão de areia que estava naquela praia simbolizaria um homem. Que assim seria tão numerosa a descendência de Abraão como foi, como a areia do mar. Segundo, Deus também estava falando sobre estrutura. Estrutura. Estrutura, pastor, como assim? Lembra que Jesus disse lá na frente? Quando você for construir sua casa, Não construa ela onde? Na areia. A areia representa o homem. Não construa sua casa solidificada nos homens. Seu pastor pode ser uma referência. Os apóstolos podem ser uma referência. Os presbíteros, diáconos, sim. Mas a nossa base não é o homem. A nossa base é Cristo Jesus. Nossa base é Cristo Jesus. Eu não estou falando isso para alimentar homens e mulheres que não querem seguir o conselho da palavra de Deus, para desrespeitar as autoridades, não. Porque existe uma galera na igreja que tem rodado nas igrejas que elas falam assim, ó: o meu negócio não é com o homem, o meu negócio é com Deus. Mas isso não é para ser ligado somente em a Deus. Isso é para não estar debaixo de uma cobertura, isso é para não estar debaixo de uma autoridade, isso é para não estar debaixo de alguém que vai estar direcionando com cajado. O salmista Davi disse: a tua vara, o teu cajado me consola, não é? Existem muitas pessoas que não querem estar debaixo de um cajado para não se submeter à autoridade. Entendeu? Então, não tô falando para dar base nisso, não. Tá? Tô falando disso, não. Mas eu estou falando de você estar dando o seu ouvido para verdadeiramente pessoas que são direcionadas pelo Espírito de Deus. A Bíblia diz que não acontece nada na terra sem antes Deus falar para os seus santos profetas. Deus é um Deus que não quebra as hierarquias. Deus é um Deus que não vai contra a sua palavra. Quantas pessoas têm dado ouvido para quem não é para dar ouvido e tem quebrado a cara? Quantas pessoas têm sido destruídas, vivendo vida fracassada, porque tem se baseado em pessoas que não são referência? Hã? Muda sua mentalidade. Se você quer ser um bem-aventurado, um ditoso, que Cristo Jesus seja o teu modelo. Que o seu modelo, o modelo para você seguir, para você obedecer, seja de Cristo Jesus. Ande segundo a palavra de Deus. Porque enquanto você ficar dando ouvido a pessoas que não estão com a vida alicerçadas na palavra de Deus, você vai quebrar a cara. Por isso, bem-aventurado o varão que não anda segundo o conselho dos ímpios. Para me ouvir o conselho de alguém, eu tenho que parar para dar ouvido. Para quem você tem parado para dar o seu ouvido? Para quem? Para quem você tem parado para dar o seu tempo? É a moeda mais valiosa que você tem. Quem você tem parado? Quem você tem ouvido na internet? Quem você tem ouvido no Instagram? Quem você tem ouvido na rádio? Quem é que são as pessoas que você se espelha? As pessoas que você se conecta a ela, você também vai se conectar o espírito que tá nela, tá? Ah, mas fulano é meu amigo. Eu te faço uma pergunta. Qual é a vida de oração que fulano tem? Fulano é minha amiga. Qual é a vida com Deus que fulano tem? Quem que fulano serve? Hã? Você já parou para se perguntar? Para e pensa. Porque o texto está dizendo em Salmo 1: bem-aventurado o varão que não anda segundo o conselho dos ímpios. Para me ouvir o conselho de alguém, eu tenho que parar para dar o meu tempo para essa pessoa. O tempo é a moeda mais valiosa que existe. O tempo é a moeda mais valiosa que existe. Se o meu tempo é a moeda mais valiosa que existe, é mais cara do que o euro, do que a libra, do que o shekel, do que o bitcoin, do que o dólar, do que a libra, do que o real, como eu tenho investido meu tempo? Os homens se matam para ganhar dinheiro. Quando eles chegam na velhice, eles gastam todo o dinheiro e patrimônio que eles têm para continuar, para conseguir pegar e ganhar tempo. Porque se descobre através da sabedoria que o tempo é a moeda mais valiosa que existe. Para me dar o ouvido para alguém, eu tenho que dar o meu tempo para alguém. Para quem é que você tem dado o seu tempo? É por isso que eu não paro para. Eu tenho programa de televisão e eu não paro para ver televisão. Eu não vejo televisão. Eu tenho programa de televisão na Rede TV há 4 anos. Eu tenho programa na Rede TV, canal 18.1. No horário de 12:30, e eu não vejo televisão. Por quê? Porque eu não vou parar para o meu tempo para ver televisão. Eu escolho qual é a programação que eu quero ouvir, eu vou na internet, eu coloco especificamente aquela opção, e enquanto eu estou fazendo às vezes outra coisa, eu vou estar ouvindo uma ministração, eu estou ouvindo um estudo de alguma coisa, algo específico que vai agregar na minha vida, eu não vou dar o meu ouvido para botar lixo no meu ouvido. Por quê? Porque aquilo que eu ouço, até o jornal que você ouve, o jornal que você ouve, ele vai diminuir de 4% a 5% da sua imunidade pelo aquilo que você está ouvindo. Porque você só vai ficar ouvindo miséria, ouvindo desgraça, ouvindo coisa ruim que está acontecendo. Então, quando você fica ouvindo só coisa ruim, você vai ser direcionado para um caminho que às vezes não é o caminho da verdade. E a palavra de Deus vai falar sobre nós estamos nos últimos dias. Nos últimos dias. Aí sim, isso você tem que ouvir. Nós estamos nos últimos dias. A qualquer momento a trombeta vai tocar. A qualquer momento Jesus voltará para buscar a tua igreja. A qualquer momento estarão dois na cama, um será levado, o outro vai ficar. Estarão dois numa moto, um vai subir, o outro vai ficar. Estará no avião dois pilotos, um sobe, o outro fica. Aquele que estiver em retidão, aquele que estiver buscando o Senhor, aquele que tiver que se arrepender dos seus pecados, um sobe, o outro fica. Eu te pergunto, você está preparado para o arrebatamento? Eu não te perguntando se você está indo numa igreja, não. Porque só ir numa igreja não vai mudar a sua vida. Não é o fato que eu estou numa garagem que eu me torno um carro. Tem muita gente que vai na igreja, mas não é igreja. As pessoas vão na igreja, mas não segue aquilo que a Bíblia diz. As pessoas vão, às vezes, na igreja, ouve a palavra, deixa entrar no ouvido e sai no outro. Ouve dizendo na palavra de Deus que você está no casamento, que não é para você se separar. Aí você separa a casa, sabendo que não pode fazer isso. Ouve dizendo que não é para beber, continua bebendo. Ouve dizendo que tem que perdoar e não perdoa. Ouve dizendo que tem que se afastar do mal, que tem que se separar das coisas profanas e não se separa. Tem uma lista de pecados, mas continua no erro. É por isso que quer dar ouvido para quem te agrada. É por isso que quer dar ouvido para quem não está buscando a Deus. O texto está dizendo, bem-aventurado o varão que não anda segundo o conselho dos ímpios. Porque às vezes o ímpio, ele vai falar o que te agrada. Ele vai falar o que te emociona. Mas Deus não veio para falar aquilo que você tem que ser, que te agrada. É aquilo que você precisa. Um pai de verdade fala aquilo que o filho precisa. Um amigo de verdade fala aquilo que o filho precisa. Se você continuar na prática pecaminosa, agindo como se não fosse, como se a trombeta não fosse tocar, como se não houvesse arrebatamento, como se Cristo não fosse voltar, agindo como se você não estivesse vendo nada. Terremoto, tsunami, pai matando filho, filho matando pai, o amor se esfriando, os sinais acontecendo dia após dia, as dores de parto, sinais acontecendo no mundo, não só em tantos anos, mas vários terremotos acontecendo em vários lugares, no mesmo mês, na mesma semana, guerras que sempre tiveram, mas agora acontecendo com intensidade, de maneira como nunca antes, e você agindo como se nada disso estivesse acontecendo, e você agindo como se Cristo não fosse voltar, levantando da cama, não dobra o joelho para orar, não fala com Deus, não clama o Senhor, não lê a palavra de Deus. Um dia, um horário que você podia estar no culto, ah, hoje eu tô cansado, ah, hoje eu vou fazer um churrasco, ah, hoje eu vou estar fazendo não sei o que lá, mas não separa o tempo para Deus, não separa o tempo para estar buscando o Senhor, não separa o tempo para as coisas de Deus. Seus filhos você não leva para a igreja, quando deixa no joguinho, deixa nisso, deixa naquilo. Seus filhos sabem que Jesus vai voltar? Você já ensinou os seus filhos que Jesus vai voltar? Ou nem você mais acredita na volta de Cristo? O texto diz: bem-aventurado o varão que não anda segundo conselhos dos simples, nem se detém no caminho dos pecadores. Eu te pergunto, qual é a diferença sua para quem não serve a Deus? Qual é a diferença? Você anda da mesma maneira que aqueles que não servem a Deus andam? Você se veste da mesma maneira do que quem não serve a Deus se veste? Você fala da mesma maneira de aquela pessoa que não serve a Deus? Lá no seu trabalho, você trabalha da mesma maneira do que aquela pessoa que não serve a Deus? Qual é a diferença que tem em você que alguém olha? Se eu fosse alguém te perguntar assim, ó, o que que você tem de diferente do ímpio? Qual a diferença tem? O que que tem na tua palavra? Na tua rede social? Se eu for abrir a tua rede social agora, qual é o diferencial que tem porque você serve a Deus de que quem não serve? Kamanaravasuriandaramanai. Qual é a diferença? Qual é a diferença do teu casamento? O que que tem diferente entre você e seu esposo dos outros casais que não servem a Deus? A Bíblia diz: então vereis a diferença entre o que serve e o que não serve. Qual é a diferença? Hã? Fala pra mim. Qual é a diferença, meu amigo? Hã? Qual é a diferença? Labarassuriandaramanai delebria sabria. Qual é a diferença? A qualquer momento a trombeta vai tocar. A qualquer momento Jesus vai voltar. Eu te pergunto, você está preparado para subir? Ou existe alguém que você tem que liberar perdão ainda? Você está preparado para subir? Ou tem uma brecha que você tem que fechar ainda? Se Jesus fosse voltar dentro de 60 minutos, o que você faria agora? Se Jesus fosse voltar dentro de 60 minutos, o que você faria dentro desses 60 minutos? Ligaria para sua mãe? Ligaria para o seu pai? Pediria perdão? Ligaria para sua esposa? Confessaria o adultério? O que você faria? Hã? O que você ia fazer? Se Jesus fosse voltar dentro de 60 minutos, o que você faria? E aí? Fala pra mim. O que você faria dentro de 60 minutos se Jesus voltasse dentro desse tempo? Ligaria pro seu pastor para confessar um pecado? Porque você sabe que tem coisas que não é só você pecar e falar: ah, Senhor, me perdoa. Na Bíblia diz: confessai as vossas culpas uns aos outros, pois a oração do justo pode muito seus efeitos. Hã? O que você faria? Qual seria o seu posicionamento? Qual seria a sua atitude? Se Jesus, dentro desses 60 minutos que eu estou falando aqui, ele fosse voltar, quem são as pessoas que você pediria perdão? Quais são as mágoas que você tem guardado no seu coração? A Bíblia diz: não tenhais em vós nenhuma raiz de amargura, para que isso não vos prive da graça de Deus. Quais são as raízes de amargura que você guarda no coração daquela pessoa que te traiu? Aquela pessoa que falou mal de você? Eu vou tomar água aqui enquanto você pensa. Coloca aí, eu tô ao vivo aqui no Instagram. Coloca aí, Apóstolo Daniel Rocha. Eu tô ao vivo aqui no Instagram. Coloca aí. Eu te pergunto, meu amigo, dentro de 60 minutos, se Jesus voltasse hoje, nesse domingo, dentro desses 60 minutos, o que você faria? Agora que você está pensando, eu te pergunto: se você acredita mesmo no arrebatamento da igreja, por que você não faz? Se você acredita no arrebatamento da igreja, por que você não faz? Pastor, eu tô afastado do evangelho. Se você tá afastado do evangelho, por que que você não volta para Jesus agora? Por que que você não faz um conserto agora? A maior prova que você acredita no arrebatamento da igreja, a maior prova que você acredita na palavra de Deus, é você fazer agora e não deixar para amanhã, e não deixar para depois. Jesus está abrindo os teus olhos espirituais. Os comichões estão caindo por terra dos seus ouvidos. E Jesus está te dando uma oportunidade de você se arrepender. Dobra o teu joelho agora. Se você estiver no carro agora, dirigindo esse carro agora, faz um conserto com Deus agora, onde você estiver. Tua mulher não sabe, teu marido não sabe, teu pastor não sabe. Ninguém sabe, mas você, Deus e o diabo sabem as brechas que tem dentro de você. Calamanto de Orrebada sai o calavassuri andaramanai. Tá? Talvez tenha alguém, tá alguém ouvindo, que você fala bem assim: ah, eu sou ateu, eu sou isso, eu não acredito em nada. É? Você vai pagar pra ver? Quer pagar pra ver, amigo? Eles dizem que aonde o filho chora e a mãe não vê. Mas quando for a volta de Jesus, vai chorar a mãe, vai chorar o pai, vai chorar o filho, vai chorar o avô, vai chorar o neto, vai chorar o tio, vai chorar a tia. Todos que rejeitarem a palavra de Deus. Terhergue Jomandara Sábria, Calamanto Jominendria Sai. Todos que rejeitarem a palavra de Deus vão ficar. Todos. Todos. Todos vão ficar. Por isso, Arrependei-vos. Arrependei-vos. É chegado o reino dos céus. É tempo de voltar ao primeiro amor. É tempo de se arrepender. É tempo de mudança de comportamento, de atitude. É tempo de liberar perdão. É tempo de refazer o caminho de volta. Ele mandará vassuri andará manai. É tempo dos casais voltar a orar. É tempo de você que é levita parar de subir no altar sem se santificar. De você que prega a você consagrar mais. De você que parou de pregar a você voltar a pregar. É tempo de voltar. É tempo de se submeter. É tempo de voltar à essência. É tempo de voltar ao primeiro amor. É tempo da gente mudar o comportamento. Senhor Jesus está dando uma oportunidade. Senhor Jesus está dando uma chance de muita gente fazer o caminho de volta, de muita gente se arrepender. Senhor Jesus está dando oportunidade de muita gente recalcular a rota. Chega de cometer os mesmos erros. Se dentro de 60 minutos, você soubesse, tivesse informação privilegiada de que Jesus fosse voltar dentro de 60 minutos, dentro de 60 minutos, se você tivesse uma informação privilegiada que Jesus fosse voltar e você estivesse sabendo disso, o que você faria? Você ligaria para seu pai? Você ligaria para sua mãe? Você ligaria para seus filhos? Dentro de 60 minutos, se você soubesse que Jesus fosse voltar dentro desses 60 minutos, nesse dia chamado hoje, qual seria sua atitude? Você voltaria para a igreja onde eles te chatearam, eles te magoaram, você perdoaria? Você ligaria para sua mãe pedindo perdão? Mãe, me perdoa por todo o tempo que eu te desonrei. O que você faria? Você largaria esse relacionamento pecaminoso? Qual seria sua atitude dentro desses 60 minutos? Você devolveria aquele dinheiro que você roubou? Você liberaria perdão daquelas pessoas que você ficou magoada porque elas tocaram na sua imagem, elas falaram de você dentro de 60 minutos, se você soubesse que Jesus fosse voltar? O que você faria? Calabara xergue andaramanai. Você acredita mesmo no arrebatamento da igreja? Você acredita? Se você acredita, aquilo que você pensou agora que você faria dentro desses 60 minutos, faça agora. Se dentro de 60 minutos você tem na tua cabeça, tivesse a informação privilegiada, seu telefone tocasse ou aparecesse um anjo para você, e o que eu tô falando não tem base bíblica, tá? É só para fazer você pensar e falasse, você tem 60 minutos. A volta de Cristo será dentro de 60 minutos. Esse anjo desaparecesse, esse ser de branco desaparecesse. O que você faria dentro desses 60 minutos? Você ligaria para alguém? Você correria, pegaria o microfone e gritava na rua? Você ligaria pela sua mãe, ligaria pelo seu pai, você confessaria o seu pecado para os seus líderes, para os seus pastores? Você correria, independente se fosse a igreja batista, mundial, universal, maranata, Assembleia, você correria naquelas portas, dobraria o joelho e falaria: eu quero aceitar Jesus, eu quero confessar Jesus como meu Salvador. O que você faria? Agora eu te pergunto, se você crê no arrebatamento da igreja, se você acredita que tudo que está acontecendo, desde o início, pai matando filho, filho matando pai, que sempre aconteceu, terremotos acontecendo, tsunami acontecendo, guerras como nunca antes acontecendo em tão pouco tempo, as dores de parto, que as dores de parto são, começa muito forte, muito forte, muito forte, muito forte, uma atrás da outra, quando a criança vai nascer. E ele simboliza que a criança vai nascer, como assim também a volta de Jesus. Se você acredita, você vai ligar hoje para alguém e vai pedir perdão. Se você acredita, você vai numa igreja mais próxima da sua casa que você sabe que prega a verdade, você vai entregar sua vida a Jesus. Se você acredita que a volta de Jesus foi hoje, você vai liberar perdão para essa pessoa que te feriu, que te magoou, que te traiu, que te abandonou. Você vai liberar perdão para essa pessoa hoje. Você vai ligar para uma pessoa que você sabe que é espiritual, que é um homem de Deus, um pastor, uma pastora. Você vai ligar para essa pessoa, confessa o pecado hoje, ainda que seja por telefone. Confessai as vossas culpas uns aos outros, pois a oração do justo pode muito seus efeitos. Você vai hoje, e você não vai ter vergonha de ir na frente do altar daquela igreja, dobrar o joelho, fazer um concerto com Jesus e levantar as mãos. Porque se você acredita, a atitude que você falou que você faria dentro de 60 minutos, você vai correr e vai tomar. Se você acredita no arrebatamento da igreja. Porque se você não acredita, você vai deixar para amanhã. Não, você não vai deixar para amanhã. Você vai deixar para depois de amanhã. Não, você não vai deixar para depois de amanhã. Você vai deixar para semana que vem. Não, não, você não vai deixar para semana que vem. Você vai deixar para na próxima semana. Não. Você não vai deixar para a próxima semana, você vai deixar para o próximo mês. Não, você não vai deixar para o próximo mês. Você vai deixar para no próximo ano. Não, você não vai deixar para o próximo ano. Você vai simplesmente fazer o que você já tem feito. Não fazer. E aí, meu amigo, você já sabe qual vai ser o final dessa história. Mas se você ouviu essa pregação até aqui, e você quer hoje reatar sua aliança com Deus, coloca a mão no teu coração. Faz essa oração repetindo: eu não só vou orar pela sua vida. Você vai repetir essa oração, que é a oração do conserto, a oração do arrependimento. Ore assim comigo. Vamos agora ao momento da oração. Ore assim comigo. Senhor Jesus, eu me arrependo dos meus pecados. Senhor Jesus, eu ouvi a tua palavra e eu aceito ela. Eu me arrependo de todos os meus pecados, as minhas transgressões, as minhas iniquidades. Eu te peço perdão pelo tempo que eu fiquei sem fazer o conserto e sem se reconciliar com o Senhor. Eu te entrego a minha vida nas tuas mãos. Eu reconheço o Senhor como o único, suficiente Salvador da minha vida. Tem misericórdia da minha vida, Jesus. Eu quero reatar minha aliança com o Senhor. Eu volto para a tua presença. Eu entrego a minha vida em tuas mãos. Eu me rendo diante de ti. Senhor Jesus, diante da tua presença, eu me rendo. Diante da tua presença, eu confesso o Senhor. E eu te agradeço por tudo. Eu volto hoje a caminhar na tua presença. Em nome de Jesus. Amém. Graças a Deus. Que Deus abençoe a sua vida, Deus abençoe a sua casa, Deus abençoe a sua família. Hoje às 19 horas neste domingo, eu estarei na igreja Operando Deus, pregando a palavra de Deus juntamente com a pastora Roqueline, minha esposa, e com todos os nossos obreiros, nós estaremos ministrando sobre a sua vida. Será uma bênção. 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Eu serei o ministrante juntamente com o Bispo Wesley do seminário de honra, tá? E eu serei o ministrante também da palestra de casais. Tá, eu já vou aí para 20 anos com a minha esposa, a pastora Roqueline. Será uma benção a gente poder abençoar a sua vida, ser um canal de bênção para sua vida. Deus abençoe. Te espero hoje às 19 horas na igreja Operando Deus Vitória. E você que é pastor, que quer participar conosco, tá bom? 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Deus abençoe todos vocês, um forte abraço, fique na paz até hoje à noite.
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3: Shalom, povo de Deus, graça e paz, muito bom dia, estamos aqui ao vivo, estamos começando mais um programa Bálsamo da Cura, uma realização da Gileade Church através da rádio Acor da Vida FM 102.9. Onde Deus irá falar com todos nós, né? Vai entregar chaves poderosas, abra o seu coração, esteja atento que Deus quer falar com todos nós. Quero desejar a você um maravilhoso, um maravilhoso domingo, alegre, abençoado. Agora são 10:06, que o seu dia seja repleto de paz e momentos especiais. Quero agradecer a Deus, né, por essa oportunidade. Quero agradecer aos nossos apóstolos, Paulo Macedo e Yara Macedo, aos nossos bispos, todos os pastores, a toda a congregação Gileade. Meu amigo Azeitona, muito bom dia, meu amado, né? Tá aqui também a minha esposa, Cris. Então, você ouvinte, eu quero agradecer também a oportunidade de você estar abrindo, né, as sua casa, o seu carro, o seu trabalho, a porta da sua casa para poder estarmos juntos. Então quero que você esteja aí atento nessa manhã, independente de onde você está. Então prepare-se para uma mensagem que vai renovar as nossas vidas, que essa gratidão traga paz, alegria a todos nós. Amém? Vamos passar um louvor aqui, logo logo a gente já vem na palavra.

0: Amém, amém, glória a Deus, aleluia, louvado seja o nome do Senhor. Meus amados, minhas amadas, ouvintes, esteja aí de coração aberto. Cris, minha amada, minha esposa, minha companheira já 34 anos, deixa amém. Deus te usar.
1: Amém.
0: Ora aí pra gente poder. O programa já iniciou, Deus já faz presente,
1: aleluia.
0: Mas tenha liberdade.
1: Amém.
0: Ora pra gente
1: amém.
0: Levar a nossa
1: amém.
0: Palavra.
1: Amém. Amém. Bom Jesus. Dia, shalom pra todos que estão conectados à rádio. Você que pode estar orando, você tire esse momento agora, vamos nos prostrarmos diante
0: amém,
1: dele.
0: Jesus.
1: Né, o nosso Criador, vamos estar juntos em unidade, porque juntos nós estamos em unidade, nós conseguimos atrair a glória de Deus, a glória de Deus, Pai amado, Pai santo, nós te adoramos,
0: amém, Jesus.
1: Nós te exaltamos, nós te glorificamos, Pai.
0: Sim.
1: Nessa manhã, Senhor, nós rendemos graça a Ti. Amém. Nós te agradecemos porque o respirar. O Senhor, mais uma vez, o Senhor veio, o Senhor nos deu o fôlego de vida. Ah, Senhor, obrigada.
0: Verdade, meu Deus.
1: Obrigada, Senhor, porque nós chamamos a Tua palavra, nos ajuda a nos mantermos firmes, posicionados, Senhor. A Tua palavra é viva,
0: aleluia.
1: Ela é cheia de poder, ela é mais afiada que qualquer espada de dois gumes. Oh Deus, Pai, nesta manhã, Senhor, eu peço, Senhor, para entrar, para tocar, para transformar os nossos corações.
0: Aleluia.
1: Oh Deus, de Abraão, de Isaac, de Jacó, filho de Davi, vem, Senhor, vem. Venha ao nosso encontro.

0: nos toca, nós, é como o louvor diz, nós anseiamos por ti, mais de ti, Senhor. Ah, Deus, invade, Pai. Aleluia, invade, Jesus. Senhor, as casas, os corações. Ah, Senhor, nos hospitais, vai nos presídios ali, Senhor, vai tocando vidas, vai transformando, Senhor, vidas, Pai, em nome de Jesus. Aleluia, oh, Deus, Jesus. O mês já se inicia. Seja com os teus filhinhos, com as tuas filhinhas, amém, Pai, nos planos, nos projetos, Pai, vai alinhando os sonhos dos teus filhinhos, das suas filhinhas, Senhor. Amém. Ah, Senhor, sustenta cada um, Pai, sustenta cada um. Oh, Deus, nos diminua para que tu cresça cada vez mais. Espírito Santo, nós te convidamos nessa manhã. Ah, Senhor, que tudo aquilo que o Senhor colocou no nosso coração, que não seja nada da nossa carne, mas que seja tudo vindo do teu trono, da tua graça, Pai. Obrigada, Deus. Obrigada porque o Senhor é bom. Obrigada porque a tua bondade, a tua misericórdia, ah, Senhor, vai muito, muito além do que pedimos ou pensamos.
1: Aleluia.
0: Oh, Deus, obrigada. Obrigada, Jesus. Aleluia. Amém.
1: Amém. Glória a Deus. É isso aí. Gratidão, né? Por mais um domingão desse abençoado, por mais um levantar. Essa palavra gratidão, se a gente soubesse o poder que ela tem, o que ela faz, meu Deus, daríamos muito mais valor. Mas amém, meus amados. Palavra de Deus hoje, né? A gente, quando recebeu o convite, a gente já estava meditando nessa palavra, e não é coincidência, é jesuscidência, é esse verso que eu vou estar lendo para vocês aqui, que está em Filipenses, no capítulo 1, versículo 6, que diz o seguinte: a palavra do Senhor: estou plenamente certo de que aquele que começou a boa obra em vós há de contemplá-la até o dia de Cristo Jesus. Eu vou repetir: estou plenamente certo de que aquele que começou a boa obra em vós há de completá-la até o dia de Cristo Jesus. Amém? Receba essa palavra na sua vida, deixe ela entrar no seu coração. Esse versículo, eu falo com muita propriedade, é um dos versículos mais encorajador que temos na Bíblia, aonde Paulo, ele escreveu essa epístola, onde ele estava num ambiente que não era muito favorável. Ele estava dentro de uma prisão. Imagina, os seus pés estavam acorrentados, né? Os planos que ele tinha humanos foram interrompidos, a liberdade dele foi limitada, ele estava ali preso, porém, a convicção que ele tinha no coração, essa permanecia intacta. E saiba de uma coisa, meu querido, minha querida, Deus, ele não abandona aquilo que ele começa. Você entendeu? Deus não abandona aquilo que ele começa. Então, esse versículo, né, 6, ele deixa muito claro que ele vai aperfeiçoar a boa obra dele até o dia da volta do Senhor.
0: Amém, amém, aleluia. O Deus que iniciou a boa obra em cada um de nós, ele continuará a realizá-la durante toda a nossa vida. Amém, meus irmãos? E ele vai concluir. Ele vai concluir quando o encontrarmos face a face. Aleluia.
1: Verdade.
0: Glória a Deus.
1: E é exatamente isso, né, que Paulo, ele enxergou, e quando ele estava escrevendo essa epístola, que ele fala que entre o já e o ainda, né, na obra de Deus, na vida dos crentes, Deus, ele permanece fiel. Deus vai continuar fiel na sua vida. Nós já fomos alcançados pela graça, mas ainda não estamos prontos. Nós, a grande maioria, já nascemos de novo, mas ainda não fomos completamente aperfeiçoados. Mas saiba de uma coisa, mesmo assim, Deus não desiste daquilo que ele começou. Olha que forte, Deus não desiste de você. Meu amado, minha amada, Deus não desiste de você.
0: Aleluia.
1: Né? E Paulo aqui, ele lembra aos cristãos lá de Filipos, que a obra, ela não veio de esforço humano. A obra, ela veio de um momento do Senhor para nossas vidas. Foi Deus que começou essa obra. Sabe por quê? Porque você e eu, nós nascemos do coração dele.
0: Aleluia.
1: Então, a obra dele, ela é perfeita, ela é boa, ela é agradável, né? Porque se essa obra tivesse começado em nós, haveria motivo de insegurança. Mas, porque foi Deus que iniciou, então, saiba de uma coisa, você pode descansar. Aquele que começou a boa obra, ele vai terminar. E nada, nem ninguém, pode impedir aquilo que ele decide fazer na minha vida, na sua vida. Saiba disso. Nenhuma queda pode frustrar os planos de Deus. Nenhum ano difícil pode cancelar a promessa que o Senhor tem para a sua e para a minha vida. Nenhuma luta, nenhuma tentação, nenhuma crise financeira, nenhum processo, nada disso pode deter a poderosa mão do Senhor.
0: Aleluia.
1: Então saiba, se você está passando por alguma situação, algum problema, alguma crise familiar, financeira, psicológica, saiba que a boa obra do Senhor, ela,
0: aleluia,
1: é perfeita. Saiba que essa obra dele, ela não depende do homem, ela não depende de patrão, ela não depende de político, ela não depende de ninguém, ela só depende da fidelidade divina.
0: Aleluia.
1: É muito,
0: aleluia,
1: é muito lindo, né, meu amor?
0: É muito lindo. E aí, assim, a obra de Deus por nós, ela começou quando Cristo morreu em nosso lugar na cruz. Sua obra, ela dentro de nós começou quando cremos nele pela primeira vez. Agora, irmãos, o Espírito Santo vive em nós.
1: Aleluia.
0: E nos permite a ficar, permite ficar cada dia mais semelhantes a ele.
1: Verdade.
0: Aleluia, Jesus. Paulo aqui está descrevendo o processo. Aqui foi um processo de crescimento e de maturidade do cristão, que iniciou, né, quando aceitamos Jesus, e que continuará até a sua volta.
1: Meu Deus.
0: Irmãos, processo. Processo. Processo é algo que todos nós passamos pelo processo, né? Quando nós aceitamos
1: fazer a
0: vontade dele.
1: Legal.
0: E processo fala de rompimento, processo fala de crescimento, de cura, de libertação. Processo dói. Mas processo, você chega do outro lado.
1: Aleluia.
0: Você chega do outro lado e diga, valeu a pena.
1: O processo é igual um deserto, né? Um lugar de passagem.
0: É um lugar de passagem.
1: Não é um lugar para permanecer.
0: Processo, meus irmãos, ele é um conjunto de atitudes positivas e negativas. Nós podemos até fugir do processo que o Senhor tem.
1: Meu Deus.
0: Nós não podemos. Nós até fugimos, mas nós não podemos. Nós não podemos fugir. Porque Deus tem para nossa vida muito mais do que nós imaginamos, muito mais do que nós pensamos. E nós temos que ter uma vida de oração e de jejum.
1: Uma vida de intimidade.
0: De intimidade.
1: De busca.
0: Crescimento.
1: De entrega.
0: Meu secreto.
1: Deus. Meu Deus.
0: Esse é o processo, né? E nós temos inimigos do processo. Sabia, Vicente?
1: Oh.
0: Nós temos os inimigos do processo. A preguiça, a zona de conforto, né? As pessoas pessimistas, enganosas, as pessoas carnais, que te desperta, né? Que você tem que pegar os frutos, né? Colocar em prática os frutos do Espírito, né? Mas também fala de aliança.
1: Meu Deus.
0: Né? Fala de aliança. Deus tem um grande sonho para nós todos, mas não fuja do seu processo.
1: Uau. E falando em processo, né? Hoje são 30 de agosto. Se você observar aí, falta 4 meses para finalizar o ano.
0: É. E assim, eu quero falar para você, meus amados, minhas amadas. Saiba que as suas maiores conquistas estão na sua zona de conforto.
1: Meu Deus.
0: As suas maiores conquistas estão
1: chave.
0: Na sua, exatamente, estão na sua zona de conforto.
1: Meu Deus.
0: Essa frase agora é do nosso apóstolo Paulo Macedo. Uma atitude vale mais que muitas palavras.
1: Uau. Uau.
0: Aleluia.
1: Desse jeito. Mas lembrando, né, que nós estamos já no finalzinho, né, iniciando setembro já, terça-feira já inicia setembro, saiba de uma coisa, para quem começou algo na sua vida, para você que começou algo e não terminou, para você que lutou, né, perseverou, teve falhas, teve fraquezas, para você que se sente às vezes atrasado espiritualmente, para aquelas pessoas que dizem assim: ah, eu achava que estava maduro, eu achava que eu era mais forte, ah, eu achava que eu era estável, mas eu não consegui. Eu quero que você olhe para dentro do seu coração, olhe para dentro de você e você mesmo pensa que você poderia, e eu tenho certeza que queria ter ido mais longe, queria ter ido mais rápido, mas eu tenho uma boa notícia do evangelho para você, que a obra, ela não termina porque você é forte, ela termina porque o nosso Deus é fiel.
0: Aleluia.
1: Ele é fiel. O Senhor, ele não vai deixar o processo pela metade.
0: Não mesmo.
1: O nosso Deus, ele não é homem que brinca com as coisas. Ele não abandona o vaso que ele começa a moldar. Ele não desiste de você, filho, que está no meio da caminhada e às vezes desviou para a direita, para a esquerda, que parou. Saiba de uma coisa: ele não se cansa de nos aperfeiçoar.
0: Aleluia. Ele não é filho do homem para que minta.
1: Uau.
0: Nem filho do homem para que se arrependa. Meus amados, será que às vezes nós aqui, porque corta para vocês aí, corta para nós aqui também.
1: Primeiro corta na gente.
0: Primeiro. Será que às vezes nós pensamos não estar fazendo progresso na nossa vida espiritual?
1: Meu Deus.
0: Muitas vezes a gente para e fica: será que eu tô agradando o coração do Senhor? Será que eu estou subindo de nível no Senhor?
1: Fazendo
0: Porque é no
1: vontade.
0: Senhor, não é pro homem, não é no homem.
1: Ah.
0: é no Senhor. Porque não vive mais a Cris, não vive mais o Vicente, mas Cristo vive em mim. E isso, você ao acordar, declarar todos os dias, nos ajuda muito no processo, porque a gente vai, é porque é um afiando o outro. E nós precisamos entender que não é sobre nós, é sobre Deus. Não é sobre pensar que você não está agradando, você não está crescendo, você está sim, porque o processo, ele dói, mas ele te cresce, ele te tira da zona de conforto, ele traz a maturidade que você precisa em Deus, por Deus, porque quando Deus começa um projeto, ele o conclui. Amém?
1: Aleluia. Saiba de uma coisa, meu querido, minha querida, o Deus que iniciou a boa obra em você é o Deus que vai continuar trabalhando até o seu último dia, até o seu último suspiro. Saiba que o meu e o seu dia tem os dias contados por ele, porque ele que começou, ele que continua, ele que aperfeiçoa, e é ele que vai completar a boa obra.
0: Aleluia.
1: Esteja ligado, aquele que começou a boa obra em vós. Quando fala em vós, é em você, é em mim. Então ela foi decretada por Deus, ela nasceu no coração de Deus e ela vai continuar, e ela é sustentada pelas mãos de Deus. Como a Cris falou, ela não é sustentada pela mão de homens, ela não é sustentada pela mão de patrão, ela não é sustentada pela mão de governo, ela é sustentada pela mão de Deus. E essa obra, saiba de uma coisa, ela não depende da instabilidade humana, mas sim da fidelidade.
0: Aleluia.
1: Divina. É aquilo que o Senhor, que é você com Deus, é igual um filho obediente.
0: Aleluia.
1: Você que é pai, mãe, se o seu filho é obediente, se o seu filho é reto, se o seu filho é íntegro, ele tem tudo com você. E é assim com o Senhor. Quanto mais você achega a Deus, mais ele achega e mais ele continua a boa obra na sua vida. Em Efésios 1:4, Deus declara que ele nos escolheu antes da fundação do mundo. Você é um escolhido, você é uma escolhida. Saiba de uma coisa, antes do pecado existir, a graça já era decretada por Deus. A gente tem que ter isso, essa convicção disso, né? Deus, ele conhece o seu deitar, ele conhece o seu levantar. Nós somos, como a Cris falou, muito sobre o processo, né? Nós somos fruto de um amor antigo, de um amor eterno, de um amor imutável. Porque é o Senhor que tem tudo isso conosco.
0: Então... Aleluia. Aleluia. Como aconteceu com os filipenses, né? Deus os ajudou a crescer na graça, né? Até que tenha concluído a obra na vida deles.
1: Verdade.
0: Né? Quando se sentir desanimado, lembre-se que Deus não desistirá de você. Ele nunca desistirá de você.
1: Uau.
0: Ele prometeu concluir a obra que começou. Nós não podemos, quando nós estamos fracos,
1: aí é que somos fortes.
0: Aleluia, é isso aí, né? Quando eu tenho aprendido que quanto mais você busca no secreto, mais Deus fala com você,
1: mais ele revela
0: e te mostra. E amados, é muito lindo você ver, você vê assim, Deus revela as coisas para você. É muito lindo você ouvir a voz do Senhor. Ele vai te dando discernimento, ele vai te dando sabedoria, sabe? Você vai com mais firmeza, com mais você vai com mais... Você fica mais seguro. né? Você fica mais seguro, né, Vicente?
1: Desse jeito.
0: E você não fica titubeando diante das coisas, sabe? Você tem Deus, você sabe quem você é em Deus, você sabe o que Deus representa para você, e você vai ali firme, confiante que Deus é com você, que Deus vai realizar, que Deus tá segurando a sua mão. É muito lindo. Ontem, nós tivemos ali na sede um chá de mulheres. Amados, que momento precioso, que momento lindo que foi. E a nossa bispa Flávia falou sobre vestidas por ele. E ali teve ato profético, ali teve cura, teve libertação, teve transformação, mulheres rendidas, prostradas aos pés dele. Foi algo tão lindo, um momento tão maravilhoso, sabe? Foi muito forte.
1: Foi lindo mesmo.
0: A atmosfera da Gilead ontem ali, naquele momento ali, foi assim, olha, o céu ficou baixinho, uma leveza,
1: tudo,
0: sabe?
1: Tudo.
0: O perfume de Jesus estava exalado por todos os quatro cantos.
1: Muitos choros, muitas lágrimas.
0: E muitos risos depois de alegria nele, dele, que veio dele, ele enchendo os corações das irmãs. Meus amados, foi algo transformador, foi assim um momento, sabe, sobrenatural, um momento lindo, lindo, lindo, lindo. Foi forte, foi muito poderoso. Valeu a pena de ver as mulheres saindo ali, depois tirando foto, alegres, né? E teve irmãs que foi, levou sua mãe, sua irmã. Ai, foi muito lindo. E saíram vestidas. O mais importante, houve aquela, no espiritual, aquela troca de veste, sabe? Tirou aquela veste, aquela, né? Aquela antiga, aqueles pesos, aquele tudo que carregava, e colocou aquela veste linda, as vestes brancas, a veste vestida por ele, aquela veste que fala quem você é nele, o quão você é importante para ele, né? Porque nós somos filhas amadas do Pai, né? Nós somos as filhinhas deles. Então ele nos ama, nós moramos no coração de Jesus. Por que desistir? Não. Nós não podemos desistir e muito menos fugir do processo. Porque para nós chegarmos do outro lado, como eu falei, nós temos que permanecer firme.
1: É
0: nós
1: verdade.
0: Temos que permanecer firme diante dele. Nós não podemos recuar. Nós temos que avançar nele, por ele, por meio dele. Amém? E ele prometeu, ele vai concluir a obra. Ele vai concluir. Quando você se sentir incompleto ou perturbado pelas fraquezas, lembre-se da promessa. Lembre-se da provisão de Deus. Não deixe que sua atual situação roube a alegria de conhecer
1: Aleluia.
0: Cristo. O que te impeça de ficar mais próximo dele.
1: Meu Deus.
0: Não deixa, irmãos.
1: É verdade.
0: Não deixa. Eu falo muito lá em casa que sempre que tem alguma coisa, ou a gente está passando por alguma coisa, o diabo sempre manda, né? Ou os enviadinhos dele lá, né? Ou acontece uma situação que acaba tentando roubar a nossa alegria. Mas nós temos que ficar ligadinhos no trono, ligadinhos, conectados o tempo todo. Nós temos que não andar por vista, mas andar por fé.
1: Aleluia, Jesus.
0: Nós temos que andar por fé, meus irmãos, andar conectados. Por quê? Porque quando o Satanás mandar os enviadinhos dele, a gente vai assim, opa, peraí, eu te repreendo. Peraí, deixa eu ir lá pro joelho. Vou lá, Senhor, ó, eis-me aqui. Eu tô, né? Eu tô aqui rendida ao Senhor, prostrada ao Senhor. Então, Senhor, eis-me aqui, me ajuda, me sustenta, me fortalece.
1: Socorro.
0: Né? Eleva os olhos para os montes, de onde me virá o socorro? Meu socorro vem do Senhor, que fez o céu e a terra. Então, irmãos, não desista. Não fuja do seu processo. Permanece firme. Permanece fiel. Permanece aliançado à Santa Trindade da Igreja, ao seu cônjuge. Permanece fiel. Não esmoreça. Não esmoreça. Porque grandes são as obras do Senhor em nossas vidas. Grandes são as obras do Senhor em nossas vidas. Não se esqueça que as suas maiores conquistas estão na zona de conforto. Então, decida, decida hoje, decida agora a fazer diferente. Aleluia. Mas é no Senhor. Amém?
1: Amém. Glória a Deus. É isso aí, meu amor. Dando sequência aqui, a boa obra do Senhor, ela começou, foi pela graça. Ela não começou por mérito seu, por mérito meu. Né? Saiba de uma coisa, a obra, ela não começou porque você foi bom. A obra, ela começou e ela continua e ela vai finalizar porque Deus é bom. Então, quando nós entendermos isso, que a boa obra do Senhor, ela é operada pelo Espírito Santo, nós vamos mais longe. Jesus, lá em João 3, ele fala do nascer de novo. Se nascer de novo é uma obra do Espírito. Nós temos que nos aperfeiçoar da velha natureza e criar uma nova natureza em Cristo, porque é Ele que vai gerar essa vida espiritual em nós. É Deus que faz todas as coisas. A boa obra dele é que Cristo quer e vai formar em você, em mim. Então, nós temos que crer que essa salvação, ela não começa com o esforço meu, com o seu esforço, mas é com um decreto que vem de Deus, que a obra dele, ela é completa, ela nasceu no céu. Então nós temos que crer e esperar nisso e confiar nisso, porque se Deus, ele começou a boa obra, saiba de uma coisa, você pode descansar, porque ele vai completar a obra dele. Ele não é nenhum engenheiro, nenhum arquiteto que às vezes faz pela metade. Tudo que ele faz com excelência, ele faz por completo. Então, se não chegou ainda a sua bênção, não chegou ainda, não fique com peso de achar que a boa obra ainda não completou. É porque o Kairos, o tempo do Senhor, ele é diferente do nosso. Então nós temos que estar rendido a ele, render graça, porque ele está trabalhando em você, ele está trabalhando em nós. Amém?
0: E
1: onde fala lá no Filipenses 1, que ele fala que há de completá-la. Ele ainda não completou, ele vai completar a obra dele na sua vida, onde que Deus, onde que Paulo ali na prisão, preso, afirma que Deus, ele iniciou a obra, e nesse versículo ele declara que ele não apenas começou, mas ele continua até completar.
0: Aleluia.
1: Então que Deus, ele iniciou na sua vida, eu tô com 51 anos, lá atrás, ele tá operando hoje, no presente, e vai operar no futuro. Amém. Mesmo às vezes que você não está vendo, saiba de uma coisa, tem uma dica muito legal para você, ele está trabalhando. Quando parece silêncio, sabe? Ah, o Senhor não tá falando comigo, as coisas não estão acontecendo, ele está agindo. Sabe quando aquela circunstância ao seu redor parece que as coisas não mudam na hora que a gente quer, da forma que a gente espera, da forma que a gente almeja? Deus está te moldando por dentro.
0: É verdade.
1: Deus está, aleluia, continuando a boa obra dele esses processos que a Cris falou de amadurecimento. Meu Deus, se nós soubéssemos o quanto é bom amadurecer, o verdade. Quanto é bom crescer.
0: Verdade.
1: E às vezes nós somos exortados.
0: Sim.
1: Às vezes nós somos, precisamos disso para crescimento,
0: para
1: tirar os espinhos, para os ajustes, para as situações.
0: É naquele momento, meus irmãos, quando você pede ao Senhor, faz essa oração pedindo ao Senhor para sondar o seu coração. Essa oração ela tem que ser diária. Diária. Para o Senhor te mostrar, te revelar. Falei assim, filhinho, filhinha, tem esse carrapicho aquizinho, vamos tirar ele? Sabe por quê, irmãos? Porque às vezes a gente está na zona de conforto e esses carrapichos, eles acabam sendo, sabe o quê? Bichinho de estimação. A gente acha que ele é bichinho de estimação. Deixa ele ali, tá confortável. Não. No processo, Deus te mostra, Deus te revela. Vamos tirar ele, filha. Não é bom que você fale assim, não é bom que você aja dessa forma. Meus amados irmãos, eu estou sendo muito sincera nessa manhã. Muito sincera. O processo dói.
1: Mas é necessário.
0: Mas é tão gratificante quando você rompe. Você vai rompendo. Sabe? Você vai rompendo as áreas que te impede de crescer no Senhor. Que te impede de você fazer a obra dele. De você fazer aquilo que está no coração do Senhor para sua vida. Então, pede ao Senhor, faça essa oração todos os dias pela manhã. Senhor, sonda meu coração, me mostra, me revela aonde eu preciso. Amém?
1: Amém. Ainda, né, falando de pessoas maduras, do amadurecimento, saiba que esses amadurecimentos, eles não acontecem em picos emocionais. Ele acontece na sua e na minha vida em repetições diárias, em caminhadas constantes, em decisões, como a Cris falou, silenciosas. Deus, ele está te amadurecendo.
0: Aleluia.
1: Ele está me amadurecendo.
0: Aleluia.
1: Em áreas que às vezes a gente não percebe.
0: Sim.
1: Ele tem tratado do meu caráter.
0: Sim.
1: Ele tem tratado do seu caráter, ele tem tratado das minhas emoções, ele tem tratado das suas também, ele trata os desejos, ele trata relações familiares, ele nos trata em relações diante de provações, ele nos trata diante da palavra, da compreensão,
0: sim,
1: do entendimento,
0: sim,
1: do discernimento, e ele,
0: aleluia,
1: também nos amadurece em,
0: aleluia,
1: cima de uma obediência. Se você é obediente e pratica, saiba,
0: sim,
1: disso, saiba que Deus, ele não tem pressa.
0: É verdade.
1: Mas ele não está parado. A obra dele, ela avança todos os dias na minha e na sua vida. O Senhor, ele só corrige quem ele ama.
0: Aleluia.
1: Lá em Hebreus fala isso. Ele só corrige quem ele ama. Às vezes ele fecha a porta para te proteger, para me proteger. Às vezes ele expõe consequências para nos ensinar, para nos moldar. E às vezes ele nos confronta para transformar,
0: aleluia,
1: a nossa vida.
0: Aleluia.
1: Então saiba disso. A disciplina, ela é uma prova que nós temos e vamos continuar fazendo.
0: Eu acho lindo o que Deus faz, amor. Sabe por quê? Vamos analisar quem era a Cris.
1: Meu Deus.
0: Atrás. Vamos colocar aí há 10 anos atrás. Quem era o Vicente há 10 anos atrás?
1: Ontem nós estávamos falando disso.
0: Né?
1: De onde ele me tirou, eu nunca mais.
0: Aleluia. E hoje, quem é você? Você tem agradado o coração do Pai? Você tem amado a palavra dele? Você tem obedecido a palavra dele? Porque a palavra dele diz que nós devemos adorá-lo em espírito e em verdade e meditar na palavra de dia e de noite. Amém? Então, irmãos, às vezes eu fico assim, eu falo com Vicente assim, amor, nós precisamos cada dia buscar mais o Senhor, pedir para ele sondar o nosso coração. E o nível de temor e tremor, ele tem que ser a cada dia maior, a cada dia mais intenso no Senhor.
1: E às vezes achamos que o processo está demorando, né?
0: Tá, não.
1: Às vezes a gente pensa para pensar.
0: Deus ele é o maior detalhista. Ele é detalhista, ele capricha. Ele ama, ele nos ama tanto. Ele tem ciúme de mim, tem ciúme de você.
1: Às vezes esse que você acha que é demora, isso aí significa preparo, né? Deus, ele não demora, ele não atrasa nada. Às vezes a gente, né, ora por alguém, por uma família, por um ente, por um marido, por uma esposa, por anos e nada muda. Às vezes você ora por um casamento e acha que está tudo travado. Às vezes você ora pelo emprego e não acontece, é porque você está sendo capacitado. Às vezes você ora, pede por uma provisão e ela só chega no último minuto. Sabe, Deus, ele não faz as coisas no meu e no seu tempo, ele faz no perfeito tempo dele.
0: É o confiar e esperar nele, assim como Davi fez. O Salmo 143 fala: ó Senhor, ouve a minha oração, inclina os teus ouvidos às minhas súplicas, escuta-me segundo a tua verdade e a tua justiça. Aqui Davi pede direção de Deus e pede que a vontade de Deus seja feita na vida dele. Amém?
1: Amém. Meus amados, nós vamos ter só um intervalozinho aqui pro Merchan e já voltamos, tá bom?
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0: Amém, amém. Esse começou agora, né, o programa eleitoral, então a gente tem que respeitar todas as programações aqui da rádio, tá bom, meus amados? Então, mas assim é o nosso Deus, ele é perfeito. Saiba de uma coisa, somente quem iniciou a boa obra, ela conhece o final. E é esse é o nosso Deus. É ele é o que conduz o processo até da salvação, até a glória. Sabe por quê? Porque ele sabe o propósito do final, é ele que transforma, é ele que vê a imagem completa. Imagina se a gente soubesse como é que vai ser Vicente daqui a 20 anos, 30 anos, 50 anos, né? Só ele que sabe. Então, o que Deus começou, ele vai concluir na minha e na sua vida. Nada e nem ninguém vai impedir o propósito do Eterno na minha e na sua vida. Então, descansa, porque a palavra final é dele. Diante de todas essas promessas, não seja temeroso ao futuro. Deus já sabe, ele estará. Para de achar falha, para de achar desculpa, para de achar problema, porque ele já sabe de tudo. Nós precisamos de estar disponíveis, nós precisamos de fazer a nossa parte, temos que confiar, porque o nosso Deus, esse, ele não abandona. Ele não abandona os filhos no meio do caminho. Pessoas podem te abandonar, amigos podem te abandonar, parentes podem te abandonar, mas o Senhor, ele não te abandona. Não é verdade, meu amor?
1: Amém, amém.
0: Nós que temos que estar na dispensação.
1: É, isso aí. Nós temos que estar disponíveis. Nós temos que nos prostrar diante dele e não procrastinar o que ele tem para nós. O estar disponível para ele é mesmo cansado.
0: Porque ele renova a nossa força cada vez.
1: Ele renova. Como renova? Como renova? Você faz, eu não vou, eu tô tão cansado. Você chega lá, Deus te dá aquele banho de renovo.
0: É isso aqui, né?
1: Ele te dá aquele, sabe, derrama aquele bálsamo sobre sua vida. É tão bom.
0: E
1: é tão bom ficar pertinho do Pai. É tão bom saber que você tem um Pai que tá ali, ó. O momento que você quiser, a hora que você precisar, e tá ali do seu ladinho.
0: Para continuar a obra dele,
1: pra,
0: né?
1: Continuar.
0: Pra aperfeiçoar a obra dele.
1: Amém.
0: E para concluir a obra dele.
1: Amém, verdade, verdade.
0: Tudo aquilo que ele planejou, tudo aquilo que ele preparou, tudo aquilo que
1: tudo
0: tá...
1: Tudo que ele reservou no céu desde o ventre de nossas mães, já estava escrito. O que ele ia fazer, já estava contado os nossos dias, já estão tudo, o Senhor é perfeito, meus irmãos, o Senhor é perfeito. Ele só não quer que nós, o Senhor, eu falo com meus filhos assim, o Senhor, ele é muito educado, ele é muito educado.
0: Eis que tua porta
1: e bato. Eis que estou à porta e bato. Ele não chega invadindo como, né, o diabo faz.
0: Exato.
1: Senhor não, Senhor, ele é um príncipe, ele é o príncipe da paz, ele é a nossa estrela da manhã, em quem nós temos crido. Ele é o alfa, o ômega, ele é onipresente, onisciente, onipotente. Ele não é mal educado, não, o Senhor, ele é muito educado. Ele só vai entrar no seu coração se você permitir. Então permita-se hoje, deixa ele fazer a boa obra. Não fuja do seu processo.
0: Aonde,
1: amém.
0: Aonde no versículo 6 aqui, Paulo fala que a boa obra dele, ele vai aperfeiçoará até o dia de Jesus Cristo. Isso que não está escrito que talvez Deus conclua. Ele vai concluir. Ele há de contemplar a boa obra na sua e na minha vida. Deus está trabalhando ao seu favor.
1: Aleluia.
0: Deus está trabalhando aos seus projetos. Ele não interrompe. Tem hora que ele fala assim: eu vou caprichar mais. Você já recebeu coisa que você estava pedindo e ele te deu coisa maior? Meu Deus, quando o favor, a graça, a misericórdia do Senhor está sobre as nossas vidas, ele sempre nos surpreende.
1: E é tão bom contar os feitos do Senhor.
0: Meu Deus.
1: É tão bom você falar assim: poxa, olha aqui, irmão, olha aqui o que Deus fez na minha vida. Eu orei pedindo uma coisa, ele me deu muito mais do que aquilo que eu imaginei.
0: Eita, glória,
1: né, Deus, Vicente? Nós temos
0: coisas pra contemplar,
1: muitas coisas.
0: Pra glorificar.
1: E assim, às vezes ele vem nos surpreendendo aos seus olhos. Às vezes você acha que você é impossível de você fazer aquilo. Mas Deus não, Deus vai lá. Ele vai abrindo caminho, assim como fez com Moisés, pro povo passar. Né? Ele usou Moisés lá atrás, abriu o Mar Vermelho pro povo. Gente, meu Deus, é muito lindo Deus falar com você. É que você pode, você tem capacidade. Se você acha capaz, Deus te capacita. Se você acha improvável, Deus te faz ser provável. É pra ele, é por ele.
0: Ele está em busca de pessoas disponíveis, né?
1: É.
0: Pessoas dispostas. Pessoas sempre na dispensação para fazer o ID dele, para fazer a obra dele, para fazer a vontade dele. Então, meu querido, se tudo parecer escuro, lembre que Deus está trabalhando. Se tudo parecer que está demorando, lembre-se que Deus está trabalhando. Se tudo parece impossível, Deus está trabalhando. Falando isso, nós estamos na campanha do impossível.
1: Aleluia.
0: Deus, ele opera no impossível, ele é especialista nisso, coisa que o homem não consegue, Deus consegue. Então, se você tá frio, se você não sente desejo, se você não sente nada, saiba de uma coisa: Deus está trabalhando ao meu e ao seu favor. Olhe para Deus com fé. Creia nas promessas, creia na esperança, porque a obra é dele, é por ele, e se ele começou, ele vai terminar. Saiba disso, ele vai completar a boa obra dele na minha e na sua
1: Aleluia.
0: Vida. É onde que
1: Aleluia.
0: Ele fala: se você está fraco, aí é que você tem que ser forte.
1: É verdade.
0: Se você está perdido, ele está cuidando, ele está trabalhando. Então, não lute com Deus, rende-se a ele.
1: Verdade.
0: Não se esconda de Deus, se apresente a ele. Não se condene, deixe a graça dele visitar você, porque eu quero que você declare aí: eu acredito que o Senhor vai completar a obra que ele começou. Eu vou te dar mais uma oportunidade. É você e Deus. Diga para você mesmo: eu acredito que o Senhor vai completar a obra que ele começou. Então hoje, meu querido, minha querida, é um dia de renovo, é um
1: Aleluia.
0: Dia de esperança,
1: Aleluia.
0: É um dia de recomeço, é
1: Sim.
0: um dia de cura, é um dia de você deixar Deus continuar a boa obra sobre a sua vida, sobre a sua família.
1: Amém. Meu é como Deus. Na no início eu orei e assim, agradecendo o fôlego de vida que ele nos deu. Né? Quantas pessoas que não puderam agradecer pelo fôlego da vida.
0: Meu Deus.
1: Quantas pessoas hoje estão limitadas a fazer o que Deus quer que elas façam. Elas estão limitadas por uma doença, acamadas, e nós estamos aqui firme, você aí firme, disponível para fazer aquilo que Deus quer, rendido aos pés dele. Tá passando pela prova, mas vamos dando glória a Deus, vamos dando aleluia, vamos glorificando ele, porque como Vicente falou, deserto não é lugar de morada, mas sim de passagem. E no deserto Deus manda maná.
0: Oh.
1: No deserto tem cura. No deserto,
0: meu Deus,
1: tem processo, tem crescimento.
0: E o nosso Deus, ele completará a obra na sua vida, independente das suas quedas. A obra, ela não termina porque eu sou impecável, você é impecável. Ela termina porque Deus, ele é fiel. Quantas vezes você já ouviu que Deus é fiel?
1: É verdade, aleluia.
0: A fidelidade dele para comigo e para com você, ele supera cada queda nossa. Quantos discípulos caíram? Discípulo de Jesus.
1: Sim.
0: Mas a obra continuou. Pedro negou Jesus, mas Jesus o restaurou. Jonas fugiu, mas Deus o reenviou. Davi pecou, mas Deus o levantou.
1: E Pedro negou Jesus por 3 vezes. Mas foi Pedro que apacentou as ovelhas dele. Ele aperfeiçoou Pedro, ele lapidou Pedro, ele tirou os carrapichos de Pedro. Pedro passou pelo processo.
0: A obra do Senhor, ela é sustentada pela fidelidade de Deus.
1: Aleluia.
0: Não por causa do homem. É Deus que sustenta. Então, ele quer escrever um capítulo novo na sua vida, na minha vida.
1: Amém.
0: O Deus, ele vai completar a boa obra, né? O objetivo da minha e da sua vida não é uma vida perfeita, mas é uma vida perfeita lá, aonde ele nos aguarda.

0: buscarmos sermos semelhantes, porque ele nos criou, ele nos fez imagem e semelhança dele. A ele. É. Então temos que estar, meu Deus.
1: É. Meu Deus. Como falei, Vicente, se você parar, que eu sou sanguínea, meu negócio é tudo ferro e fogo. Não, irmãos, não. Amados, os nossos apóstolos, né?
0: Meu Deus.
1: Apóstolo Paulo, nossos pais espirituais. Nossa, meu Deus. Que mansidão. A gente, assim, é nítido. A gente vê, assim, a vida de Cristo na vida deles. Sabe? Aquele domínio próprio, os frutos do Espírito ali transborda na vida deles. E quanto a gente aprende, nós aprendemos com eles, né, amor?
0: Amém. Verdade, meu bem. Eu acho que nós estamos quase encerrando ali, o Azeitona já deu aquele sinal pra gente, mas eu quero nesse momento final, quero que você traga diante do Senhor todas as áreas que parecem inacabadas na sua vida. E traga ele e fala para ele, Senhor, complete a boa obra. Tudo aquilo que ficou pelo caminho, tudo aquilo que eu não consegui completar, tudo aquilo que quebrou, tudo aquilo que você tentou, tudo aquilo que você não conseguiu, coloca nas mãos do Senhor, que o mais ele fará.
1: Amém?
0: Amém? Então, meus queridos, a palavra que Deus trouxe para os nossos corações foi essa hoje. Espero que tenha chegado, né? Na sua casa, no seu coração.
1: Aleluia,
0: receba que foi com muito amor, com muito tremor,
1: foi,
0: né? Que nós nos estivemos juntos. Então nós queremos mandar alguns abraços aqui antes de colocar o louvor.
1: Sim.
0: E de terminar, né?
1: Amém.
0: Quero mandar um abraço aqui, ó, pra Neia, o Fábio, estão ligadinho lá ouvindo a rádio, né? Um abraço, Neia, um abraço, Fábio, tá lá de Minas, Azeitona, meu pai, Vicentão, beijo no coração, Sandra, Dudu, um abraço pra eles, o Marcelão tá ligadinho na rádio, a Juciane lá de Governador Valadares tá ligadinha, o Alberto e a Ana também lá de Valadares ligadinho.
1: Aleluia.
0: Olha só um pessoal especial, a apóstola Isabel também.
1: Amém.
0: Lá de Valadares, o tio, o Piteco, meu Deus, a Régio, o Giribola.
1: Amém.
0: Muita gente ligadinha, ó, pastora Ana lá da Amanda Fecho no Vale Encantado ligadinha, muita gente, o Luciano, o Wagner, a Edilene lá de São Paulo, ligadinha no coração, Sol com toda a família.
1: Amém.
0: Val, dona Didi, Shalom Simone, um beijo no coração, presbítero Darcy lá de Florianópolis, é muita gente.
1: Aleluia.
0: Manuel, Patrícia, Jairo, evangelista Márcio tá aqui ligadinho também, a Luciana, meu Deus, é muita
1: gente. Eu quero também mandar um beijinho pra minha mãezinha, os meus irmãos lá de Minas, Azeitona. Né? Um beijinho pra minha rainha.
0: Vamos trazer aquele queijinho mineiro quando você for lá, hein?
1: Tá, pode deixar. Tá ouvindo, né, mãezinha do meu coração? Meus irmãos, amo vocês. Um beijo pra dona Rose. Um beijo pra Sol. Um beijo pra Lu. Lu, Alice, Mariana, Mara Rúbia, a Val. Um beijo pra Nájila, pra Ana, que tá aí lá de Itabira. Beijo pra vocês, meu amor. Um beijo pra dona Rosângela, viu? Um beijo, amo todos vocês, viu? Um beijo pra todas as mulheres do céu na terra, as gileaditas,
0: o Alisson também.
1: De
0: nós vamos estar orando aqui pela sua mãe, o Alisson, tá bom? É muita gente ligadinho, mas amém, vamos orar pra finalizar, entregar esse programa.
1: Amém.
0: Agradecer.
1: Um beijo para os nossos bispos.
0: Amém. Senhor nosso Deus, nosso Pai, nesse momento, Senhor, nós queremos te louvar, nós queremos te agradecer, Senhor, porque até aqui o Senhor tem nos ajudado.
1: Aleluia.
0: Até aqui o Senhor tem nos sustentado.
1: Aleluia.
0: Então, Senhor,
1: Jesus,
0: completa a boa obra que
1: completa,
0: o Senhor começou,
1: sim,
0: nas nossas vidas,
1: sim,
0: Pai. Vá ao encontro desse ouvinte, dos,
1: sim,
0: desejos, dos anseios.
1: Sim,
0: e faça a obra, Pai.
1: Faça,
0: seja,
1: sim,
0: completa.
1: Aleluia.
0: Seja repleta de realizações,
1: aleluia,
0: e coisas que o Senhor já tem preparado. Então, obrigado, Senhor,
1: aleluia,
0: por mais esse dia, obrigado por esse domingo.
1: Obrigado,
0: nos abençoe,
1: sim, obrigado,
0: visita,
1: sim,
0: Senhor, cada um, e você não fique de fora. Esteja presente na sua igreja, busque,
1: amém,
0: o Senhor enquanto se pode achar, que,
1: sim,
0: ele irá te completar a boa e perfeita obra,
1: aleluia,
0: na sua vida. Se eu esqueci de mandar algum abraço para algum, aleluia, de vocês, me perdoe. Um beijo no coração.

0: E até a próxima.
1: Em Amém. Nome de Jesus. Beijo. Deus abençoe
0: Obrigado, ouvintes. Deus abençoe.
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3: Marcos capítulo 16, amém? Verso 17, 18. 17, 18 diz: E esses sinais seguirão os que crerem. Em meu nome expulsarão os demônios, falarão novas línguas, pegarão nas serpentes, e se beberem alguma coisa mortífera, não lhes fará dano algum. Porão as mãos sobre os enfermos e os curaram. Vamos ler de novo? E esses sinais seguirão aos que crerem. Em meu nome, disse Jesus, expulsarão os demônios, falarão novas línguas, pegarão nas serpentes, se beberem o barranei candiai xurialai, alguma coisa mortífera, não lhes fará dano algum. E porão as mãos sobre os enfermos e os curarão. Pode se assentar. Isso é poder de Deus. Isso é poder liberado sobre a sua vida. Diga, sobre a minha vida. Essa palavra é para mim. Você pode dizer isso? Essa palavra é para mim. Diz a meu respeito. Ou você não é discípulo de Jesus? Pergunta para a pessoa que está do Barranei Xurialai. A pessoa que está do seu lado aí. Você é discípulo do Barrani Candei Xurialai? Você é seguidor de Jesus? Amém. Então essa palavra é para você. E em nome dele, ele diz que você vai expulsar os demônios. Que se você beber alguma coisa mortífera, não sabendo que está envenenado, que é para a morte, claro. Porque senão você tentará o Senhor teu Deus. Aquilo não fará mal a você. Essa promessa, essa palavra é para mim e para você, meu amado. Você veio aqui nessa campanha de milagres, onde Deus irá manifestar ainda muito mais. O que nós vemos até aqui é muito pouco. Nós veremos coisas ainda maiores, porque ele disse que nós podemos fazer coisas ainda maiores do que ele fez. Jesus diz, e em nome dele, você vai chegar ao ponto de ter tanto poder na tua vida que você vai impor as mãos e os enfermos serão curados. Você vai expelir os demônios dos cativos. E o Senhor te ungiu sim para libertar o cativo, para curar o enfermo, para transformar, mudar a história. E você diz, o meu milagre, a minha bênção eu tomo posse. Aleluia, Deus tem muitas bênçãos para você. Deus tem muita coisa para fazer nas nossas vidas. Deus tem muita coisa para curar, não só no seu corpo físico, mas na sua alma, na sua família, nas suas finanças. Deus tem muito milagre. Deus quer te maravilhar. Deus quer te assombrar, meu amado. Não é simplesmente um milagre, uma necessidade, você entende isso? Deus não quer suprir somente uma necessidade, a necessidade do momento, e depois vem outra e outra e outra, e você vai ficar de campanha em campanha. Não, eu sou o Ai, Deus quer vir sobre a sua vida com poder. Deus quer que você viva debaixo desse poder. Deus quer que você ande debaixo desse poder. Deus quer que seu corpo esteja cheio desse poder. Deus quer que você seja um milagre ambulante. Deus quer que você seja um milagre ambulante dentro da sua casa, no meio dos seus, nos seus negócios. Ei, e que haja um milagre todos os dias na tua vida. Chorabalabachei. E os curarão. Sabe por que Deus quer que tu barrania achou que ia te curar, meu amado? Você tem noção do que Deus quer fazer? Por que Ele quer fazer? Porque Ele te ama. Deus já provou o seu amor por você. Deus já provou o amor dele por mim e por você. No capítulo 5 de Romanos fala que Deus provou o seu amor, dando Jesus a morrer naquela cruz por mim e por você, ainda pecadores como éramos. Não foi depois que você se santificou, foi ainda pecador. Deus deu o filho do seu amor, o seu amado filho, por você. O que que esse Deus não é capaz de fazer por você? Qual é o milagre que ele não pode realizar na tua vida? Se o maior ele já fez, que é a sua salvação, o seu resgate. Deus quer te maravilhar. Diga isso para a pessoa que está do seu lado. Deus quer te maravilhar, meu irmão. Deus não quer fazer pouquinho, não. Diga a Deus, eu quero ficar assombrado. Eu quero ficar assombrado com o teu poder. Me assombra, Deus. Me assombra, Pai. Me assombra no seu amor, na sua misericórdia, no teu poder. Sabe, Deus está juntando o seu povo. Eu disse aqui, isso é o que nós vemos Deus fazer. Deus está juntando o seu povo. Deus não está amontoando o seu povo. Deus não está lotando um lugar de povo. Não, Deus está juntando o seu povo. Sabe o que significa isso? Deus está unindo o seu povo. Deus precisa unir o seu povo para que o seu poder se manifeste em milagres, em sinais, em prodígios, em maravilhas. Deus quer o seu povo unido, cheio de poder. A unidade atrai o poder de Deus. Deus opera maravilhas no meio de um povo unido. Dê a mão à pessoa que está do seu lado aí. Diga, eu sou um com você, meu irmão. Deus quer a nossa unidade. Amém? Pode soltar a mão do seu irmão e abra. Marcos capítulos 15, 37 e 38. Amém? É só uma folhinha aí atrás. Marcos 15, 37 e 38. E Jesus, dando um grande brado, expirou, e o véu do templo se rasgou em dois, de alto a baixo. Só isso. Quando Jesus foi para aquela cruz, e foi ali crucificado, e aí ele morreu, ele expirou. A Bíblia diz que ele deu o último suspiro, e aí ele foi para o Pai. Imediatamente aconteceu um fenômeno. O véu se rasga de alto a baixo. Ou seja, sobrenaturalmente. Você sabe o que significa isso? O véu se rasgar de alto a baixo. O que que Deus quis dizer? Não foi homem que rasgou. Veio do céu. O partir, o rasgar o véu. Veio do céu essa ação, essa atitude. E sabe o que que Deus queria dizer nesse momento? Entrem, meus filhos. Está consumado. Entrem. Vocês agora têm livre acesso a mim. Vocês agora têm livre acesso a tudo que sou. Vocês agora têm livre acesso ao meu poder. Vocês agora têm livre acesso às minhas maravilhas. Ei, através do sangue do Cordeiro, você vai poder impor as mãos e ainda abençoar os outros. Quando você entrar pelo som Aikande Aishurialai, o sangue do Cordeiro, e não tem mais véu, não tem mais barreira, não tem mais ninguém que te secou e candeixou entre você e Deus. Agora é você e Ele. Jesus é que intercede. Jesus que é o caminho. Jesus que é a liga. Jesus é o Aikande Aishurialai. E o sangue dele tem poder na tua vida para te purificar, para te restaurar, para te fazer grande e poderoso nessa terra. Você não tem que buscar um milagre. Deus vai realizar o maior milagre na tua vida. É de te levantar cheio de autoridade, convicto de quem você é em Deus. Porque já estão se findando os dias na terra e você precisa se ajuntar aos vitoriosos. Os vitoriosos são os que tomam, se apoderam do sacrifício de Jesus, da vitória da cruz. Isaías 53, abre lá. Quem deu crédito à nossa pregação? E a quem se manifestou o braço do Senhor? Porque foi subindo como renovo perante Ele, como raiz numa terra seca, não tinha parecer nem formosura, e olhando nós para Ele, nenhuma beleza víamos para que o desejássemos. Era desprezado e o mais indigno entre os homens, homem de dores, experimentado nos trabalhos, e comum de quem os homens escondiam o rosto. Era desprezado, não fizemos dele caso algum. Verdadeiramente ele tomou sobre si as nossas enfermidades, e as nossas dores levou sobre si. E nós o reputamos por aflito, ferido de Deus e oprimido. Mas ele foi ferido pelas nossas transgressões e moído pelas nossas iniquidades. O castigo que nos traz a paz estava sobre ele, pelas suas pisaduras fomos sarados. Essa é a vitória da cruz. Diga: essa é a minha vitória. Essa é a minha vitória. No sacrifício de Jesus, no sangue de Jesus, hoje eu posso ter bacana e achou a cura. Hoje eu posso ser livre. Hoje eu posso estar debaixo da graça, da misericórdia do meu Deus. Hoje eu posso estar protegido à sombra do Altíssimo, do Eterno Deus. Uai, candiei, suria, labachei. Será que você tem convicção? Uai, será que você tomou já essa vitória na tua vida? Será que você hoje pode se considerar crente? Quem deu crédito a essa pregação? Quem deu crédito a isso aqui? A essa palavra? Quem crê que ele já levou sobre ele? Quem crê que pode expulsar essa enfermidade? Quem crê? Quem tem fé? Quem tem convicção? No sacrifício de Jesus ele foi moído por suas iniquidades. Você hoje tem acesso. Você hoje é livre. Você hoje tem a misericórdia, a graça do Senhor liberada sobre a tua vida. Deus quer te fazer

poder. Deus quer te dar autoridade. Deus quer te levantar para você realizar a cura na sua própria vida, para você impor as mãos do seu lado, na sua vizinha, na sua família, para você realizar a obra maravilhosa. E você diz: eu? Mas eu não sou pastor, eu não sou o presbítero, eu não sou. Meu amado, quando você se levantar, quando você declarar quem você é em Cristo Jesus, você vai começar a bater o pé, e os demônios vão começar a se assustar com isso. Sabe, quando você parar de murmurar, de criticar, de reclamar, de lamuriar, ai, ai, ai, eu não sei mais, eu não posso, eu não posso. Enquanto você estiver assim, você não consegue nada, mas quando você der um basta nisso, o diabo vai se assustar com você. O diabo, ele é mestre em roubar a tua fé. E sabe como é que ele faz isso? Levando você a se sentir pequeno, a se sentir inútil, a se sentir o menos que nada. Ele todo tempo fica setando a tua mente, dizendo: com você Deus tem um propósito de te colocar na cama. Com você o que Deus tem é te deixar enfermo. Deus quer te levar mais cedo. São essas mentiras que o diabo sopra na mente do homem e da mulher de Deus quando começa a acreditar nessa pregação. Quando começa a acreditar e a se animar a tomar posse de uma cura, de um milagre, de uma mudança, de uma nova história, ele se levanta e começa a setar sua mente e dizer que não vale a pena, que não adianta, que você não pode. Mas aí que você tem que se lembrar quem você é, quem você é, por quem que foi feito aquele sacrifício. Diga: Deus me ama. Com mais convicção, em nome de Jesus: Deus me ama. Ele é meu Pai. Ele me ama. Ele tem vida abundante para mim. Ele tem vitória, sim. Ele tem mudança, sim. E eu posso todas as coisas. Direito, vamos fazer o negócio direito. E eu posso todas as coisas. E eu posso todas as coisas. Porque Ele, Ele me fortalece. Aplauda Ele, diga glória a Deus. Eu creio nisso. Oh, Rabaxere, balabalabai. Então, tem três condições para que você receba de Deus o melhor. Não é um milagre. Melhor, primeiro, dá crédito a isso que você acabou de declarar. Continuar dando crédito à pregação a respeito da sua própria vida através do sacrifício do Senhor Jesus naquela cruz. Segundo, abre Mateus capítulo 6.

0: Segunda condição, Mateus 6, 14 e 15. Rapidamente, vamos ler. Porque se perdoardes aos homens as suas ofensas, também vosso Pai Celestial vos perdoará a vós. Se porém não perdoardes aos homens as suas ofensas, também vosso Pai vos não perdoará as vossas ofensas. Então, segundo, perdão. Diga perdão. Eu preciso perdoar. Eu preciso liberar perdão. Porque se eu não perdoar a ofensa do meu irmão, ele não perdoa a minha. E aí não tem negócio. E aí não tem milagre. Fala com convicção, você precisa escutar isso. Se eu não perdoar o meu pai, a minha mãe, os meus inimigos, os meus amigos, o meu cônjuge, a minha esposa, que é cônjuge também, não tem milagre. Eu preciso perdoar até a mim mesmo. Porque se eu não me perdoar, Deus não me perdoa. E aí os céus ficam fechados. Então é imprescindível perdoar. Por isso que até os médicos estão falando, oh, isso aí é emocional. Porque é lixo. É lixo dentro da alma. É falta de perdão. É tristeza. É angústia. Isso vai corroendo, isso vai matando, isso vai roubando a tua unção. Isso vai tirando a sua esperança, roubando a sua fé. Você vai perdendo tudo. Você se distancia de Deus. Porque você está com problema com Deus. Quando você fica magoado, ferido, você pode ter todas as razões do mundo para isso. Mas você não tem direito de permanecer com mágoa no seu coração depois que você venha entender o que Jesus fez por você, ainda pecador. O que Jesus fez por nós, ainda pecadores, naquela cruz. E quando eu não libero perdão, eu fico podre. Eu fico podre, eu fico como um sepulcro caiado. Eu fico debaixo de tormento. Os atormentadores. E depois você vai meditar em Mateus 18 na sua casa. Você vai ver como é, onde é lançado aquele que não perdoa. Como é que fica a situação daquele que não perdoa? E às vezes você diz, mas eu já perdoei, mas a tristeza permanece, você não sabe por quê. E perdoar é uma decisão, meu amado. Você tem que declarar para os céus e para a terra e para você mesmo. E o diabo tem que escutar e tremer. Você tem que declarar, eu perdoo, eu perdoo, eu perdoo, eu perdoo. Até você sentir o amor brotando de volta. E aquela pessoa que não mudou nada, mas você mudou. Você está derramando amor por aquela pessoa. E já começou a orar por ela, abençoando a vida dela. Prospera ela, Jesus, espiritualmente. Abençoa ela, Jesus, espiritualmente. Tira a venda dos olhos, tira o tampão dos ouvidos, salva, liberta, cura, transforma, para que ela seja bem sucedida em nome de Jesus. E quando você der por conta, você está orando mais por ela do que por você.
1: Glória a Deus.
0: E aí, sabe o que vai acontecer? Deus vai começar a liberar segundo a sua necessidade. Quando você abre mão do seu direito, quando você abre mão da sua justiça própria, pelo seu irmão, que seja lá quem for, como for, que estiver, é filho do teu pai. E teu pai quer que você, que tem um entendimento melhor, maior, o teu pai, quem é pai, mãe, que sabe como é que é isso, você que já alcançou, você que já entendeu, você que já passou por tantas coisas e agora está enxergando o que é que ele ainda não enxerga. Ei, o teu pai quer que você dê a mão para ele, lameado do jeito que ele está, teimoso do jeito que é, acabrunhado do jeito que está. Deus quer, o teu pai e o pai dele quer que você

Fique por ele. Porque se você amar só Mania e Candeixou e orar somente por aquele que você gosta, que você ama, que você acha que tem necessidade, porque é uma pessoa bacana, Deus quer ver você orando, buscando, pagando preço, se sacrificando. É por aquele que ninguém quer fazer, que ninguém quer ir atrás, que foi largado, que foi abandonado, que todo mundo corre, as portas se fecharam e para ele só resta a morte. Não tem mais solução, mas o teu Pai

ele no colo do Pai. Mudado, transformado. Será que você pode pensar, esse é o meu milagre? Será que você tem condição de pensar, eu vim aqui buscar o milagre daquela pessoa? Eu quero vê-la liberta, eu quero vê-la curada, eu quero vê-la na presença do Senhor.

É isso que eu quero. Meus amados, quando nós fizermos isso, nós estaremos vivendo o evangelho. Quando eu abrir mão dos meus direitos, do meu conforto, para cuidar dos outros, para dar para os outros, e é dando que se recebe, né? É dando que se recebe. Dar, ser-vos-á dado. Planta e você vai colher. Agrada-te do Senhor, alegra-te no Senhor, cuida de agradar o coração do Senhor, e Ele concederá o desejo do seu coração. E não tem nada mais que alegra o coração do Papai que vida liberta, vida transformada, almas. É isso que agrada o coração de Papai. É você ir buscar o seu irmão para Ele. Vai lá, vai lá. Sabe aquele pai, aquela mãe que tem um filho drogado? E ele pede, meu filho, são, vai buscar o seu irmão na boca. Fica sem aquele carro novo, paga a dívida do seu irmão lá, não deixa matar ele, não. Meu filho, faz isso pela sua mãe. Faz isso pelo seu pai. Busca ele, não deixa ele se perder, não. Não deixa ele ir pro inferno, não. Dê a Ele o seu amor, dê a Ele a sua misericórdia, dê a Ele o seu perdão. Porque aí sim eu vou te perdoar por tantas ofensas que você tem me feito. Eu vou me alegrar com você, porque você trouxe o meu filho, o seu irmão de volta. Eu vou bater parabéns para você, eu vou cantar para você, eu vou dançar com você, eu vou te amar, meu filho. Isso é um pai e uma mãe que ama o seu filho até debaixo d'água. E esse é o teu Deus. E isso é que Ele pede de você, que você socorra o necessitado. Esse é o maior milagre que nós precisamos, sabe qual? O amor. Quem tem amor no seu coração não peca. Quem tem o amor de Deus no coração ama a Deus sobre todas as coisas e ao seu próximo como a si mesmo. Está em dia com Deus. E Jesus conta uma história depois que Ele ensina os discípulos a orar o Pai Nosso, que também é uma oração de misericórdia, né? Que fala de perdoar aqueles que te ofenderam. Porque quando você perdoa, você exerce a misericórdia. Então Jesus estava contando essa aí, depois Ele entrou em outra, que está em Lucas capítulo 11, que fala a respeito de alguém que recebe uma visita repentina na madrugada. Já estou encerrando. E aí? Ele diz, Lucas 11:5, disse-lhe também: qual de vós terá um amigo, e se for procurá-lo à meia-noite, e lhe disser: amigo, empresta-me 3 pães. Pois que um amigo meu chegou à minha casa, vindo de caminho, e não tenho que apresentar-lhe. Se ele respondendo de dentro disser: não me importunes, já está a porta fechada, os meus filhos estão comigo na cama, não posso levantar-me para tos dar. Digo-vos que, ainda que se não levante a dar-lhes por seu amigo, levantar-se-á todavia por causa da sua importunação, e lhe dará tudo o que houver mister. Eu vos digo a vós: pedi, dá-se-vos-á, buscai, achareis, batei, abrir-se-vos-á. Esse homem aqui se levantou do seu conforto, se levantou na madrugada para ir bater na porta do vizinho, para alimentar a fome do seu hóspede, que o surpreendeu à meia-noite. Ele se sacrificou, passou vergonha, deu a sua cara para receber ou não, se fosse necessário. Ele se colocou na brecha para saciar o faminto, para saciar o seu próximo, para ajudar alguém que tinha fome, para suprir a necessidade daquele hóspede, de alguém que o surpreendeu. E é isso que Deus quer que você faça. Que você saia do seu conforto, que você saia debaixo das suas cobertas,
que você deixe de ganhar, se necessário. Será que você pode fazer isso? Estar na postura do bom samaritano? Porque quem é seu próximo? Olha para o seu lado. Agora esse aí é o seu próximo. Por onde você passar, você vai ver um próximo a você. Um necessitado. E quando você começar a orar por essas pessoas e a tentar convencê-las que Jesus é o Senhor e pode tudo, não só na sua vida, mas também na dele, Deus vai começar a te assombrar com não um milagre, mas com céus abertos sobre a tua vida. E quando você somente pensar, Deus vai suprir o desejo do seu coração. Eu não sei quantas pessoas já viveram isso aqui. Eu já vivi. De pensar em comer algo e alguém bater na porta e entregar. Coisa simples como um chocolate. De pensar em ter alguma coisa, não chegar nem a orar, e o Senhor suprir, e o Senhor agradar. Porque não teve tempo de orar pedindo, porque estava pedindo pelo irmão. Estava buscando, estava na brecha pelo irmão, pelo próximo. Então é isso que o Senhor quer de você e de mim. Nós batemos na sua porta e Ele sim, Ele vai nos dar. Mas hoje nós vamos fazer uma oração bem diferente antes. Porque é plantando que se colhe, amém? É plantando que se colhe. Tudo o que você quiser. Vamos ler só esse último versículo, Mateus. Coloca aqui para mim, Mateus 7, 12. Mateus 7, 12. Vamos ler juntos aqui? O Data Show mesmo? Portanto, essa é a lei e os profetas. O que é que você quer que façam a você? Do que é que você está necessitado? Eu sei que Deus está falando com você, está te trazendo a lembrança, as coisas que você precisa acertar. E eu quero pedir que você incline a sua cabeça, baixe aí a sua cabeça. Quando você buscar o Pai pelo seu irmão, o Pai, Ele virá até mesmo no meio da noite. Ele é amoroso, compassivo com o seu irmão. Não só com você, mas com o seu irmão. Feche os seus olhos. Diga comigo: Senhor, eu dou crédito a essa pregação. Eu creio e recebo o teu sacrifício. O teu sacrifício, Jesus, naquela cruz que o Senhor levou sobre ti, Jesus. Sobre ti, Jesus, as minhas enfermidades. Pelas suas pisaduras eu fui sarado. Eu tenho cura através do teu sacrifício. Eu tenho milagre através do teu sacrifício. Eu posso todas as coisas através do teu sacrifício. Eu posso receber o poder e a autoridade, e em teu nome, Jesus, fazer maravilhas. Eu creio nisso. Fala com convicção. Eu dou crédito a isso. Eu creio que eu posso tudo isso em ti, Jesus. Eu recebo o teu sacrifício. E eu quero perdoar agora a todos quanto me magoaram. Traz a sua memória agora. Deixa o Espírito Santo trazer. Apaga a luz aqui da frente. Pessoal do louvor, pode vir. Apaga mais um, isso. Eu quero que você deixe o Espírito Santo trazer a sua memória. Fala: Senhor, em nome de Jesus, me perdoa. Porque eu estava até aqui segurando o perdão dessa pessoa que me feriu, que me magoou.
e que eu achei já haver perdoado. Eu até pensei ter perdoado, mas agora, Senhor, eu declaro que eu perdoo a essa pessoa ou a essas pessoas. Dá o nome das pessoas aí. A todos quanto me feriram, me magoaram, me ultrajaram, me entristeceram, foram injustos comigo, eu perdoo agora. Eu libero perdão em teu nome, Jesus. Em teu nome, Jesus. Debaixo da tua misericórdia, eu perdoo essas pessoas. E eu recebo o teu sacrifício, o teu poder, a tua unção sobre a minha vida. E eu tomo posse do meu milagre. Levante a sua mão, abre a sua mão ao alto agora e diga: Senhor, eu me comprometo em orar pelos meus irmãos, em buscar pelos meus familiares, pelos meus vizinhos. E eu agora tomo posse de tudo que o Senhor tem reservado para mim. As maravilhas, os prodígios. E eu te louvo e te agradeço. Levante e aplauda ao Senhor, agradecendo ao Senhor.

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1: A minha família.
2: Paz do Senhor, a minha família é bênção do Senhor. E é o Senhor que nos ensina a tratar a nossa família, a cuidar, a dar exemplo. É o Senhor que nos ensina a tratar com amor a família que o Senhor nos deu. E que o Senhor possa estar na sua casa, no seu rádio, no seu carro, no seu telefone. Você que está nos ouvindo, a paz do Senhor, é meio-dia. Eu quero chamar para ficar conosco, para ouvir a palavra do Senhor. A palavra do Senhor hoje vai falar sobre Jesus. Se tudo não for voltado para Jesus, se tudo não começar e terminar em Jesus, o que nós estamos fazendo? Nosso pastor hoje falou claramente uma palavra muito sábia, que disse que nós podemos contar a história que quisermos, nós podemos pegar referências da Bíblia e esboçarmos, mas tudo tem que começar e terminar em Jesus. Então que o dia de hoje comece e termine em Jesus, e eu quero te fazer uma pergunta. Nossa, uma pergunta muito forte. Quem é Jesus para você? Quem é Jesus, Dona Adriana, Dona Marilda? Quem é Jesus, Bruna, Luana, Fátima? Quem é Jesus, missionária Andressa? Nossa pastora Dalva? Quem é Jesus para você? Fale para mim, quem é Jesus para você? Jesus é um avião que está muito longe e ele é pequenino, ou Jesus está perto de você e ele é muito grande? Quem é Jesus? Quem é Jesus para você? Dalila, Laisla, Matheus, Larissa, Júnior, Vitória, Luísa, Marquinhos, Zito, Júnior. Quem é Jesus para você? Quem é Jesus na sua vida? Vou te dar um tempo para você poder pensar e a gente vai voltar com a palavra, hein? Então, vamos botar dois louvores e você vai pensar quem é Jesus. Pensa aí, hein?

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1: Aleluia. Você já teve tempo de refletir, através desses dois louvores, quem é Jesus? Quem é Jesus? Quem é Jesus? Quem é Jesus na sua vida? Existem pessoas que conhecem sobre Jesus, mas ainda não conhecem Jesus. Elas escutaram sobre Jesus, escutaram sobre Deus, igual na palavra do Senhor diz sobre Jó, né? Que ele conhecia o Senhor, mas depois de tudo que ele passou, ele verdadeiramente tinha intimidade com o Senhor. Você tem intimidade com o Senhor? Você tem intimidade com o Pai? Ou você só conhece Jesus do testemunho dos outros? Ou você só conhece Jesus do testemunho que você escuta no púlpito? Ou você só conhece Jesus do amigo que fala quem é Jesus? Mas e quem é para você Jesus? É o Todo-Poderoso? É grande? É pequeno? As crianças dizem que Jesus é amarelo, é rosa. Quando a gente pergunta na escola dominical para as crianças quem é Jesus, cada um tem uma imagem de quem é Jesus. Quem é Jesus na sua vida? Porque tudo começa nele e tudo termina nele. E tudo é sobre ele. Tudo é sobre Jesus. Quem é Jesus na sua vida? Ele é o leão, ele é o cordeiro, ele é o bem que vence o mal, ele é aquele que morreu na cruz do Calvário, ele é o noivo, aí vem o noivo, sais ao seu encontro, igual diz, né? 30 anos do ciclo de oração, Deus abençoe as irmãs do ciclo de oração, coisa linda, linda, maravilhosa. E hoje é o último dia da festividade, você é nosso convidado, hein? Começa às 19, hein? Quem é Jesus? Quem é Jesus pra você? Quem é Jesus pra você, Luciana, esposa do Luciano? Quem é Jesus? Pedro estava no meio dos discípulos quando Jesus perguntou: e vós, quem dizes que eu sou? E Mateus 16:15 fala essa passagem. Essa pergunta continua sendo feita até hoje. Você pode conhecer os milagres de Jesus e ainda não entrar, e ele ainda não entrar na sua vida. Porque conhecer os ensinamentos de Jesus e ainda não obedecê-los. Pode frequentar a igreja e ainda não levar Jesus para sua casa. Deixar ele lá na igreja, lá naquele lugar de oração. Mas não, na minha casa não, Jesus, você não precisa ir. No meu casamento não, Jesus, aqui quem manda sou eu. Não, Jesus, na criação dos meus filhos não. Ah, não, Jesus, no meu trabalho não dá, né, para me poder te levar. Porque sabe, né, Jesus, se eu te levar pro meu trabalho, o que as pessoas vão achar de mim? Quem é Jesus para você? E você pode levar? Você pode levar Jesus para todos os seus lugares? Você pode levar Jesus para ver o seu celular? Você pode levar Jesus para poder conhecer a sua casa, o seu quarto, o seu guarda-roupa, o seu banheiro? Você pode levar Jesus para conhecer os seus amigos de trabalho? Os seus amigos do futebol? Meu esposo joga futebol, meninos do futebol, Deus abençoe. Você pode levar Jesus para o campo de futebol? Pode levar Jesus? Para onde você pode levar Jesus? Jesus não quer apenas um espaço na sua vida. Ele quer ser o centro da sua vida. Adriana, Jesus quer ser o centro da sua vida. Que tudo seja para a honra e glória do seu nome. Que seja, porque o nome de Jesus é um nome acima de todos os nomes. Jesus é filho de Deus, você concorda comigo? Quem disse isso foi Pedro. Tu és Cristo, filho do Deus vivo. E Jesus não simplesmente é um homem grande, não é apenas um profeta, não é apenas um mestre. Jesus é Cristo, o Filho do Deus vivo, aquele que veio nessa terra de uma mulher virgem chamada Maria, que recebeu Jesus, que teve dor de parto, que gerou na barriga dela Jesus. Olha quem foi Maria. E aí o que que acontece? Jesus nasceu, Jesus chorou, Jesus teve sede, Jesus teve fome. Jesus deve ter brincado com os amigos quando era criança. Mas ele veio por um propósito, para morrer pela sua vida e pela minha vida. Ele veio com um propósito a se cumprir. Qual é o seu propósito nessa vida? Qual é o seu propósito no seu trabalho? Qual é o seu propósito dentro da sua casa, dentro do seu casamento, dentro da sua família? Qual é o seu propósito? No princípio era o Verbo, e o Verbo estava com Deus, e o Verbo era Deus. E o Verbo se fez carne e habitou entre nós. Quem é o Verbo? Quem é o Verbo? Jesus. Deus entrou na nossa história. O Criador veio ao encontro da criatura. A palavra do Senhor diz assim: pregai o evangelho a toda criatura. E quando ela se aceitar Jesus, quando ela entender, ela vai ser chamada de filho, de servo, de amada, de filho projetado. Aquele que não precisava de nós decidiu nos amar. Olha que lindo. Às vezes nós amamos pessoas por interesse. Às vezes nós estamos do lado de pessoas porque elas vão nos beneficiar em algo. Mas uma coisa eu quero te dizer: Jesus não precisava nos amar. Jesus não precisava descer às mansões. Não precisava ser morto na cruz do Calvário. Jesus não precisava. Jesus poderia simplesmente continuar sendo Filho de Deus e estar lá com o Pai, Deus Pai, Deus Filho, Deus Espírito Santo. Ele poderia só estar lá, mas ele tinha uma missão, e como um filho obediente, ele veio a essa terra. Ele veio a essa terra por quê? Porque se ele veio a essa terra, ele veio te provar que ele conseguiu como homem, e você também vai conseguir como homem. E quando veio à terra, foi totalmente homem. E aí nós vemos que aquele que estava no céu veio na terra. Jesus deixou a glória para entrar na nossa realidade. Qual é a realidade que hoje você quer que Jesus entre? Qual é aquela situação na sua família, no seu casamento, nas suas dívidas? Qual é na sua vida financeira, no seu emocional? Aonde é? No seu físico? Aonde é que você quer que Jesus entre? Porque ele veio aqui, ele veio para entrar na nossa realidade, para ele viver as coisas que a gente vive. Olha só, pensa só, olha o quanto ele nos ama, olha o quanto ele nos ama. Ele pegou tudo que ele tinha e deixou lá no céu e desceu à terra para ser de carne e osso como nós, para sentir dor como nós sentimos, para sangrar quando nós nos machucamos. Assim Jesus se fez carne e veio aqui. Veio aqui por quê? Veio aqui para quê? Olha só. Jesus veio para nos salvar. Porque Deus amou o mundo de tal maneira que deu o seu Filho unigênito para que todo aquele que nele crê não pereça, mas tenha a vida eterna. Por que Jesus precisou vir? Por que que ele veio para poder morrer numa cruz que não era dele? Para sofrer chibatadas que não merecia, para ser caluniado, pedrejado, para ser esquecido, para ser. Olha só, mas ele veio, porque o problema do homem não era apenas financeiro, não era apenas emocional, não era apenas familiar. O maior problema do homem é o pecado. Era e é o pecado. E Jesus veio para resolver aquilo que nós jamais conseguiríamos resolver. Então Jesus, ele veio para resolver o meu problema e o seu problema. Ele veio para que nós tivéssemos vida e vida em abundância. A palavra do Senhor diz que Jesus veio para que o véu fosse rasgado, para que assim o sangue dele pagasse por todos os pecados. Ele sentiu a dor da morte, ele sentiu a dor da chibatada, ele sentiu a dor, ele sentiu o peso de todos os nossos pecados. E ele não reclamou. Quantas vezes você reclamou só nessa manhã que você acordou? Quantas vezes você reclamou só nesse tempo que você acordou? Fora o resto da semana. E se fosse contar em um ano? Nós temos que parar de reclamar. Jesus veio resolver aquilo que jamais tínhamos condição. E a palavra do Senhor diz em Isaías 53: mas ele foi ferido pelas minhas e pelas nossas e pelas suas transgressões, e moídos pela nossa iniquidade. Na cruz, Jesus tomou o nosso lugar. Ele não morreu porque perdeu. Ele não morreu porque decidiu entregar. Ele não morreu porque ele foi derrotado. Ele não morreu porque ele era culpado. A palavra vai dizer que Herodes escreve, rei dos judeus. E aí o parlamento lá pede, não, troca. Ele diz ser o rei dos judeus. E Herodes diz assim, eu fiz e tá feito. E lá estava escrito o rei dos judeus. Ele é verdadeiramente o rei dos judeus. Ele é verdadeiramente o Deus da nossa vida. Ele é realmente Jesus. Ele é realmente tudo que nós precisamos. Tudo que nós queremos. Tudo que nós almejamos. Começa e termina em Jesus. Não há felicidade sem Jesus. Não há casamento sem Jesus. Não há família sem Jesus. Não há criação de filhos sem Jesus. Não há nada sem Jesus. E se você for olhar em João 10:18, diz: ninguém me tira de mim, mas eu de mim mesmo o dou. Isso é poderoso. Jesus não foi uma vítima da cruz. Ele se entregou na cruz. E ainda você, para aumentar o seu entendimento de quem foi Jesus, a cruz não é o fim. E para você que gosta de ouvir informação, de aprender a palavra, a Escola Bíblica Dominical é maravilhosa. Ela nos ensina quem é Jesus. Começa às 9 horas, todos os domingos. E ele não está aqui porque ele já ressuscitou. A cruz não foi o seu fim. A cruz não foi o seu fim. As chibatadas não foram o seu fim. Os insultos não foram o seu fim. O frio não foi o seu fim. A fome não foi o seu fim. A tentação do diabo não foi o seu fim. Não foi o fim de Jesus. E não vai ser o seu fim também. Jesus veio para poder provar que você também pode vencer. Que você com ele é mais do que vencedor. Que é na sua fraqueza que ele se faz forte. Que é quando você desiste, quando você fala, eu tentei de tudo. Eu tentei de tudo. E aí o que aconteceu? Nada. E você fala, toma Jesus o meu controle. Toma o controle da minha vida, das minhas atitudes, das minhas decisões. Porque o Senhor é maior do que tudo isso. Jesus está vivo, aleluia. O túmulo está vazio. Quer uma notícia boa? A morte não conseguiu segurá-lo. O inferno não conseguiu vencê-lo. A pedra não conseguiu impedi-lo. Ele ressuscitou. Ele ressuscitou. E o noivo vem. Ele ressuscitou e ele vem buscar a sua igreja remida, lavada, curada, sarada. Ele vem buscar a sua noiva, aquela que está pronta, preparada, aquela que tem azeite de reserva.
2: Jesus vem buscar. Jesus vem cumprir a palavra dele quando ele disse que nos deixaria o Consolador e ele iria para o Pai. Quando lá estivesse pronto, ele voltaria. Ele voltaria para quê? Para nos buscar. Para buscar a tua igreja. Para buscar aqueles que persistiram. Para buscar aqueles que ainda cansados continuaram. Que aqueles que... Para poder permitir que aqueles que, mesmo adoentados, permaneceram fiéis. Como hoje o nosso pastor Ildão estava doente, mas foi à escola dominical. Ele e a esposa. Olha só. E às vezes uma chuvinha nos tira da presença do Senhor. Ele vem. O noivo vem. Vem buscar a sua igreja. Ele ressuscitou. E porque ele vive, hoje existe esperança. E porque ele vive, hoje existe perdão. Porque ele vive, hoje existe salvação. Porque ele vive, hoje existe restauração. Porque ele vive, hoje existe uma nova vida. Uma nova história para você. Uma nova história. O Senhor quer que, em vez desse ponto final que você colocou no relacionamento com Ele, o Senhor quer que você tire ele e ponha uma vírgula. E continue. E continue a caminhar com o Senhor. Não é porque você colocou a sua confiança nos homens. Não é porque você colocou a sua confiança, às vezes, numa profecia que nem era profecia. Jesus está falando, ei, eu não mudei, eu continuo sendo o mesmo. Eu continuo sendo o mesmo que paga a dívida do pecado. Eu continuo sendo o mesmo. Eu continuo sendo o mesmo. Nossa fé não está fundamentada em um personagem histórico morto. A sua vida não está fundamentada em alguém que morreu e não ressuscitou. Não está fundamentada em um Deus de barro que não pode te defender. A nossa fé está fundamentada em um Salvador vivo. Em um Salvador vivo. Jesus precisa ser o centro da sua vida. E Ele antes de todas as coisas. E todas as coisas subsistem por Ele. Jesus é o centro da sua vida? É o centro do seu casamento? É o centro da sua família? É o centro dos seus planos? Dos seus projetos? É o centro do seu dinheiro? Será que Ele é o centro das suas decisões? Porque muitas das vezes nós queremos, Jesus, abençoa os meus planos, mas a oração deveria ser, Jesus, que os meus planos estejam debaixo da tua vontade. A oração do Pai Nosso, ela é uma oração muito bonita. E ela diz assim, Pai Nosso, primeiro você reconhece que Ele é seu Pai. Pai Nosso que estás no céu, reconhece que Ele está no céu. Venha o teu reino. Quer dizer que o reino de paz, o reino de tranquilidade, o reino de Deus é melhor do que esse daqui que nós vivemos. Venha o teu reino e faça a tua vontade, assim na terra como no céu. Olha que profundo. Olha que profundo. Venha o teu reino e faça a tua vontade. É a minha vontade, irmãos? Não. É a vontade de Jesus. É a vontade do Todo-Poderoso. É a vontade daquele que há um nome acima de todos os nomes, e este nome é Jesus. A vontade daquele que até os demônios vão embora. A vontade daquele que quando ele chega, ele muda toda a situação. Ele muda o ambiente, ele muda o clima, ele muda a temperatura, ele muda. Ele muda e nunca mais seremos os mesmos. Nunca mais seremos os mesmos. E para terminar, para poder voltar a palavra, hoje a gente vai terminar um pouquinho mais cedo por causa do horário eleitoral. Quero dizer para você e vocês, quem dizes que eu sou? E vocês, quem dizem que eu sou? Não adianta responder apenas com palavras bonitas, porque palavras bonitas são muito fáceis de ser adquiridas. Eu posso falar maravilhosamente bem, eu posso fazer um trabalho de voz na fonoaudióloga e aprender a falar, fazer um curso de oratória e aprender a falar. Ter posicionamento, ter autoridade sobre o domínio sobre o que eu estou falando. Mas essas palavras, elas não mudam se elas não forem intensas, se elas não forem verdadeiras, se elas não forem do coração. Se elas forem uma troca, ela será sempre somente uma troca e não uma intimidade. Não tem aquele amigo que quando quer trocar alguma coisa com você, ele te procura? Ai, você, nossa, lá vem de novo o Thiago pedir a borracha. Não é assim? Então, agora aquele amigo que está do seu lado. Aquele amigo que está ali do seu lado. Intimamente, você convive com ele, você tem intimidade, ele sabe da sua vida, sabe da vida dele. O que que acontece quando a borracha dele acaba? Você fala, ô, meu amigo, toma aqui minha borracha, eu vi que você errou. É diferente. É diferente eu só vim te buscar quando eu preciso de algo. E é diferente quando eu tenho intimidade com você, sem precisar de nada ou precisando de tudo. Ou dependendo do dia de sol ou de chuva. Precisamos ter uma oração constante. Precisamos ter intimidade com o Senhor. Se Jesus é por nós, quem será contra nós? Aí você aprende que você, quando obedece, você é vitorioso. Quando você diz palavras assim, em vez de dizer, né? Eu preciso que você diga que eu me entrego, que eu me submeto, que eu não me coloco acima da tua vontade, Jesus. Jesus não é um detalhe da nossa história, Jesus é a própria razão da nossa história. Ei, Jesus não é um objeto que você coloca na parede e fala, olha que lindo, gente, eu tenho a foto de Jesus. Ele não quer ser o seu quadro bonito da parede. Ele não quer ser a Bíblia linda do lado da cabeceira da sua cama que nunca é aberta. Ele não quer ser. Ele quer pelo contrário. Ele quer ser aquele que anda e caminha com você todos os dias. Ele quer participar. Ele quer saber e como um amigo que sabe de todas as novidades. Começa a contar para o Senhor Jesus os seus dias maus, os seus dias bons, as suas vitórias, as suas novidades. Começa a contar para Jesus. Começa a contar para Jesus. Irmão Flávia, irmão Daniel, Samuel, Deus abençoe vocês. E aí? Como que vai ser? Quem eu sou para vocês? Talvez alguém conheça Jesus apenas de ouvir falar. Talvez alguém tenha tentado se afastar. Talvez alguém esteja vivendo uma vida onde Jesus ficou em segundo, terceiro, quarto, décimo plano. E o Espírito Santo de Deus, que foi quem Jesus deixou quando subiu para a glória, para ser o nosso consolador, para ser o nosso amigo, para ser o amigo que vai visitar a noiva. Aleluia, aleluia, aleluia. Delele macarachu, delele marachu. Ah, Jesus. E hoje o Espírito Santo está te chamando novamente. Volte. Volte para o centro da minha vontade. Olhando para Jesus, o autor e consumador da fé. Ah, Jesus. Olhando para Jesus, o autor e consumador da fé. Tem fé aí na sua casa? Tem fé aí na sua vida? Tem fé aí As irmãs do ciclo de oração estão fazendo 30 anos de todas as segundas-feiras de joelho orando, coluna da igreja. O tema é o noivo vem aí. O noivo vem aí. O noivo deixou tudo. E sabemos que num abrir e fechar de olhos ele vai chegar. E será que você está pronto? Será que você tem azeite guardado? Será que você vai ser assim com prudentes? Ou você vai ser assim com loucas que saem para comprar azeite? Aí vem o noivo. Será que você tem um pouquinho, um pocochinho de azeite guardado para caso o noivo atrasar um pouquinho, as suas lâmpadas não apagarem, o seu azeite não acabar? Será que você tem? Será que você tem a ousadia? A ousadia da mulher do fluxo de sangue? Será que você tem? Será que você tem a ousadia de sair da sua zona de conforto, da sua dor, daquilo que te prende por anos, e ir tocar nas vestes de Jesus e chamar a sua atenção ao ponto do Pai falar: para, porque alguém me tocou e de mim saiu virtude? Os discípulos falaram: Jesus, todos te tocaram. Ele falou: não, alguém me tocou diferente. Será que hoje você pode ser ousado a ponto de tocar nas vestes de Jesus? Será que hoje você pode? Será que hoje você pode se levantar para salvar a sua casa, sua família, o seu povo, como a rainha Esther? Será que hoje você pode ser Débora, a juíza? Será que hoje você pode ser Ana, aquela que clamou, que gritou, que foi tida como louca, embriagada, mas ela não saiu de lá sem o seu milagre? Samuel era o milagre de Ana. Eu não sei qual é o milagre que você precisa neste domingo, ao meio-dia e 46. Eu não sei qual é o milagre que você necessita, mas uma coisa eu sei. Uma coisa eu sei, tenho convicção e tenho certeza. É que quando nós colocamos o Senhor, quando nós temos ousadia, quando nós levantamos a nossa voz, quando nós declaramos, quando nós nos movimentamos, coisas extraordinárias acontecem, chamadas milagres. Quer viver uma vida extraordinária de milagres? Coloque Jesus no centro da sua vida emocional, financeira, da sua vida matrimonial, da sua vida particular. Coloque Jesus dentro dos seus pensamentos e você vai viver uma vida extraordinária. Quero dizer para você que nos ouve, quero lhe fazer um convite. Você que ouviu essa palavra e mora aqui perto, na Glória, Santa Inês, Cocal, Vila Nova, Prainha, Ilha dos Bentos, Ilha dos Ares, quero lhe fazer um convite. Itapuã, Praia da Costa, centro de Vila Velha, quero te fazer um convite. Um convite para ir nos conhecer, para ir conhecer a nossa igreja. Nós ficamos na rua Marcelino Vacari, número 16, Ilha dos Ares. Ali estou há 22 anos. E nessa semana eu fiz 20 anos de casada. Estou comemorando aniversários ainda. E quero dizer para você, quando Jesus entrou na minha vida, tudo mudou. Fez-se cumprir essa música que fala: quando ele chega, a doença vai embora. Quando ele chega, tudo muda. É verdade, tudo mudou. Tudo mudou e eu permaneci. Mesmo com ventos, com ondas, com chuva, com água dentro do barco, mesmo achando que ia tudo afundar. O Senhor me deu uma palavra tipo aquela que Paulo teve, que diz: vai quebrar tudo, vai destruir tudo, o barco vai quebrar, mas ninguém vai morrer. Quero dizer para você, Paulo foi um mensageiro do Senhor e sofreu muito por isso. Então, se você sofre por servir ao Senhor Jesus, Jesus está vendo e no momento certo vai te honrar, porque o seu coração não está na honra, o seu coração está em seguir a Jesus. E eu quero te dizer, a melhor coisa que você pode fazer no dia de hoje é seguir a Jesus. E no dia de amanhã, irmã Bruna, seguir a Jesus. E no dia depois de amanhã, seguir a Jesus. E sigo e deixo as coisas que ficaram para trás e prossigo para o alvo que é Jesus. Prossiga para o alvo que é Jesus. Prossiga para o alvo que é Jesus. Que é Jesus. E hoje, se você precisa de uma oração, o nosso culto aqui vai terminar lá na igreja. E as irmãs do ciclo de oração vão estar orando pela sua vida. Quero te dizer o meu muito obrigado. Quero dizer para os meus pastores obrigado pela confiança de deixarmos quase um ano a gente dirigindo o programa Cantares, que foi... Cantares é um grupo de casais que tem na nossa igreja, onde nós nos reunimos toda quinta-feira e falamos da palavra do Senhor. E trouxemos para a rádio para que todos pudessem alcançar também a palavra do Senhor. Quem é Jesus para você? Ele é o grande eu sou. Eu sou aquilo que você precisa. O que você precisa hoje? Precisa de um abraço? Eu sou o que abraça. Precisa de... um colo, eu sou aquele que dá colo. Precisa de uma provisão financeira, eu sou o dono do ouro e da prata. Precisa de uma cura, eu sou o médico dos médicos. Eu que dou a inteligência e a sabedoria ao médico. Ah, você precisa construir algo, eu sou especialista em construção. Olha tudo que eu construí. Olha o tamanho deste mundo que eu fiz para você, filho. Eu sei construir. Ah, você precisa mobiliar a sua casa? Eu tenho até o tamanho da mesa. Eu sou tudo o que você precisa. E a palavra do Senhor diz que a minha graça te basta. Que em nome de Jesus, que a graça do Senhor Jesus entre em tudo que é vazio e sem forma na sua vida. Eu sei que às vezes parece difícil, né? Falar. Ah, mas tá fácil, irmã Bruna, você tá do outro lado falando. Você não conhece a minha vida. É verdade, eu não conheço. É verdade, às vezes eu nunca vou nem conhecer você. Mas uma coisa eu quero te dizer, pra você que tá me ouvindo, dirigindo o Uber, dirigindo o seu carro de passeio, indo para o hospital às pressas, indo para um velório, eu quero dizer pra você que Jesus seja o início, o meio e o fim e o centro de todas as coisas. Em nome de Jesus. Em nome de Jesus. Essa passagem que eu quero te deixar. Em nome de Jesus, que Ele seja o princípio, o meio e o fim. Porque Ele é o Verbo. Ele é o início, o meio e o fim das coisas. Ele é Jesus. E Ele está vivo. Ressuscitou. E vive à direita do Pai Todo-Poderoso. E mesmo sendo tão grande, Ele quer viver dentro de você. Em nome de Jesus. Amém? Amém, Azeitona? Amém. Deus abençoe. Amém. Nosso muito obrigado a todos que nos acompanham. A Luciana, que mandou mensagem. A Adriana Lovati, que mandou mensagem. A Andressa, as irmãs do ciclo de oração, vocês estão maravilhosas. Foi maravilhoso o culto de ontem. E hoje não vai deixar, não vai ser diferente. Lindas.
1: Parabéns pela festividade. 30 anos, né? Não são 30 dias, né? De muitas lutas, mas o Senhor é com vocês. Parabéns, irmã Dalva, irmã Nerilza, que estão à frente desse trabalho. As irmãs que participaram, lindíssimas. Deus abençoe, prospere. Abençoe os jovens da nossa casa também. Que Deus abençoe. Nós estamos orando todos os dias e jejuando por eles. E o Senhor vai fazer uma grande obra. E o meu muito obrigado. Obrigado por você nos escutar. Obrigado por você receber essa informação que eu creio em nome de Jesus que vai virar um conhecimento. Obrigado, Azeitona, que me ouve Fê, chorando, me recebe todos os domingos. Deus abençoe a todos, em nome de Jesus. Amém?

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0: Pessoal, muito boa tarde, chegando por aqui para mais uma edição do programa Filhos do Espírito Santo. Hoje dia quantos? 30? 30
1: do 8 de 2026.
0: 30 do 8 de 2026, 30 do 8. Gente, nós já passamos aí, ó, já demos tchau aí pro metade do ano de 2026, meu amigo. Tá chegando, o tempo tá passando, né? E a coisa tá avançando e agora vamos seguir em frente aí para chegar até onde Deus quiser, né? Até onde o Senhor permitir que cheguemos. Mas enquanto isso, a gente vai agradecendo a Deus por tudo que ele tem feito por nós, pela proteção, por ele ter sempre nos guardando, nos livrando do mal e sempre nos protegendo. E a você que tá aí do outro lado nos acompanhando na tarde desse domingo, muito obrigado pelo carinho da sua audiência, muito obrigado por você que dá carona no seu carro aí, dando aquela oportunidade pra gente falar com vocês aí. Muito obrigado mesmo pelo carinho de você, que você nos recebe na sua casa, no seu trabalho, tá sempre ligadinho com a gente aqui na nossa programação, muito obrigado. Domingo passado eu saí daqui e aí eu pedi um carro de aplicativo e quando eu entrei no carro de aplicativo e tal, aí tava baixinho ali o rádio do aplicativo, mas na hora que eu olhei assim a tela, tava na 102.9. Então, todo mundo aí dos aplicativos que tá acompanhando a nossa programação, muito obrigado mesmo pelo carinho da sua audiência, né? Da sua audiência. Então, hoje você vai poder participar comigo aqui no telefone, no 988-99-1029. Hoje nós estaremos aqui até as 14 horas, né? Tem horário eleitoral agora? Não, né, Zitona? Só propaganda, né? É só propaganda normal, né? Então, hoje nós ficaremos tão juntinhos até as 14 horas aqui no programa. E aí a gente vai ouvindo aqui muita música. Ah, sim, muita música. Tem um momento aí uns intervalos aí que tem aí propaganda eleitoral. E vamos seguindo assim. Agora a propaganda eleitoral é até o dia, acho que até o dia 2, parece. Dia 2 ou dia 1, alguma coisa assim. Até lá tem essa propaganda eleitoral. E aí é bom a gente até aproveitar essa oportunidade para dizer às pessoas, né? É um momento de as pessoas refletir bastante. Tem gente que fala assim: ah, eu não vou participar do pleito, não vou votar, não vou perder meu tempo. Não, gente, preste atenção. Isso é muito importante. A gente pode ter perdido toda a confiança em pessoas, nesse universo da política, mas deixa eu dizer uma coisa muito clara para você. É a política que decide tudo na nossa vida aqui terrena. É a questão de conta de energia, impostos, como é que diz assim, é o preço no supermercado, é o preço da bomba de gasolina, é a inflação, enfim, tudo isso passa pela política, então a gente precisa estar atento com relação a isso. E nós que somos cristãos, nós sempre acreditamos o seguinte, que a gente precisa ficar atentos àquilo que nós acreditamos e defendemos, né? Que é as crianças, que é a defesa da infância dos nossos filhos, né? Quem tem um filho pequeno, quem tem netos, quem tem bisneto, como eu. Hoje, inclusive, até postei, então, numa foto minha com meu bisneto, brincando assim. Chega um momento na vida da gente que a gente parece que volta a ser até como criança, né? Eu pensando assim hoje. Aí vendo meu bisneto tá lá em casa hoje, passando o dia comigo hoje lá. E aí, desde ontem. E aí eu hoje, aí brincando assim, quando eu saía, ele, aquele cara, como isso faz bem pra gente, Zeitana? Você vai saindo assim e o bisnetinho fala assim: tchau, vovô. Ó, que coisa boa, né? É uma emoção, parece que a gente vai ficando mais velho, Zeitona, a gente vai ficando mais sensível, né? É verdade, né, Zeitona? A gente fica sensível, assim, eu falei assim, meu Deus, que coisa gostosa, assim, se ouvir, assim, porque, assim, todos os dias, às vezes, você depara com pessoas, mas, Zeitona, eu, assim, é até uma forma de desabafo, eu, na minha vida toda, assim, como ser humano, como pai, como avô, como marido, como cristão, pastor, eu nunca tive o dissabor de estender a mão a uma pessoa e a pessoa não me saudar. Nunca tive esse dissabor. Quer dizer, já tive, mas apenas na minha vida todinha de pessoa, de ser humano, ao longo desses quase 60 anos, uma pessoa só, que quando eu estendi a mão para cumprimentar, a pessoa virou a cara e não estendeu a mão para mim. É uma pessoa nessa minha vida toda. E às vezes tem coisa que marca, assim como eu tô falando aqui dessa questão do netinho, né? Então quando você vê o netinho despedindo você, tchau vovô, né? Não é nem meu neto, é meu bisneto, né? Tchau vovô e tal, e vem correndo, dá aquele abraço apertado assim, cara, que coisa gostosa. Se você tiver curiosidade para conhecer meu bisneto, tá aí na minha tá nos meus stories aí no meu Instagram, tá bom? Bom, gente, é assim, a gente vai ficando sensível com relação a muita coisa, né? Então a gente agradece a Deus por nos dar a oportunidade da gente ver a geração, né, a nossa geração futura, né? Isso é um privilégio muito grande que a gente tem que agradecer a Deus, né? De ver, a gente vê no mundo atual, às vezes o pai sepultando filho. É que para nós, a gente assim vê isso como é o inverso da normalidade da vida, né, Azeitona? É o pai sepultando o filho. E assim, então a gente é motivo da gente agradecer. Eu acho que eu e você podemos agradecer a Deus aqui, né, Azeitona? Dar um grito de gratidão a Deus, porque nós temos visto nossos filhos. E assim, e o mais importante, Azeitona, assim, é da gente poder testemunhar sobre filho, sobre neto, sobre bisneto, é você saber que você é referência para os seus filhos, é referência para os seus netos, entendeu? Isso, eu acho assim, que não tem preço isso, né? De ouvir assim, meus filhos, eu tenho 3 filhos, todo mundo sabe disso, que eu falo aqui sempre no meu programa aqui, eu sempre falo isso assim, de ter 3 filhos e a mais velha já chegando aos 40 anos, e assim, todos serem aqueles filhos obedientes, que eu falo e para, me ouve. Então isso é muito gratificante, tá, gente? Isso é muito gratificante. Então, é uma forma até da gente expressar a nossa alegria no Senhor por ter esse, mostrar para você que tá aí do outro lado, que a gente precisa sempre estar agradecendo a Deus, e às vezes as mínimas coisas têm um significado muito importante para cada um de nós. Essa semana nós vivemos aí, o mundo viveu aí uma notícia, né? Viu nas redes sociais, viu na imprensa televisiva e tal, aquele ocorrido lá em Nepal, né? Nepal, ali no Tibete, divisa com a Ásia, eu acho que é divisa ali com a, não sei se é com a Índia ou se é com a China, alguma coisa assim, eu acho que é com a China, aquele desastre, né? Desastre ecológico ali.

Nepal é descaradamente um país em que as crianças ali de 8 a 14 anos são vendidos como objeto sexual para aquelas classes, essas casas de que explora criança e tal, né, sexualidade. E uma coisa assim que eu achei, um relato, então, que eu achei assim muito triste, agravante, e eu acho que aí eu conclamo a você que tá aí do outro lado, pastor, a orar pelas criancinhas, os adolescentes lá do Nepal. É um relato assim que eu achei assim que me doeu a alma, é dizer o seguinte, que às vezes a criança de 8 a 14 anos é vendida, e muitas vezes assim a menina virgem, ela tem um preço muito mais alto do que qualquer outra. Aliás, quer dizer, você fala assim, a criança virgem, até uma ofensa, né? Mas essa é a realidade, assim, a pessoa relatou dessa forma, entendeu? Porque já é criança, por quê? Que a criança vai passando de mão em mão, e quando ela chega num determinado momento, há um relato assim que a criança às vezes é submetida a uma exploração sexual de vários abusos no mesmo dia, Azeitona, de vários abusos no mesmo dia. E aí o que acontece? Aí automaticamente a criança sofre, porque tá os órgãos sendo formados, aquela coisa toda, e a criança sofre ali danos físico, emocionalmente nem se fala, mas físico e tal. E aí muitas delas fica doente, e às vezes quando chega para ser devolvida a família às vezes ignora, exatamente por causa da cultura daquele lugar. Não é nem assim a família, não quero a criança, não é isso, a cultura leva a isso aí. Então, irmãos, assim, tem coisas que a gente precisa entender, e eu tô falando isso aqui exatamente pra gente orar pelas pessoas e pelas pessoas que dedicam as suas vidas para levar a mensagem da cruz a essas pessoas que tá muito distante. Bom, 13 horas e 14 minutos, tá liberado o nosso zap aqui, vamos pra música, né? Vamos pra música, daqui a pouquinho a gente tá de volta aqui, ó. Aí, ó, Anderson Lira, Cariacica.

Fala, meus irmãos, aqui é o Anderson Lira e eu estou aqui na Rádio A Cor da Vida 102,9 e essa é a minha nova canção, De Volta ao Jardim.

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1: Em João 14:6 diz: Eu sou o caminho, a verdade e a vida.

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0: Bom, gente, 13 horas e 27 minutos. Deixa eu dar uma passadinha aqui no nosso zap aqui. Dá uma passadinha aqui no nosso zap. Tem muita música boa pra você aqui, ó. Você já ouviu aí uma sequência musical aí, ó. Que bacana. Três músicas. É o Anderson Lira, a Mariane Alves, né? Mariane Alves e o grupo Resgata Fé, né? Resgata Fé da Serra. Daqui a pouquinho tem mais uma sequência musical aqui no nosso programa, mas vou dar uma passadinha aqui no zap aqui, que tem muita gente participando aqui. Enquanto aqui, ó, vamos lá, vamos mandando sua mensagem pra cá pra renovar aqui as mensagens. Enquanto isso, deixa eu dar aqui uma informação aqui de evento que vai acontecer. Deixa eu ver aqui. Deixa eu abrir aqui esse cartaz aqui, ó. De 10 a 14 de setembro, às 19 horas. Sempre às 19 horas. Congresso Perseverança Apocalipse 3:11, né? Apocalipse 3:11. Esse congresso é da igreja. Opa, deixa eu abrir aqui. Esse congresso é da igreja. Não tá identificando aqui a igreja, não. Deixa eu ver. Opa, é porque tá pequenininha aqui a letra. Deixa eu botar meu óculos aqui. Domingo passado eu esqueci meu óculos. Mas nesse domingo eu trouxe. Eu falei, não, tem que levar o óculos. Não, senão você fica sem referência. Aí, ó, a letrinha pequenininha, ó. Assembleia de Deus, Missões Sem Fronteiras, tá? Missões Sem Fronteiras, ó. Rua Rio Marambaia, número 41, Eldorado, na Serra. Essa programação especial aí, Congresso Perseverança. Ó, vai estar passando por lá, ó, Léa Rangel, vários cantores aqui, pregadores, né? Quero registrar aqui, mandar um abraço lá pro pastor Gilvânio Ferreira, e a missionária Rosilene Ferreira, que são os pastores lá da igreja. Um grande abraço aí, pastor Gilvânio, nosso companheiro aí, tá sempre ligadinho com a gente aqui na nossa programação. Deixa eu ver aqui também, ó, o apóstolo Igor também vai ter uma vigília. Deixa eu ver aqui se eu vou achar aqui. Não achei aqui não. Daqui a pouquinho eu vou achar aqui. Eu vou falar também da vigília que vai acontecer ali na região de São Pedro. Região de São Pedro. Uma vigília forte ali. Ali na região de São Pedro. Com o apóstolo Igor ali. Vai ter a participação de muita gente ali. Opa, acho que eu abri aqui. Deixa eu ver. Não. Deixa eu ver aqui. Vai ter a participação de muita gente bacana ali nessa vigília. Nessa vigília, pronto, achei aqui, ó. Consegui abrir aqui, ó. 12 de setembro, sábado, de 20 horas a 0 hora. Aí, um horário bom, né? De 20 horas a 0 hora, essa vigília. Vigília Monte Horebe, em Chamas, olha que bacana. Monte Horebe, Vitória, Ladeira Sandro Machado Barroso, no bairro Santa Lúcia, Vitória, Espírito Santo, né? Vai ter ali a participação de várias pessoas, o Matheus do Sax, o preletor será o evangelista Gabriel Farias, e a direção é do apóstolo Igor e também da nossa querida amiga apóstola Meira de Souza, e o apoio pastor Fábio Nascimento vai estar lá, todo mundo reunido ali nessa vigília no dia 12 de setembro. Tá chegando, hein, gente? Tá chegando aí a vigília, então guarda aí na sua agenda aí para participar dessa programação mais do que especial. Bom, deixa eu ver aqui agora, dar uma passadinha aqui no zap aqui, ó. Deixa eu ver aqui, ó. Eduardo Carvalho lá é o presbítero, né? Eduardo Carvalho, lá de Taquara 2 também. Ele mandou pra cá, ó, a programação que vai acontecer. Deixa eu abrir aqui pra gente poder falar aqui dessa programação. Tá abrindo aqui, presbítero Eduardo. Vamos ver aqui. Tá difícil de abrir aqui. Opa, agora abriu. Deixa eu ver aqui, ó. O festival. Opa, vamos lá. Tá abrindo ainda. Não abriu todo aqui. Que não dá pra ver aqui, ó. O Festival dos Varões, de 26 e 27 de setembro, às 19 horas. Então, em setembro, lá no finalzinho, com o tema Eu Sou o Senhor, que despedaço o jugo que vos oprimia. Aí, ó, bacana. A gente vai estar divulgando aqui na nossa programação, aqui, que o preletor vai ser o presbítero Jânio Dallas. E muitas coisas bacanas nessa programação aí, ó. Na Igreja Presbiteriana da Renovação. Igreja Presbiteriana da Renovação, e o louvor com o pastor Sandro Carlos de Souza. A igreja lá e na rua Manuel Lopes, número 250, Taquara 2, na Serra. Então, um grande abraço aí pro povo querido da Serra, e lembrando aí o povo da Igreja Presbiteriana da Renovação, hein? Dia 26 e 27 de setembro, esta programação. Deixa eu ver aqui, ó. A nossa amiga Rita da Penha, lá de Domingos Martins, mandando abraço aqui pra nós, pra Azeitona. Deixa eu ver aqui, ó. Zenilson também, Zenilson lá de Carapina, de Central Carapina. Boa tarde, pastor. Estamos em mais uma escala de trabalho de domingo e ouvindo o senhor. Ah, obrigado, meu irmão. Obrigado aí pelo carinho, Zenilson. Tá sempre ligadinho, acompanhando a gente aqui. Muito obrigado mesmo pela sua audiência, tá bom? Boa tarde. Ontem vocês alegraram mais a nossa tarde com um par de ingressos no Circo Máximos. Ah, teve sorteio do Circo Máximos aqui, né? É o nosso amigo aqui, ó, mandou pra cá a Melissa, né? A Melissa mandou pra cá dizendo, agradecendo, né? Que estiveram lá. Ô, que bacana. Legal, né? Família aí reunida. Maria das Graças. Ei, Maria, fala pra gente.
1: Pai do Senhor, pastor Carlos Salvador, aqui é Maria das Graças, moro em Santa Marta, Vitória. Uhum. Tô passando para desejar uma tarde abençoada para todos nós.
0: Amém.
1: Obrigado.
0: Eu que agradeço, minha irmã. Um grande abraço, fica com Deus. Deixa eu ver aqui também, ó. Joildes, Vieira também participando aqui com a gente. Muito obrigado, Joildes. Pastor Paulo Sérgio do Romão também, ó, mandou aqui hoje é culto da família. É isso mesmo, será? Já tá abrindo aqui, pastor Paulo. Hoje é culto da família, dia 30 de agosto, às 19 horas, lá no Romão, hein? Atenção aí, a família do Ministério Emanuel, Deus conosco aí no Romão, hein? Participação mais do que especial. Em breve vou fazer a visita aí. O pastor Paulo até me convidou para estar indo lá no Romão pregar a palavra de Deus. Em breve vou fazer uma visita aí no Romão, tá bom? Na igreja Emanuel, no Ministério Emanuel, Deus conosco, né? Fala, pastor Paulo.
2: A paz do Senhor, querido amado pastor Carlos Salvador, e cumprimento com a igreja, o pastor Paulo Sérgio. Liga aí na rádio Pôr da Vida, é o banheiro de hoje, programa Vida de São Pastor Carlos, tá começando a grande campanha hoje, viu?
0: Opa, que bênção.
2: A favor do Lário, vai estar aí apoio, programa Vida de São, saindo no cartaz aí, vai estar gravando, e o senhor vai estar pregando um domingo aqui, né, nessa poderosa campanha. Liga aí, pastor. Tô tá gravando aqui um abraço também do pastor Paulo, presidente da obra. Liga aí, pastor.
0: Amém. Que bom. Tá bom. Obrigado aí pelo convite, pastor Paulo Sérgio. Deixa eu ver aqui, ó, Luzinete de Jesus também, Luzinete sempre participando com a gente aqui, ó, sempre com aquela alegria peculiar da Luzinete, né? Vamos ver aqui, sempre com aquela alegria peculiar da Luzinete. Fala aí, Luzinete.
3: Boa tarde, pastor Carlos Salvador.
0: Ei.
3: Abençoado domingo para todos nós.
0: Amém.
3: Todos os ouvintes da Cor da Vida. Domingou com as bênçãos do Senhor.
0: Amém.
3: Deus continue a abençoar a vida de cada um dos ouvintes, dê uma tarde abençoada em nome de Jesus. Um abraço, Azeitona, um abraço a todos os ouvintes e a todos do Morro do Jaburu.
0: Ué, hoje eu achei que ela tava meio séria. A fala dela hoje foi muito séria. Que ela sempre fala brincando, cantando, né? Ah, mas, como é que é? Domingo! Eu hoje achei ela séria demais. Tá com do Jabu, é. É já a Vitória. Eu achei ela muito séria hoje, então. Tô preocupado com a Luzinete. Luzinete, você tá doente? Não, né? Não, não tá não. Meu Deus, hein? Mas eu achei ela séria hoje. A Djalma Lemos, fala pra gente, Djalma.
4: Ei, pastor Carlos Salvador, manda um alô também pra nós aqui do bairro Cidade Pomar, aqui na Serra.
0: Amém.
4: Djalma do bairro Cidade Pomar, tô aqui ouvindo o programa, colocando a cerâmica aqui e ouvindo a programação aí, tá bom? Uma boa tarde a todos.
0: Valeu, meu irmão, obrigado. Tá aí, colocando a cerâmica e ouvindo a programação, hein? Pastor Edson Alves de Flechal 2 também tá ligadinho com a gente aqui, ó, e mandou aquele também, hoje Assembleia de Deus, deixa eu ver aqui, Assembleia de Deus, Poço de Jacó, culto da família hoje, hein? Dia 30/8, na rua Bela Vista, número 888, ponto final de Vila Prudência, hein? Então, hoje, culto especial aí da família, no ponto final de Vila Prudêncio. Pastor Edson Alves.
5: Paz do Senhor Jesus Cristo, Pastor Carlos Salvador. Vê o que o senhor pode fazer por nós e divulgar esse trabalho para o Senhor Jesus aí.
0: Amém. Tá divulgado. Pronto. Tá divulgado. Que bênção. Deixa eu ver aqui, ó. A Luzinete já respondeu aqui, Zitana. Não, não tô não. Não tô doente não. Tô muito bem, pastor. Ela falou assim, ó. Minha filha hoje não quis falar. Ah, tá. Então, ué. Então, não entendi agora. Então, eu acho que a Luzinete... A Luzinete, aquela alegria que a gente ouve aqui, não é a Luzinete, eu acho que é a mãe dela. Não, a Luzinete é a mãe. Aquela que fala, brincando aqui, eu acho que é a filha. Será que é isso, Azeitona? Não, porque ela falou assim, ó, não, estou bem, pastor. Minha filha hoje não quis falar. Então, quem fala é a Luzinete. Não, é a Luzinete. Agora eu fiquei perdido aqui. Meu Deus do céu. Mas eu sempre falo aqui, olha que alegria e tal. Ela, hoje ela não quis falar. Oh, meu Deus. E quem é que não falou? É a Luzinete? É a mãe e a filha? Fica aí a pergunta aí. Vou deixar esse quebra-cabeça. Só vou falar aqui no finalzinho aqui, ó. Mas ela tá respondendo aqui pra gente, ó. Ah, ela falou aqui, Zeitano, ó. É a minha xará. A Carla Cristina que fala. Que é aquela que fala assim, ó. Domingo! E tal, entendeu? Ah, que benção. Então tá aí, ó. Pronto. Obrigado. Tá esclarecido. Ah, meu Deus do céu. Michelane Alves também, manda um oi aqui para o pessoal aqui em Bela Vista Vitória, estamos na sintonia. Opa, alô povo querido aí de Bela Vista Vitória, muito obrigado aí pelo carinho da audiência de todos vocês aí, na pessoa aí da Michelane Alves, será que é minha prima também? A Michelane Alves, né? Então tá aí, ó, tá registrado aqui, tá bom? Deixa eu ver aqui, ó. Não tem identificação aqui, eu acho que é Márcio. Boa tarde, pastor Carlos, tudo bom? Divulga também aí, por favor, um culto especial na Igreja Cristã Maranata de Colina de Laranjeiras. Olha, Colina de Laranjeiras 2 em Colina de Laranjeiras, na Serra. Culto especial onde estamos orando pelos nossos vizinhos, amém? Obrigado, Deus abençoe a todos. Sou o irmão Márcio Prati, de Colina de Laranjeiras. Tá bom, tá aí, ó. Um culto especial hoje na Igreja Cristã Maranata. Tá vendo, ó? Ah, todo mundo ligadinho aqui da Maranata Presbiteriana, da Wesleyana, da Assembleia de Deus, da Batista, da Universal, Azeitona, da Deus é Amor, tá todo mundo ligado. Tá vendo? Obrigado aí mesmo a essa audiência fantástica. Aí, ó, 13h40, Zeitona. Tem música no WhatsApp, tem... Então vamos de música, Zeitona? Bora. Josué Costa, tá aí, ó. Eita, Josué Costa, caminhoneiro de Cristo, hein? Só resta ele, Zeitona? Só resta ele, é o

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6: 13:50, o tempo tá passando, hein? 13:50, rapaz, a Michelane mandou aqui uma foto, eu não sei, eu acho que isso aqui, eu não sei, Zeitona, o que que você consegue decifrar disso aqui, ó, isso é um suco, é um... 2 pedras de gelo aí, é o suco, não é? Maracujá. É, Zeitona. Eu imaginei isso também, maracujá com abacaxi, alguma coisa assim, né? Rapaz, ó. É, meu amigo, esse aqui pra dar aquela cochilada de tarde é bom, hein? Eita, nós, hein? Marinete Rodrigues de Goiabeira, boa tarde, pastor. Obrigado, minha irmã. Marinete Rodrigues ali de Goiabeiras, ela falou o seguinte, ó. Estou ligadinha no programa Filho do Espírito Santo. Obrigado, obrigado, Marinete. Jacira Lima, também de Boa Vista 2. Pai do Senhor, Pastor Carlos Salvador e Azeitona, estou passando aqui para desejar uma excelente e abençoada tarde para vocês e todos os ouvintes, hein? Obrigado. Que bom, tá aqui, ó. Muito obrigado pelo carinho. Azeitona, tinha a chamada do Congresso de Missões, Azeitona? Nós ouvimos já aqui no programa hoje? Lá do menino lá de. Como é que fala? É? Não, Azeitona, é outubro. A festa do Voz de Trombeta? Não, Voz de Trombeta. É outubro, Azeitona. Ih, rapaz, o homem vai ficar bravo com você, Azeitona. É. Ele tá rodando. Não, eu acho que é outubro, Azeitona. Não, eu tenho quase certeza. Mas aí quando você vai. Enquanto você vai procurando aí, eu vou conversando com o nosso povo. Mas eu acho que é outubro, Azeitona. Eu tenho quase certeza que é outubro, hein? A Luzinete. Ah, a Luzinete mandou a falar. Agora sim, Azeitona. Agora nós conhecemos aqui a Carla Cristina, rapaz. Ela que fala. Poxa vida, ela sempre dá aquela palavra boa. Mas a Luzinete falou o seguinte: que hoje ela não tá muito afim de falar, não. Então ela hoje tá meio tristinha aqui. Manda uma foto dela aqui, ó. Aí, ó. Tá tristinha hoje, tá bom, mas é importante que ela tá nos ouvindo, né? Não quis falar hoje, mas pelo menos tá nos ouvindo, né? Ó, o pessoal sempre mandando aquela mensagem pra cá, vão mandando a mensagem aqui, hein? Vão mandando a mensagem aqui pra gente no nosso WhatsApp, ó, eu vou dar uma olhadinha aqui, Azeitona, também, quando você procura aí, mas eu vou dar uma olhadinha aqui, deixa eu ver aqui, eu acho que sim, Azeitona. Eu acho que sim, quer ver, ó? Deixa eu ver aqui, ó. Aqui, ó. Aqui, Azeitona, de 12 a 16 de outubro, Azeitona. De 12 a 16 de outubro, às 19 horas, o Desperta Tu Que Dormes, é a segunda edição do Aviva Porto Dourado. Aviva é aquele mesmo, Azeitona, é aquele que você fez, poxa, aquele que foi, você fez com excelência aquele comercial. E aqui, ó, e vai tá o pastor, olha, rapaz, o pastor Cláudio Gama vai estar pregando. Pastor Cláudio Gama vai estar pregando, o pastor Elson de Assis vai estar pregando também, muitos outros pregadores e cantores também participando aqui dessa programação. Tô vendo aqui, a Léa Rangel tá em todos também, hein? Tá participando em todos aqui, ó, a Léa Rangel. Acho que foi você que me mandou, Azeitona. Até eu estou aqui, ó. Tô aqui, ó. Esqueci, Azeitona. Aqui eu que no cantinho aqui, ó. Rapaz, ó, de 12 a 16 de outubro vai ser na Igreja Assembleia de Deus, lá em. Ó. Aí, ó. Eu tô ouvindo no fundo aí, Azeitona. Eu tô ouvindo no fundo. Igreja, no dia 12 a 16 de outubro, às 19 horas, Desperta Tu Que Dormes, segunda edição do Aviva Porto Dourado. Vamos ver. Aí, ó. Tava no fundo, mas agora vamos ver no ar.
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6: Ah, então isso aí é o passado, Azeitona. Ah, então tá. Então é isso que eu tô divulgando aqui, ó. De 12 a 16 de outubro, aqui, ó. 12 de. Madonão, né? 12 a 16 de outubro, lá na Serra, aí vai ter essa programação especial. Vai ter essa programação especial lá na Serra, né? É o nosso amigo, o evangelista Aldair, voz de trombeta, hein? Então, um grande abraço aí pra ele e pra toda essa galera que vai estar lá adorando a Deus na segunda edição do Aviva Porto Dourado, hein? Pronto, aí tá registrado aqui. Então vou divulgar mais aqui essa programação. Não é, Azeitona? Aí foi, então essa daí foi em agosto, né? Ó, o Jadilson, uma tarde abençoada a vocês, sou de Nova Iguaçu, Rio de Janeiro, obrigado. Ó, tá aí, tá ouvindo pelo aplicativo, né? Bom, gente, Persiana riu, quando Persiana ri, Azeitona, tá na hora, hein? E hoje é o final, o último domingo do mês de agosto, hein? Aí, ó, vamos embora. Persiana riou, letrinha subiu, gente, tá na hora da gente ir embora, hein? Quero agradecer o carinho da audiência de todos vocês, muito obrigado, que você tenha um domingo abençoado na presença do Senhor. Não se esqueça, hein? Hoje à noite, meu amigo, tem culto, maioria das igrejas, culto da família hoje, hein? Vambora participar do culto, adorar a Deus, que é muito importante, tá bom? Ó, a gente vai ficando por aqui, eu vou agradecendo a Deus por essa oportunidade de mais uma vez poder ter falado com você, participado aqui, que participou comigo aqui do nosso WhatsApp. Muito obrigado pelo carinho da sua audiência nesse domingo, tá bom? A gente vai finalizando e eu finalizo sempre dizendo o seguinte, ó, se você permitir ser pastoreado pelo pastor do Salmo 23, o seu passo será sempre verdejante. Tchau, fique com Deus.

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nossas vidas a te adorar. 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
1: Diga amém, povo de Deus. Aleluia. Vamos cantar sobre a fé, que é a força de um valente. A Bíblia diz: quando estou fraco, estou forte. A Bíblia diz: diga pro fraco que ele é forte. Você é forte.

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0: só louvor bonito. Que domingo bacana, hein? Você que tá ligado aqui na Rádio Acorda Vida em 102.9, atenção. Segunda-feira é dia da Bíblia aqui na Rádio Acorda Vida. Então fica ligado, a partir das 5 da manhã eu vou estar por aqui e vou liberar Bíblia para você. É só você participar pelo Zap 988991029, tá certo? Continue na sintonia, continue aqui na melhor programação do seu rádio.
1: Que honra é adorar o seu nome, Jesus.

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13: Vamos juntos aqui na Rádio Acor da Vida em 102,9. Lembrando a você que segunda-feira é o dia da Bíblia, se quarta é o dia do açaí, segunda é o dia da Bíblia. 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

Tudo de bom? Eu sou o amigo Samuel Silva. É um prazer estar por aqui fazendo essa programação e lembrando a você que de segunda a sexta tem o Bom Dia Cor da Vida a partir das 5 da manhã. Muitas músicas, muitos prêmios, reflexão do dia, o desafio bíblico e você com certeza participando através do WhatsApp 988991029.

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Vamos juntos nesse domingo abençoado. Um final de semana maravilhoso para você que se liga aqui na Rádio Acorda Vida FM. Eu sou o amigo Samuel Silva e é um prazer todo especial estar por aqui, tá bom? Continue participando. 988-991-029.

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1: 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A cor da vida é tudo de bom. Eu sou o amigo Samuel Silva. Vamos juntinhos nesse clima abençoado, nesse domingo maravilhoso. 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Segunda é o dia.

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0: Vamos juntos nesse domingo abençoado. Um final de semana maravilhoso para você que se liga aqui na Rádio Acorda Vida FM. Eu sou o amigo Samuel Silva e é um prazer todo especial estar por aqui, tá bom? Continue participando. 988-991029.
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3: Não se preocupe com o que as pessoas pensam sobre você. O importante é o que Deus pensa e sabe sobre você. Ele sabe tudo. Ele conhece os pensamentos e diz que o Espírito Santo prescruta o nosso interior. E tem muita gente que vive muito mal, porque elas vivem sofrendo, preocupadas com aquilo que as pessoas vão pensar sobre elas, com o que as pessoas vão pensar sobre aquilo que elas falam, sobre aquilo que elas vestem, como se vestem, né? Como andam, aquilo que possui ou que deixa de possuir, porque tem gente que é assim, né? Vive para monitorar os outros. É o promotor do quarteirão, o chamado linguarudo. Mas um linguarudo vai tirar sua paz? E muitas vezes a gente generaliza, a gente fala, ah, o povo dessa cidade é muito ruim, é falador, né? O povo dessa igreja é muito língua ferina. Mas é o povo mesmo? Um ou dois desequilibrados e a gente fala o povo. Não. Não. E muitas vezes as pessoas existem porque você permite. Você as alimenta. Você as deixa se comportar assim, fazendo exatamente o que elas querem. Seja você. Seja você. O interesse de Deus é no seu interior e não no seu exterior. Seja você. Não se preocupe com as pessoas, elas não têm que dar direção na sua vida. Quem tem que dar direção na sua vida é Deus. E muitas vezes você vive sofrendo, vive se cerceando, porque tem medo do que os outros vão pensar. E muitas vezes passa isso para a família, passa isso para os filhos, vive se cerceando. Eu conheço casos de pessoas, cantores de música gospel, cantoras, usa brinco. Quando vai cantar numa igreja, tira o brinco. Por que tirou? Ah, para não escandalizar os irmãos. Quais irmãos? Quantos irmãos? Lá tem um hipócrita linguarudo. Aí você vai ficar pior do que ele. Porque fora dali você não usa. E quando chega ali você tira. É hipocrisia. É hipocrisia. A gente precisa se assumir. Nós precisamos ser quem somos. E não precisamos esconder nada de ninguém. E nem fazer nada para agradar ninguém. Nós temos que fazer as coisas para agradar tão somente a Deus. Seja você mesmo. Não deixe se enquadrar. A sua vida é você e Deus. Ele sabe quem é você, o que ele pensa sobre você. Então não se preocupe. E na era das redes sociais, então, as pessoas vivem preocupadas com a satisfação que tem que dar para as outras. Satisfação é tão somente a Deus. Siga a sua vida. Siga a sua vida. E você vai conseguir dormir em paz.
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